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0: Deus do céu. Que Deus abençoe muito vocês.
1: Amém.
2: Você sabe que, além de agradecer o convite que vocês fizeram a nós, eu acho que o mais importante não é simplesmente comemorar 40 anos de carreira, e sim cantar o melhor da música brasileira em 40 anos. Isso sim é uma diferença.
1: Obrigado, Guilherme Santiago.
0: Sem palavras.
1: Demais.
0: Deus abençoe vocês.
1: Amém.
3: Valeu, gente. Deus.

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0: Meia-noite e 45 minutos.
1: Aô, mundão sem porteira, sou! O Jufole Sanfoneiro!
2: É isso aí!

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0: o maior sorriso do Brasil.
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2: 2 horas e 46 minutos.

0: É isso aí, amigos.
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0: fato machuca o processo
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2: 4 horas e 26 minutos.

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volta pra essa galera, linda! Mãozinha pra cima, todo mundo assim, ó. Mãozinha pra cima, vai lá, todo mundo. Tá lindo, tá lindo.

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6 horas da manhã. É hora de agradecermos a Deus por mais uma noite abençoada. Pai nosso que estais no céu, santificado seja o vosso nome. Venha a nós o vosso reino, seja feita a vossa vontade, assim na terra como no céu. O pão nosso de cada dia nos dai hoje, perdoai-nos as nossas ofensas, assim como nós perdoamos a quem nos tem ofendido, e não deixeis cair em tentação, mas livrai-nos do mal. Amém. Ave Maria, cheia de graça, o Senhor é convosco, bendita sois vós entre as mulheres, e bendito é o fruto do vosso ventre, Jesus. Santa Maria, Mãe de Deus, rogai por nós, pecadores, agora e na hora de nossa morte. Amém.

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5: Quando agradecemos mais e reclamamos menos, nossa alma se torna mais leve e nossos dias melhores de serem vividos. Agradeço. Bom dia abençoado. Agora são 7h09, está no ar o seu Bom Dia Barra, né? Você de Aragaça, Barra e Pontal, nosso bom dia. Bom dia também você de Goiás, Mato Grosso e o mundo através da NET. Bem, ontem, por falha técnica, né, nós estamos fazendo alguns reparos, pedimos desculpa que não houve o nosso Jornal da Manhã, né? Houve no final de semana aí um raio aí que praticamente todas as emissoras de Barra e também de Aragaças ficaram sem sinal, né? Algumas restabeleceram e voltaram aí na madrugada. No dia seguinte nós estávamos aí nos organizando, né? Mas logo em seguida, acho que por volta de 11 horas, meio-dia, já retornou aí a emissora e nós pedimos desculpa aí. Vamos levar a boa informação. O que aconteceu em Aragaça, Barra e Pontal, Goiás, Mato Grosso e o mundo passa por aqui. A apresentação é dela, titular Mel Farias, e eu apenas um contador de história, ajudando aqui a Mel Farias na apresentação. 7h10, e vamos falar de política, né? Rapaz, tanta coisa que aconteceu, hein? Agora, Pontal do Araguaia tem aí seu deputado estadual, né? Como aconteceu nos anos anteriores, Tony Chorel também teve seu deputado estadual, que foi o Lincoln Sagin. E hoje Pontal do Araguaia é uma cidade, acredito eu, com mais ou menos 5 ou 6 mil habitantes. Tem aí seu deputado estadual. E Barra do Garças, mais uma vez, não consegue eleger, depois de 26 anos, não consegue eleger um deputado estadual. O último deputado foi Daltinho, se não me falha a memória, em 2000, né? E de lá para cá nós não tivemos mais êxito em eleger um deputado estadual de Barra do Garças. Então, parabéns, Pontal do Araguaia, parabéns o Adelcino, que hoje é deputado estadual eleito por Pontal do Araguaia e também pelo Vale do Araguaia e por Mato Grosso. Bem, nós vamos falar também de Aragarça. Aragarça, nós tivemos aí também as candidatas de Aragarça sendo votadas, tanto a professora Eunice, do PL, bem como também a Regina Alice, que é do PSD, foram candidatos a deputado estadual, representando Aragarça, o estado de Goiás, e também a deputada federal aí, Regina Célia, também foi pelo MDB. Daqui a pouco vamos trazer aqui a votação de todas, né? E é claro que final de semana aí, muita chuva. Aquela chuva veio para lavar a alma desse povo de Aragaça, Barra e Pontal e toda a região do Araguaia. Rapaz, mas que chuva, hein? E mais uma vez, a votação para presidente da República tem aquele delay, né? Ou seja, o Flávio Bolsonaro estava com 51%, o Lula com 43%, estava dando o primeiro turno. De repente, na contagem 47 ou 50% das urnas apuradas, ficamos mais de uma hora sem contato, né, do TSE. Estranho. Na eleição passada, da mesma forma, né? Agora de novo. Eu não sei o que está acontecendo aí, né? Bom dia, meu amigo Milton. Milton Araújo, você pode vir trabalhar, que hoje tá tudo ok, tá? Milton Araújo é o nosso titular aí das manhãs, das 9 às 11:30, e também nos apoia aqui no Jornal da Manhã. Milton Araújo, bom dia, meu querido, um forte abraço. Ontem foi aniversário do Milton Araújo, rapaz. Ontem ele cumprimentou mais uma data. Aragaças ganha nova configuração de representatividade política em Brasília. Rapaz, falar em Aragaças aí, os candidatos aí a deputado aí tiveram voto, mas não foram eleitos, né? Nós vamos trazer daqui a pouco a relação de quem foi eleito deputado estadual e federal aí. Fala, Milton, tranquilo? Ah, você quer bolo? Ah, bom, o Milton quer bolo, hein? Milton, antes de eu trazer as informações, vou cantar pra você, tá? Porque você vai trazer um bolo. Ontem também teve aniversário na Câmara Municipal de Aragaça. A Laura, né? Também a funcionária Laura, a recepcionista, completou mais uma data festiva ontem em Aragaça. Bolo. Lá tem, né? O presidente da Câmara, todo aniversariante, ele faz questão aí, bolo, salgadinho aí. O presidente Negro Leão. Nós vamos ter daqui a pouco, já confirmado comigo aqui, o ex-vereador Guinha. Nós vamos agradecer os votos aqui, tanto do Juarez Costa, deputado federal, e bem como também aí do Léo Bortolin, ex-prefeito de Primavera, que foi candidato a deputado estadual, teve mais de 50 mil votos. Daqui a pouco ele estará aqui conosco agradecendo, né? Eu havia feito dois convites aí, um para o presidente Negro Leão, não me confirmou ainda, né? Mandei a mensagem, não me confirmou. E também da Regina Alice, também, que ela pediu ali, se realmente a rádio for funcionar, eu quero agradecer meus votos lá aí. Também não me confirmou ainda a Regina Alice, foi candidata a deputado estadual por Aragarças. Caminhamos, agora 7:14. Rapaz, já vamos trazer logo aqui olha só que bacana, cara, hein? Show de bola, hein? Rapaz, muito bem, rapaz, olha aqui, eu tô aqui com isso aqui é os deputados estaduais eleitos de Goiás e cada partido também. E a votação. Bom, hein, cara? Muito bom aqui. Nós tivemos algumas surpresas aí em Goiás, com alguns candidatos em Goiás, né? Aqui, rapaz, o povo aqui é bom de voto, hein? Tá vendo a Coronel Fernando aqui, mais de 200 mil votos, entra pra história de Mato Grosso, como a deputada federal mais votada da história. Também o Coronel Assis aí, quase 130 mil votos também. Ah, você quer os parabéns, Milton? Milton, colocando meus parabéns aí, rapaz. Show de bola. Muito bem. Rapaz, teve uma renovação boa, hein? Para deputado estadual e deputado federal em Goiás. Rapaz, só que a votação do Goiás foi pouca, né? A minha expectativa aí de Flávio Moraes, de Bruno Peixoto, Silvier, passarem 200 mil votos aí. É, só o Bruno Peixoto conseguiu passar 200 mil votos. Mas... já vamos trazer aqui já. Bacana, show de bola. São, se eu não me falo agora, são 17 ou foi 18 estados da federação aí que teve só primeiro turno, né? E aguardo o Rio de Janeiro aí. Que eu acredito aqui. Tô com a nota de pesar aqui de um funcionário municipal da Prefeitura de Aragarças. A Prefeitura de Aragarças manifesta profundo pesar pelo falecimento de Paulo Sérgio de Souza das Neves, lotado da Secretaria de Obras, colaborador na limpeza urbana. Então tá aí. Tá aí as nossas condolências em nome do nosso diretor proprietário Fernando Del Bondes. Tá aí, rapaz. Muito bem. E hoje nós temos uma reunião hoje em Goiânia, às 14h aí, já para selar o apoio aí ao Flávio Bolsonaro, Ronaldo Caiado, presidenciável Ronaldo Caiado, e também Daniel Vilela. Daniel Vilela aí, que vai já firmar apoio aí pro segundo turno do candidato a presidente Flávio Bolsonaro, que a expectativa era ganhar o primeiro turno, né? Depois daquele apagão que até hoje eu não entendi, esse apagão aí eu não sei não, hein? É meio duvidoso esse apagão. Estranho. Estranho, estranho. Se fica mais de uma, se ficasse 2 horas, o Lula tinha ganhado o primeiro turno já. É uns apagão estranho aí que ninguém explica, né? Aí de repente já volta aí. Suspeito. Suspeito, né? É agora 7h18. Rapaz, os candidatos do Vale do Araguaia aqui. Apenas o Adelcino que teve uma votação, mas os demais foram, né, Adelcino e também o deputado reeleito aí, o doutor Eugênio, os demais foram um fiasco. Foram um fiasco. Quem me surpreendeu negativamente foi o Moacir do Couto. Rapaz, teve uma votação pífia. Eu não sei o que aconteceu, hein? Não sei o que aconteceu mesmo. Mas... caminhemos, né? Morre o homem que teve 80% do corpo queimado por explosão de transformador em Mato Grosso. Rapaz. Homem leva facada nas costas durante discussão em campo em Mato Grosso. Show de bola. Aqui, Adelcino Lupe, eleito deputado estadual e garante representação do Araguaia. Muito bom. A expectativa era que a gente elegesse 2 deputados estaduais, né? Que era o próprio Moacir do Couto e também aí o Adelcino, né? Mas elegemos Adelcino aí. Agora a família Riva aí pegou 2 famílias de Mato Grosso aí que levaram um cartão vermelho na política. O povo não quer mais. É a família Riva e também a família Campos. Eles estão fora da política, né? Menos mal, menos mal, né? Tava precisando mesmo ter uma mudança radical. Chega. Chega, nós não suportamos mais esse povo. Esse povo fizeram muito mal a Mato Grosso. Fizeram bem em algumas situações, mas fizeram muito mal também. Então já vamos trazer aqui. Vamos trazer aqui. Aqui lá no Tocantins, né? Show, show, show de bola. Rapaz. Deixa eu pegar aqui. Não, tá faltando aqui, né? Então vamos pegar a matéria certa aqui. Aqui, ó. os 41 deputados eleitos do estado de Goiás. Nós vamos falar aqui agora. Carol do Amiltinho, Hamilton era aquele Hamilton filho, que era deputado estadual de Anápolis. Havia uma expectativa de 70, 80 mil votos para essa eleição e faltando aí dois, três dias antes da eleição, quatro dias antes da eleição, ele sofreu um acidente de carro aí, morrendo, né? Ele morreu. E a esposa, ela foi para o sacrifício, mesmo em luto, foi para o sacrifício e ela teve aí mais de 100 mil votos, 109 mil votos aí. É a deputada estadual mais votada da história de Goiás até o momento, né? Depois aí veio Isiquinã. Esse aqui é do MDB, tá? Isiquinã deu 73 mil votos, Lineu Olimpo, 53 mil votos, Dr. Jorge Moraes, 51 mil votos, Cairo Salim, 48 mil votos, Charles Bento, 45 mil votos e Paulo César Martins, 39 mil votos. Mas eu falo 39 mil votos, mas tem mais, 30 mil é algumas coisas, 45 mil e alguma coisa, tá? Não é o número exato, não. Já elegeram aí 7 vereadores do MDB. Agora o PL elegeu 5. Elegeu aí a Maurício Ribeiro, reeleito, com 69 mil votos. Lissau Vieira, 46 mil votos. Coronel Uzerda, 40 mil votos. É vereador lá em Goiânia, hein? 40 mil votos. Eduardo Prado, reeleito, com 39 mil votos. E Marquinho, esse Marquinho é o Marquinho do Gustavo Gaia. Gustavo Gaia deu um migué aqui apoiar a ex-esposa e apoiou foi o Marquinho aí, que teve 31 mil votos, né? Já União Brasil e PP, a Federação União Brasil e PP, elegeu também 5 deputados estaduais. Vilmão Scruvinel, do União Brasil, foi reeleito com mais de 53 mil votos. O Wilder Cambão, do União Brasil, foi reeleito com mais de 53 mil votos. André do Prêmio, do União Brasil, também foi reeleito com mais de 49 mil votos. Jamil Calife, do PP, foi reeleito com mais de 47 mil votos. E Thales Barreto, do União Brasil, foi reeleito com mais de 41 mil votos. Então, no MDB, nós temos aí a Carol do Hamilton, que é estreante, né? Apenas ela, os demais tudo foram reeleitos. O PL, nós tivemos o Lissauer, o Coronel Uzerda e Marquinhos, também são novatos. O PRD e Solidariedade. O PRD reelegeu o Wagner Neto do Solidariedade com 40 mil votos, acima de 40 mil votos. Anderson Teodoro também foi reeleito com mais de 39 mil votos. Alessandro Moreira do PRD foi reeleito com mais de 36 mil votos. E Paulo Vainelli do PRD com mais de 33 mil votos. Esse também é deputado novo também, tá? Tá assumindo agora. O PT, PCdoB e PV, a federação, elegeram 4 deputados estaduais. Ó, fizeram bem, 4 deputados estaduais. Todos do PT. Fabrício Rosa teve mais de 81 mil votos. Esse cara é uma

e Bia de Lima, do PT, com mais de 42 mil votos. O Mobiliza, minha amiga Regina Célia, eu vou mandar o link para você, meu amor. Ela disse que está tendo dificuldade de sintonizar lá na rádio nossa lá. Mobiliza. O Mobiliza também foi uma novidade também. Elegeram 3 vagas, né? É o Keke da Vulcanic, mais de 25 mil votos. Beza, acima de 23 mil votos. E Lucas Quitão, que é vereador em Goiânia, é acima de 22 mil votos. Deixa eu mandar aqui o link aqui para minha amiga. Ah, rapaz, o que eu fiz aqui? Pera aí. Nós vamos dar continuando agora dos eleitos de Aragarças, tá? Deixa eu achar aqui. Bom dia, meu amor. Vou mandar para você aqui agora. Deixa eu encontrar aqui. Será que aqui? Muito bem. Já estou mandando, tá, Regina, para você. Regina Célia, a nossa federal, foi bem votada, hein? Teve quase 2 mil votos no estado. Muito bom. Parabéns aí. São mulheres guerreiras, mulheres de raça, mulheres que buscam seu espaço. Aragarças tinham 3 mulheres guerreiras aí. E foram lá e... Agora não vai. Ah, agora foi. Mandei, Regina, para você aí. Vamos dar continuidade aqui. Agora vamos pegar aqui do PSDB e Cidadania. Agora o PSDB foi um fiasco, hein? Não elegeu nenhum federal e elegeu apenas 3. Na verdade, elegeu 2 deputados estadual, né? E o Cidadania elegeu 1. Foram 3 vagas aí. O Romário Policarpo, que é presidente da Câmara de Goiânia, foi eleito com mais de 55 mil votos. José Machado, do PSDB, com mais de 49 mil votos. Gustavo Seba, do PSDB, com mais de 28 mil votos. O PSD só elegeu 2 vagas, também pouco, hein? Elegeu aí, com mais de 72 mil votos, Paulo do Vale. Paulo do Vale, que é lá de Rio Verde, foi ex-prefeito de Rio Verde. E também o Coronel Edson Raiado, mais de 32 mil votos. Ó, o Raiado tá aí, hein, firme. Esse coronel aí é porreta, hein? Ele não alisa malandro, não. É, foi bem. Mais de 32 mil votos. O Novo também elegeu só 2, né? 2 vagas, que foi o doutor Amarildo, que é irmão do delegado Humberto Teófilo. Então tá aí, foi eleito o doutor Amarildo com mais de 43 mil votos. E Neto Carfão, com máximo 18 mil votos, hein? Nós tivemos do Podemos aí também, 2 vagas aí do Podemos. O Henrique César, que já é deputado, buscou a reeleição, teve mais de 32 mil votos. O William Panda, que teve mais de 21 mil votos, que é de Aparecida, foi vereador. Depois ele saiu a deputado estadual, não ganhou. E agora candidatou de novo e foi eleito aí a deputado estadual, aí, acima de 21 mil votos. O Agir, nós tivemos apenas 2 vagas, achei muito pouco também. A Jocilene do Mangão, é esposa de prefeito, né? Teve mais de 39 mil votos. E Graciele da Arte Trigo, é de Anápolis, né? Também acima de 37 mil votos. O Republicano elegeu apenas 1, que foi o Cardoso, acima de 30 mil votos. E o PSB, também foi uma surpresa, acreditamos que iria eleger 2, só elegeu 1. Que é o deputado estadual Rubens Marques, que teve mais de 24 mil votos. Então tá aí, esses foram os eleitos aí do estado de Goiás. É, rapaz. Não é brinquedo, não. Agora vamos trazer os votos de Aragarças, quem teve voto em Aragarças aí. Vou trazer primeiro as candidatas nossas de Aragarças. A professora Eunice Bento, que é do PL, ela teve em Aragarças, ela teve 206 votos, né? Ela é suplente de vereador em Aragarças e teve 206 votos. Parabéns pela votação, parabéns pela coragem de ter visitado as casas, conversado com o povo, e eu tenho certeza que você é vitoriosa, tá, professora Eunice? Parabéns mesmo, você teve coragem. Teve mais coragem do que muitos homens.

0: políticos de Aragarça não teve coragem, você teve. Parabéns aí à professora Eunice aí pela sua votação em 206 votos. Nós tivemos também voto em Aragarças aí da Regina Alice, que é a esposa do João Luiz. Ela foi presidente da APAE por muitos anos ali e ela também é suplente de vereadora em Aragarças e ela disputou aí a eleição para deputada estadual pelo PSD e ela teve 270 votos. Parabéns, parabéns mesmo, você é guerreira, você é dinâmica, é isso aí, as mulheres têm que mostrar a sua cara. Parabéns mesmo pela votação. A gente só fica triste porque fala tanto sim em oportunidade para as mulheres e quando precisa votar, não vota, né? Brigam tanto para as mulheres fazerem parte da política. Ah, a mulher não participa, a mulher não vai na política, mas quando vai, as pessoas não votam. Então tem que votar. Mesmo assim, está de parabéns, ô Regina Alice, pelos 270 votos. Você mostrou grandeza, uma mulher determinada, uma mulher dinâmica, visitou a cidade de Aragarça e conversou com todo morador aí. Então, parabéns aí, tá? Vamos ver quem mais aqui. A mulher do Gaia, a Etienne Gaia, ela teve apenas 10 votos em Aragarças. Rapaz. O Fernando Cruvinel, que é médico, e ele é lá de Rio Verde, teve em Aragarças, ele é otorrino, foi candidato a deputado estadual aí. Em Aragarças ele teve 3 votos. Teve 3 votos aí. Vamos ver quem mais aqui. O Felipe Mabel, foi uma surpresa, hein, Felipe Mabel, ter perdido a eleição. É sobrinho aí do Sandro Mabel. E teve apoio do próprio tio Sandro Mabel. Não conseguiu se eleger aí para deputado estadual, mas em Aragarça ele teve 173 votos. Sérgio Bravo aí, quem apoiou o Sérgio Bravo foi o ex-vereador Alcione. Alcione aí. Apoiou o Sérgio Bravo aí em Aragarça e disponibilizou para ele 46 votos. Muito bem. Vamos ver quem mais aqui. Esse voto é só em Aragarça, né? Daniel Mezac. Daniel Mezac também teve uma votação boa. 166 votos. O meu amigo Kerlin, o Kerlin, foi o coordenador de campanha dele aí. E Daniel Mezac aí teve 166 votos. Infelizmente não foi eleito. Não foi eleito a deputado estadual, mas é um cara muito gente boa. Vamos ver o que mais aqui. O William Panda, que é de Aparecida, teve uma equipe em Aragarça ajudando ele aí, teve 143 votos e foi eleito deputado estadual. Rosângela Rezende do Agir, ela praticamente dobrou os votos, né, da última eleição, ela teve 346 votos, aonde o coordenador dela é o nosso amigo aí, é o rapaz, como que eu estou esquecendo do homem, rapaz? É o Eliseu Mancioli, ou Eliseu, desculpa aí, Eliseu, hein? É a idade, né, Eliseu? A idade vai chegando. Eliseu Mancioli foi um dos coordenadores aí, um dos apoiadores aí foi o vereador Isaac Victor de Oliveira, né, o Isaac Victor de Oliveira, também a professora Deusilda, também quem apoiou ela também, apoiou também o Manel Barreta, a doutora Rosália Farias, né, suplente vereadora, Manel Marreto também suplente vereador, o Everaldo da Farmácia, o Everaldo da Farmácia suplente vereador também, deu esse apoio a ela, tá com a equipe boa, hein, equipe muito boa aí. O Cleibe, né, o suplente vereador Cleibe também apoiou aí a Rosângela aí, e ela foi bem votada, 346 votos, parabéns aí. E ela ficou na suplência e não foi reeleita, né. Nós tivemos aqui o Carlos Cabral também, foi outra surpresa também, que não foi eleito aí. Teve 419 votos aí, o Carlos Cabral aí, com apoio aí da vereadora Ana Paula Paulino e também do vereador Júnior do Saião. É um cara bom, hein, o Carlos Cabral, hein? Conheço ele. É um cara muito bom, muito positivo. Infelizmente, ano que vem não estará mais no parlamento. E perdemos duas grandes forças, né? Que é a Rosângela Rezende e também Carlos Cabral. Vamos ver o que mais aqui. Esses votos são em Aragarça, tá? Rubens Marques, que ganhou a vaga aí do Carlos Cabral aí, teve 7 votos em Aragarça aí. Esse, o Lucas Quitão, eu estava acompanhando o Lucas Quitão ali, próximo a Seneago, sempre tinha um banner dele ali. Não sei quem foi que apoiou ele aqui, mas deu 58 votos para ele. Bacana. E ele foi eleito deputado estadual. Vamos ver o que mais aqui. O Gugu Nader. O Gugu Nader foi outro fiasco também. Perdeu a eleição, né? E também foi mal votado em Aragaça. Houve votação horrível em Aragaça, hein? O Gugu Nader não se reelegeu para deputado estadual, ele é de Itumbiara. Em Aragaça ele teve 63 votos. Pouco voto, hein? Foi um fiasco também. Poderia ter mais. Ah, o Marquinhos aqui, que é o do Gaia aqui, ó. O Gaia apoiou, do PL, que foi eleito deputado estadual. Ele teve 141 votos em Aragaça. Muito bem. Júlio Pina. O Júlio Pina teve 1.223 votos para deputado estadual em Aragaça. Teve mais de 30 mil votos, infelizmente não foi eleito. Para Aragaça é ruim você perder um deputado dessa envergadura, porque é um deputado que mandou de emenda para Aragaça mais de 6 milhões de reais de emendas. Então é um deputado muito presente, né? O Júlio Pina. Então quem perde é Aragaça, pode ter certeza disso. Às vezes a pessoa, o Ricardo Galvão não elegeu o estadual dele. Não pensa assim não, porque é ruim. Porque com o estadual já tá difícil as coisas para os municípios, ainda mais sem deputado. Júlio Pina foi bem votado. O Cardoso do Republicano foi o único que foi eleito do Republicano. Sem Aragaça teve 39 votos. Eu não sei quem apoiou ele aqui, mas parabéns aí. E o Major Araújo? Parou tanta besteira, xingava o Caiado, falava um monte de merda, né? E agora teve apenas 45 votos em Aragaça e também perdeu a reeleição. Bem feito. Muito bocudo, fala muita besteira. Falta com respeito aos políticos aí. Eu acho que você achincalhar, como ele falava umas merda aí pro Caiado aí, eu achava errado. Eu não votei no Caiado para federal, ou para presidente da República, mas eu também não admito que a pessoa falta com respeito com na época, o governador Caiado. Achei totalmente equivocado. E a resposta veio. Tá aí. Perdeu a eleição aí, tá fora. Nós tivemos aqui, quem mais aqui em Aragaça? O Cristiano Galindo, teve 74 votos em Aragaça aí, também não foi reeleito, teve mais de 30 mil votos, ele é de Trindade também, na passada ele teve 17 para 18 mil votos, ele aumentou mais de 12 mil votos, mas não foi eleito, né? Vamos ver aqui, Eduardo Prado teve 22 votos em Aragaça, foi reeleito pelo PL. Paulo César Martins também foi reeleito, acho que para o oitavo mandato aí, Paulo César Martins aí, 531 votos, é o candidato do Léo Leão de Aragaça, ex-vice-prefeito por dois mandatos, presidente da Câmara Léo Leão, também aí Zé Carlos Leão, vereador aí de segundo mandato aí, foram os apoiadores aí de Paulo César Martins, né? E nós também, né? O Euridão também fez questão de apoiar aí Paulo César Martins, tanto Bernardino Freitas também apoiou Paulo César Martins e outros abnegados aí que apoiaram aí Paulo César Martins. Lincoln TJ foi reeleito, não foi reeleito não, né? Foi reeleito, Lincoln TJ foi reeleito. Não, Lincoln TJ perdeu a eleição, né? Lincoln TJ perdeu a eleição. O homem foi vice-governador, foi deputado, e agora perde a reeleição, teve 96 votos em Aragaça. Mauro Rubens também, do PT, teve 96 votos, também perdeu a reeleição. Doutor Amarildo foi eleito, 172 votos em Aragaça, muito voto, hein? PT também, a Bia de Lima foi eleita também do PT, com 196 votos só em Aragaça. Thales Barreto foi reeleito novamente, viu, Thales Barreto aí, com 173 votos em Aragaça. Bem votado também, hein? Bem votado. Lá é o meu amigo Renner, né? É o Renner, é o Daniel, meu amigo Daniel também. É o Daniel da Paçoca, é o Daniel da Água de Coco, é o Daniel. Ele tem um caminhão com a tenda lá no trevo de Aragaça, e lá ele também deu apoio aí. E também meu amigo Maninho do Araguaia. Comecei com o Maninho do Araguaia, acho que foi no sábado. Ele falou, Euridão, tô aqui com o Thales Barreto aqui, rapaz. É amigo da família há muito tempo. Eu que trouxe ele pra Aragaça aí, Maninho do Araguaia. Valeu, Maninho do Araguaia. Parabéns pela votação que vocês deram aí, hein? Tem uma equipe muito boa aí. Renner, Daniel e também o meu amigo Maninho do Araguaia. Maninho do Araguaia é fera. Muito bem. Parabéns aí pela votação aí. Vocês foram fera. Foi reeleito aí, né? Então aí, bom dia, parabéns ao deputado Thales Barreto. Parabéns, Maninho do Araguaia. Ah, deixa eu ver se meu amor conseguiu localizar aí. O meu amor também, Regina Célia. Ela fez dobradinha aí com o Thales Barreto. Parabéns aí. A Regina Célia também apoiou, a minha deputada federal aí também apoiou. Muito bem, Regina. Parabéns. Parabéns mesmo. Vamos ver quem mais. O Wagner Neto aí teve 97 votos, foi apoiado por Aurélio Mendes e também seu filho Vitor. Também foi reeleito aí. Coronel Zuerda. Cara, esse coronel ele foi votado, eleito, teve 76 votos em Aragaça. Jocilendo Mangão também foi deputada também estadual. Eu não tenho certeza, mas quem apoiou ela em Aragaça aí foi a Janaína, esposa do Gaúcho, né? Lá da. Eles têm uma loja ali ao lado do Itaú, ali, a Janaína Brito, e também o Gaúcho da padaria. Eles apoiaram aí Jocilendo Mangão, que foi eleita deputada estadual, 31 votos em Aragaça. Muito bem. André do Prêmio, ele tinha o Jerônimo Neto, o Jerônimo Neto não apoiou ele, teve apoio outro candidato aí, e ele teve 27 votos, André do Prêmio. Também teve os seus votos, foi reeleito. Cairo Salim, também aí, teve 70 votos em Aragaça, não foi reeleito, né? Cairo Salim não foi reeleito, não. Eu não falei o nome dele no MDB, não. Será que ele foi reeleito? Não. Vamos ver aqui se foi. Mas eu acho que não foi, não. Opa! Eu falei dos eleitos aqui. Não, Cairo Salim foi eleito, tá, gente? Foi reeleito. Desculpa aí, foi reeleito. Ele teve mais de 48 mil votos. Em Aragaça aí, ele teve 70 votos aí em Aragaça. Bom, show de bola. Não pode faltar voto, né? Tem que ter. Todo voto soma. Todo voto é bem-vindo. Isso que é bom. Isso é muito bom mesmo. Então tá aí. Vamos ver quem mais aqui. O Cairo Salim teve 70 votos. Eu acredito que, não sei, eu não posso confirmar que foi o Vladimir Marcelo, né? Que é muito amigo pessoal dele. Também não sei, não confirmo também, tá? Ó, o Lissauer também foi deputado eleito, né? Quem apoiou o Lissauer em Aragaça foi o Iris, Portal da Saúde, e o Iris, Portal da Saúde, que apoiou, deu 103 votos para ele, bem votado também, até porque o Iris não é político, né? O Iris é empresário, né? E resolveu aí, na última hora, ligou para alguns amigos aí, os amigos aí votaram aí, 103 votos, bem votado aí o Lissauer, parabéns. Charles Bento, que é o candidato aí da Maria Rosa, vereadora de Aragaça, também de Plínio Leão, ele teve aí 533 votos, bem votado também, e foi reeleito, parabéns, parabéns, parabéns. E agora, então tá aí, Charles Bento, vamos ver quem mais aqui, vamos ver aqui, quem mais, Viomontes Cruvinel, ô Marquinho do Aeroporto, rapaz, você fez barba e bigode, hein? No apagar das luzes, eu vi o Montes Cruvinel, chegou aí e falou, ô Marquinho do Aeroporto, eu preciso de você aí, cara. Me arruma aí uns 50 votos, tá bom. Ele foi e arrumou 71 votos aí. Então, parabéns aí, o Marquinho do Detran aí, hein? Ganhou tanto estadual no federal, hein? Deu show em muita gente em Aragarças aí, hein? É, rapaz. O Wilder Cambão, eu sei quem que apoiou ele em Aragarças, é um amigo nosso. Não vou falar pra não comprometê-lo, né? Também foi reeleito, 32 votos aí, parabéns. Antônio Comide, né, da nossa amiga Márcia Zoldan, né? Hoje é Márcia Cristina, né? Não é mais Márcia Zoldan, é Márcia Cristina. Márcia Cristina aí, que apoiou ele aí, Antônio Comide, deu 470 votos. Foi ela, foi o Marcão, foi o Neguinho do Esporte, tem uma turma boa aí que apoiaram aí. Doutor George Moraes, 654 votos, hein? Parabéns, hein? Votação boa, doutor George. Na passada, acho que ele teve 300 e pouco. Agora ele teve, dobrou os votos aí. E lá quem apoiou o doutor George Moraes aí foi o vice-prefeito Diogo Rezende. Foi o Fabrício Bujac. foi também o Dudu, ex-vereador Dudu, meu amigo Dudu, ex-vereador Dudu, ex-presidente da Câmara, meu amigo, gente da melhor qualidade, né? Quem mais aí, Dudu? Eu só tô lembrando vocês três aí, né? Eu lembro dos três aí, só tô lembrando dos três. José Machado, do PSDB, também foi eleito, também deputado estadual reeleito, né? Lá de Goianésia, médico. E aqui quem apoiou ele foi o Jaslan. O Jaslan deu 61 votos para ele. Bacana, show de bola. Até porque o Jaslan não é político, né? Ele começou a movimentar agora, pegou a presidente do PSDB e ele mais o Afonail Parreira. Os dois aí deram 61 votos. Muito bom, e foi reeleito. Parabéns aí, tá? Parabéns aí, José Machado aí. A Carol Damiltinho, não sei quem apoiou ela aqui, Aragás, teve 25 votos. O Isinquinan também teve 50 votos, não sei quem apoiou. Paulo do Vale também, 53 votos, também não sei quem apoiou. A Mauri Ribeiro teve 160 votos, hein? Teve alguém que apoiou também, não sei. E o Romário Policarpo. Policarpo, presidente da Câmara de Goiânia, teve 280 votos aí. O grande apoiador dele foi o doutor Rones, ex-vereador, ex-presidente da Câmara aí, doutor Rones do Letran de Barra do Garças. Doutor Rones aí montou uma equipe aí, junto com a Gisele Barros também, que é suplente de vereadora, Gisele Barros aí. Deram 280 votos para o Romário Policarpo, que é presidente da Câmara de Goiânia e também foi eleito deputado estadual. Parabéns, parabéns pela votação, hein? Show de bola. Itamar Leão, quem apoiou Itamar Leão em Aragás foi a Afonail Parreira, ex-vice-prefeito, ex-vereador aí. Itamar Leão teve 28 votos, mas não foi eleito aí para deputado federal, tá? Não foi eleito. Quem mais aqui, pra gente fechar aqui? Vamos ver aqui, o vovô do Jipe, cara, o vovô do Jipe, Adair Henrique, teve 6 votos em Aragarças. Um cara muito simpático, hein? Foi prefeito por 5 mandatos lá em Bom Jesus, aqui em Goiás. Muito simpático mesmo. João Campos, alguns evangélicos resolveram apoiar o João Campos aí. E não foi reeleito, né? Não foi eleito deputado federal João Campos, mas teve 145 votos em Aragaça. Muito bem. Show de bola. Igor Franco também, que é vereador em Goiânia, teve 55 votos. E o delegado Valdir fez um barulho, perseguiu moradores, comerciantes lá em Goiânia, no setor Guanabara e papapá, e no Detran fez uma lambança e tal, achando que era o cara. Teve 29 votos em Aragás e não foi reeleito. É, rapaz. Quem mais aqui? Ah, o Fábio Souza. Quem é o Fábio Souza em Aragás? Não sei, deu 44 votos para eles. Foi eleito deputado federal, hein, pelo PL, Fábio Souza. Tinha sido deputado estadual, depois ganhou para deputado federal. Candidatou a federal, perdeu e era suplente. Agora ganha a eleição aí, né? Parabéns, ele teve 40 e poucos mil votos. Esse 42 ou 45 mil votos. O importante foi eleito, né? Aqui, Lucas Vigílio. Lucas Vigílio aí teve 278 votos. Quem apoiou Lucas Vigílio? Eliseu Mancioli, Cleibe, suplente vereador Cleibe. Quem mais? Everaldo da Farmácia, doutora Rosália Farias. Quem mais que estava lá também, hein? Que apoiou Lucas Vigílio, que você conhece, você lembra assim. Então, parabéns aí, tá? Ex-vereador e presidente da Câmara, Deusília. Deusilda, esposa do Isaac, aí, boa votação também para o Lucas Vigília, aí, 278 votos. Leda Borges foi a mais votada de Aragarça, e quase 1000 votos em Aragarça, e faltou 14 votos para ter 1000 votos em Aragarça. Mais votada de Aragarça, Leda Borges, aí, que ela é representada pelo presidente da Câmara, Nego Leão, Maria Rosa, José Carlos Leão, Isaac Victor de Oliveira e quem mais? Dilcinho. Deixa eu ver quem mais aqui, Alcione, quem mais aqui, doutor Rones, ex-vereador de Aragarça, Gisele Barros, suplente vereadora, Eurides Filho também, né, quem mais aqui, quem mais aqui lá que apoiou a Leda Borges, deixa eu ver, eu vou esquecer de alguém, até peço desculpa aí também se eu esqueci de alguém aí. Mas aí ela teve 986 votos, bem votada em Aragasta. Era essa a expectativa, né? De 1000 votos. Então ela alcançou, foi bem votada, mais votada em Aragasta. Professor Alcides. Professor Alcides aí foi o vereador Ronaldo, vereador Manteiguinha, vereador Helenilton aí, foram aí O carro-chefe do professor Alcides teve 597 votos, praticamente 600 votos. Votação boa, bem votado também. Mas eu fiquei sabendo ontem uma história que eu não quero acreditar, e eu tenho certeza que ele vai resolver, que ele não tinha pagado, não pagou ninguém. Diz que a equipe do Marconi Perillo aí, até ontem, não tinha pago ninguém. O pessoal que trabalhou nas ruas aí. Né? Então, mas vocês podem ficar tranquilos aí que o vereador Ronaldo, o vereador Utz Manteiguinho, o vereador Helenilton aí, vai correr atrás aí para vocês receberem aí, tá? Porque os vereadores têm compromisso com vocês de Aragaça. Agora, me estranha muito é o professor Alcides teve uma votação no estado pífia, não foi reeleito, não cansou o coeficiente do partido aí, lamentável, né? Professora Fátima Gavaioli, teve 116 votos, é a professora minha vizinha lá que apoiou ela, hein? Bacana. E o doutor Ismael Alexandrino, 155 votos também, não foi reeleito, tá? Para deputado federal. Major Vitor Hugo teve 213 votos em Aragaça, não sei quem apoiou. Rubens Antônio também, vou te falar, hein? 860 votos, hein? É a turma do Marcão, do PT ali. Ah, quem que é esse boy aí? Ah, show de bola. Bonitão, peitoral. Claustino da Fox, 366 votos. Bem votado também, foi reeleito deputado federal aí, Claustino. Tanto o Rubens Antônio também foi reeleito. Maruza Poldrin, ela é do Republicano, foi reeleita também, teve 193 votos. Quem apoiou a Maruza Poldrin em Aragaça aí foi o Renner. O Renner também fez barba e cabelo também, ganhou os dois candidatos, hein, Renner? Parabéns, hein, Renner? O Renner, o Daniel também apoiou. Quem mais aí? Que eu me recordo foram esses dois aí. Se tiver mais alguém, vocês me lembram aí. Então tá aí. E o delegado Humberto Teófilo, que pra mim ele é imbecil, não é inteligente, ele teve aí mais de 80 mil votos e saiu aí pelo Partido Novo, que não alcançou o coeficiente. Se tivesse saído em outro partido, tinha sido eleito aí, né? O irmão dele foi eleito e teve 170 votos. E a Silvier também, que foi uma surpresa, né? De 250 mil votos, caiu aí para 70 e poucos mil votos, 80 mil votos aí. Silvier Alves teve 46 votos em Aragaça. Pra gente fechar aqui, Adriano do Baldi, que é apoiado aí por Plínio Leão aí, ele teve 558 votos. Plínio Leão, também o vereadora Maria, vereadora Ana Paula Paulino, não, está me atrapalhando, por gentileza. Também aí foi Ana Paula Paulino, foi o Plínio Leão, e foi também o vereador Júnior do Saião. Então, esses três aí que apoiaram aí Adriano do Baldi. Daniel da Grobon teve 99 votos, foi apoiado pelo Iris também, em Aragaça, e foi eleito também, foi reeleito, tanto ele como Adriano do Baldi foram reeleitos. Zé Nelto, ô Marquinho do Aeroporto, rapaz, você fez barba e cabelo em Aragaça, elegeu os dois, hein, Zé Nelto, 74 votos. O Zé Nelto também ligou pra ele aí, faltando 15 dias, falou, ô Marquinho, você vai ajudar aqui, eu vou ajudar o Vilmão Cruvinel. Você prometeu quantos votos para ele? Não, eu vou pegar uns amigos aqui, uns 50 votos. Tá, me dá 50 votos também. Aí deu 74 votos o Marquinhos no aeroporto. Parabéns, foi eleito, hein? Foi reeleito aí. Lucas Calil também teve 133 votos. Não sei quem apoiou Lucas Calil em Aragás. Foi eleito deputado federal. Célio Silveira também foi eleito. Bruno Peixoto, esse é o candidato do prefeito. Ricardo Galvão, Bruno Peixoto. Teve 758 votos. Aí você me fala, Euris, mas por que que ninguém conseguiu passar de mil votos? É porque praticamente montaram-se grupos diferentes. Você vê, o Nego Leão montou um grupo, o prefeito Ricardo Galvão montou outro grupo, o vice-prefeito montou outro grupo, os vereadores aí, Ronaldo e também Manteiguinha e Helenilton montou outro grupo, Plínio Leão, Ana Paula e também o Júnior Saião montaram outro grupo. Outro grupo também foi montado, Eliseu Mancioli, Cleibe do hospital, agora é Cleibe da fiscalização, Everaldo da farmácia, Isaac de Oliveira montaram outro grupo, também doutora Rosália Farias montaram outro grupo. Então foram aí, o Fred Rodrigues teve 282 votos, também foi eleito. Magda Mofato é do ex-vereador Titi, teve 332 votos, parabéns aí também. Tá? A Flávia Moraes teve 852. Rapaz, É, a turma lá do vice-prefeito, lá o Diogo e também o Fabrício Buchá aqui, era 852 votos, tem que ser prestado, né? E Lucas do Vale aí teve 155 votos, que foi apoiado pela minha amiga, a nossa deputada estadual por Aragaça aí, Regina Alice. Que deram aí. Ah, peraí, tem mais aqui ainda. Regina Célia de Aragaça, a nossa deputada federal. A nossa deputada federal de Aragaça aí, a minha federal, é a federal de Aragaça aí, teve 343 votos só em Aragaça, mas no estado ela teve quase 2 mil votos aí. É, eu já vou passar para você aqui, só fechei aqui, só. Deixa eu ligar para a Melzi. Você pode ler, se quiser, se consegue ler. Não, não consigo não. Pode. Já liguei, Melzi. Bom dia, Mel Farias.
1: Bom dia, Eurides Filho. Bom dia aos nossos ouvintes. A nossa amiga, porque o Eurides já falou dela aqui, né? A nossa amiga Regina Célia, quem tem um carinho muito grande, né? Eu, Eurides, toda a nossa rádio aqui. Gratidão e confiança. Regina Célia agradece os 1.738 votos recebidos nas eleições de 2026. Regina Célia encerra sua participação nas eleições de 2026 com 1.738 votos e agradece a todos que confiaram em seu nome. Com experiência na vida pública, foi vereadora por 2 mandatos em Aragaças e vice-prefeita do município por 1 mandato em 2026. E aceitou o convite do governador Daniel Vilela, a quem nós votamos, né? Apoiei o Daniel Vilela, para disputar uma vaga na Câmara dos Deputados. Para Regina Célia, os votos recebidos representam confiança, carinho e reconhecimento de pessoas de diferentes municípios. Meu muito obrigado a cada um dos 1.738 eleitores que confiaram na Regina Célia. Agradece aos amigos, familiares, apoiadores e a todas as pessoas que caminharam conosco. Cada voto recebido representa confiança e ficará no aguardo, guardado, né? E ficará guardado no coração. Seguiremos trabalhando, servindo e contribuindo por um Goiás cada vez melhor. Regina Célia, gratidão pelos 1.738 votos. Eu quero mandar um abraço para Nice, né? A Eunice, minha amiga. Parabéns aí pelos votos que você teve. Eu escutei o Eurides Filho comentando. Também aí a Regina Alice. Parabéns a Regina Alice. A gente, né, Eurides Filho, quando vê os amigos assim despontando, dando nome, né, na política. Eu não tenho coragem, eu falo a verdade, eu não tenho coragem de encarar, eu acho muito complicado, muito difícil, né? Eu gosto mais de ficar na retaguarda, ali, trabalhando no meu quietinho, quietinho. Mas eu parabenizo principalmente as mulheres como a Regina Célia, que são mulheres de bem, fazem o bem, preza pela família, né? Eu nunca vi nada assim, há que se falar da Regina Alice, muito menos da Regina Célia, muito menos da Eunice, que são esses nomes aí, né? E eu quero falar para você, são essas pessoas que você tem que escolher para votar, pessoas que preza pela família, que preza pelo bem comum, essas mulheres que você tem que escolher, né, para sua vida. Eu, por exemplo, quando eu vou escolher alguém para votar, Eu olho toda a conduta daquela pessoa, quem é aquela pessoa, o que é que aquela pessoa já fez para o bem comum, se é uma pessoa que preza pela família, né, que é aquela mulher que vai me representar, que eu sei que vai estar ali me representando como mulher. E bem também assim com os homens também, né? Se é aquele homem que vai te representar, se é aquele homem que vai fazer o bem, né? Perfeito nós não somos, somos todos imperfeitos, mas você tem que analisar conduta, caráter, que é fundamental, né, na vida pública, na vida política, né? Conduta e caráter são essas duas que você tem que prezar. E parabéns aí, Regina Célia, parabéns Eunice, parabéns Regina Alice. São mulheres aí que eu tiro o chapéu, né? E parabéns também para minha mãe, doutora Rosália, parabéns para Rosângela, a quem a gente apoiou, teve uma votação muito boa, né? Eliseu, um abraço para ela. Foi, né? Mas na próxima, quem sabe, né? Eurides Filho...
0: É verdade, eu também quero dar os parabéns às mulheres de Aragarça que tiveram a coragem de colocar o nome à disposição.
1: Muita coragem, né, Eurício?
0: A professora Eunice, ela teve mais de 200 votos.
1: Parabéns.
0: Ela é suplente de vereadora, parabéns, é isso aí. Não pode desistir, tem que seguir em frente aí. Também a minha amiga Regina Alice, uma pessoa formidável, uma mulher de caráter, uma mulher de personalidade, uma mulher que realmente tem posicionamento,
1: né?
0: É de família. Também ela teve mais de 400 votos em Aragarça, no geral, né, mais de 400 votos aí. Parabéns também, você é muito guerreira, muito dinâmica. Também eu quero dar os parabéns a minha amiga, meu amor, que é a Regina Célia.
1: Ai, um amor de pessoa.
0: É um amor de pessoa.
1: Né?
0: É a nossa federal.
1: Eu sou apaixonada
0: federal.
1: Por ela. Eu falo pra ela que eu sou apaixonada
0: é a nossa
1: por
0: federal.
1: Ela.
0: E ela também teve quase 2.000 votos. Saiu muito bem. Tem uma votação expressiva também em Aragarça. Muito bom. Até porque a política ela polarizou no Brasil entre Bolsonaro e também
1: e Lula.
0: E nos estados também ela polarizou também.
1: Exatamente.
0: Ela polarizou, principalmente dos municípios. Aqui em Aragarças, nós tínhamos aqui 5 grupos políticos. Nós tínhamos o grupo aí do Eliseu, que é Eliseu, doutora Rosália, que é Cleibe, que é Everaldo da Farmácia, e o vereador Isaac de Oliveira. São 5.

0: que é Cleibe, que é Everaldo da farmácia, e vereador Isaac de Oliveira. São cinco. Aí você vai, é um grupo. Aí você vai no outro grupo do prefeito, tem o prefeito, né, lá, onde o prefeito tem seu grupo. Aí do outro lado tem o prefeito, tem o grupo do Nego Leão. No outro lado tem um grupo aí do vice-prefeito aí, Diogo Rezende. Então foram grupos aí que foram montados aí, que distribuíram votos. Todo mundo foi bem votado? Foi. Ah, tem outro grupo também de Plínio Leão também. E então, foram aí, são cinco, seis grupos montados em Aragás, então os votos ficou polarizados para estadual. Então, parabéns a essas mulheres aí que tiveram coragem. Tiveram coragem de colocar o nome à disposição e vem forte para daqui 2 anos das eleições municipais, hein? Eu não sei o que elas pretendem participar daqui 2 anos, se é para prefeita da cidade, se é vice-prefeita ou se é vereadora, mas vem forte aí, tá? Tá consolidado o trabalho dessas mulheres.
1: É, Eunice, oi Milton.
0: Ô Milton.
1: Eunice,
0: tá feliz.
1: Regina Célia e Regina Alice.
0: Ô Milton, tá
1: parabéns
0: feliz.
1: Pra vocês três. Depois e pra minha mãe, doutora Rosália.
0: Depois do intervalo, nós vamos falar do Mato Grosso.
1: Eurides.
0: Os eleitos de Mato Grosso. Vamos falar do eleito. Pontal do Araguaia tem seu deputado estadual.
2: Chovendo.
0: Isso é muito bom. Chovendo? A chuvinha veio para lavar. Pois sim, Mel. Pode falar, Mel.
1: Eu preciso trazer um recado. Você já trouxe toda a informação política, né? Pra gente dar uma mudada de assunto.
0: Só do Goiás, do Mato Grosso, depois do intervalo.
1: Eu vou trazer aqui um recado aqui para os nossos ouvintes. Para você que está precisando aí trabalhar, eu recebi uma informação junto da JBS. Deixa eu ver.
0: André, é verdade.
1: O André tá falando aqui comigo.
0: Eu tenho
1: aqui,
0: a menina mandou para mim também. Foi até bom você ter me lembrado.
1: Eu vou ter que gravar aqui para ela, peraí.
0: Ah.
1: Ela pediu pra gente estar gravando, né? Ela queria o link.
0: Eu mandei o link para ela.
1: Você mandou,
0: mandei.
1: Né? Ela mandou agora ou ela mandou para mim ontem? Ontem
0: ela
1: de
0: mandou,
1: tarde?
0: Ela mandou
1: ontem de noite, na verdade.
0: Ela mandou para mim
1: eu
0: também.
1: Eu tava lá na UFMT na hora que ela mandou. JBS tem 20 vagas de emprego abertas na unidade de Barra do Garças. Oportunidades incluem funções que não exigem experiência prévia. A JBS, uma das maiores empresas de alimentos do mundo, está com 20 vagas de emprego abertas na unidade da JBS Couros, no município de Barra do Garças, em Mato Grosso. As oportunidades contemplam funções que não exigem experiências prévias e também são destinadas a pessoas com deficiência. Para a área operacional, são 5 vagas abertas. Para operador de produção, cargo que não exige experiência prévia, e 15 vagas para o programa Evoluir, destinado a jovens aprendizes com idade entre 18 e 23 anos. Para se candidatar, os interessados devem enviar currículo. Deixa eu pegar aqui para fernanda.gonçalves@jbs. Tem aqui, né? Aqui, peraí, deixa eu ler mais aqui.
0: Eu tô vendo a foto aqui. Parabéns aqui, hein?
1: Para se candidatar, os interessados devem enviar currículo para JBS, viu? 20 vagas aí, ó. fernanda.gonçalves@jbs.com.br ou para o WhatsApp 66-3402-3414. Para participar do processo seletivo em todas as vagas, é necessário ter idade mínima de 18 anos, apresentar documentos pessoais, RG, CPF, comprovante de residência. As oportunidades são oferecidas sobre o regime de contratação CLT, com benefícios previstos pela categoria. Mais informações sobre oportunidades de emprego estão no site jbs.com.br/carreiras. Obrigada aí a Fernanda, um abraço para ela, né? Ela mandou para você. Sandra Costa, na verdade, né? Sandra Costa,
0: JBS
1: agência
0: em Mato Grosso.
1: É.
0: A JBS está presente em 16 municípios mato-grossenses: Água Boa, Alta Floresta, Araputanga, Barra do Garças, Campos Verdes, Colíder, Confresa, Diamantino, Juara, Lucas do Rio Verde, Primavera do Leste, Pedra Preta, Pontes de Lacerda, Porto Alegre do Norte, Tangará da Serra, Várzea Grande, e é responsável pela geração de mais de 12 mil empregos diretos no estado, com atuação destacada na indústria, nas indústrias de bovinos, aves e suínos. E a companhia também opera em área como produção de couros, transportes e agregação de valor.

0: sobre a JBS. Então tá aí, a JBS está de parabéns aí, obrigado aí a Sandra Costa, que também ontem ela me passou aí. Então, você que está desempregado nesse momento, o momento é agora. Já faz seu cadastro aí, a Mel já trouxe aí o site aí para você mandar seu currículo aí.
1: Qualquer coisa, manda aqui para nós.
0: E o momento é oportuno, tá tão difícil o emprego e você trabalhar hoje no grupo JBS Friburgo, está trabalhando num lugar sério, num lugar correto, num lugar honesto, um lugar onde paga-se em dias aí, nunca teve problema de falhar. E muito pelo contrário, nós agradecemos o JBS aqui em Barra do Garça. Eu acredito que todos os prefeitos têm que colocar um tapete vermelho para a JBS, porque hoje são mais de 3 mil empregos direto e indireto da JBS. Hoje o maior local de emprego hoje, Barra do Garça, hoje é a JBS. Então, obrigado, JBS, por estar em Barra do Garça. Quando muitas unidades no Brasil e de outras frigoríficas estão fechando, a JBS está firmando o taco aqui em Barra do Garça. Obrigado, JBS. Vamos para o intervalo comercial?
1: Queridos, antes da gente ir, alô aí para o André, o Edinaldo, João de Barra e o Domingos. Obrigado aí pelo carinho da audiência, viu, meninos?
0: Deixa eu só pegar o bom dia do Milton aqui, a gente vai para o intervalo e depois vamos trazer a...
1: Ontem foi aniversário dele, hoje
0: está sendo dele. Vamos cantar parabéns aí. Bom dia, Milton. Parabéns pelo seu aniversário. Olha, eu estava pensando... Eu até comecei, falei, Mel, eu acho que eu vou passar acho que R$1.000 pro Milton, que é melhor do que o bolo, porque você vai fazer o que você quiser. Você pode comer uma pizza com a esposa mais tarde, os filhos, né? Ou você quer o bolo mesmo? Se quiser o bolo, eu vou mandar buscar o bolo agora.
2: Olha. Bom dia, Eurides.
0: Bom dia.
2: Eurides, só quero dar um destaque aqui. Deputado federal, o pessoal soltou na mídia aí várias pesquisas, colocando o Fábio Garcia em primeiro lugar. E você viu aí que não deu o Fábio Garcia, que deu o Coronel Fernanda e a professora Rosa Neide em segundo. Fábio Garcia ficou em terceiro lugar. Então, quer dizer, essa pesquisa que estava...
0: Essas pesquisas brasileiras todas são fajuntas, mentirosas, são vagabundas essas pesquisas, só de malandro bandido. Mas vamos falar disso tudo depois do intervalo comercial, tá certo, Milton?
2: Tá certo.
0: Vamos falar depois do intervalo, tem tudo isso e muito mais para você.
3: 8:08.
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3: Tá certo, nós estamos de volta, agora são 8 horas e 15 minutos. Daqui a pouco nós vamos conversar com meu amigo Guinha. O Guinha vem agradecer os votos aqui, né? É do Léo Bortolim, que teve mais de 50 mil votos no estado, deputado estadual. O Guinha já está aqui no nosso estúdio, vamos bater um papo agora com meu amigo Guinha. Está fazendo falta no parlamento Barra Garcense como vereador, mas vai vir forte na próxima eleição. Já pensa em outra coisa, né? O vice-prefeito, até mesmo o prefeito, porque o Léo Bortolim, ele é ex-prefeito de Primavera e falou: Guinha, você é meu representante em Barra do Garcense, você é meu irmão. Daqui a pouco vamos estar falando com o meu amigo Guinha. E também vamos trazer aqui a votação de Mato Grosso aqui.
4: Presidencial.
3: Quem é, Milton?
4: Flávio Bolsonaro, PL. 40%, 0,3, com 56.104 votos, vai para o segundo turno. Lula, 45,16, com 53.000 votos, 879, vai para o segundo turno também. O escritor Augusto Cury, que levou muita gente aí, Eurídice, todo mundo ficou, que todo mundo achou que era o Ronaldo Caiado ou o Zema que ficava em terceiro, né? E o escritor Augusto Cury ficou com 2,89, somando aí 3.448 votos. O Renan Santos ficou em quarto lugar com 2,24. O Renan Santos, que é do Missão, né? Ele teve 2.675 votos. O Ronaldo Caiado, com 2,18%, ficou com 2.605 do PSDB. O Zema do Novo, 0,27. Isso aí que me impressionou, você viu? Só 0,27.
3: É, na verdade, ele 300... dois dias antes, ele havia desistido. Ele já tinha hipotecado apoio a Flávio Bolsonaro. É a mesma coisa, o Caiado teria que ter feito isso também, o próprio Renan. Aí acabaria no primeiro turno. Agora tem um detalhe, aquele apagão de uma hora, se passa mais meia hora, o Lula passava na frente.
4: Virava. A Samara do UP é 0,10%. Com 122.911 votos. O Hertz Dias, 0,04%, com 43.000 votos e 103. Ele é do PSTU. A Clariana Barão, 0,03% do DEC, com 40.000 votos.
3: Essa é minha presidenciável, ela é mato-grossense, é de Baja Grande, é advogada. Essa aí mereceu o meu voto aí, a Clarinha. E era uma mulher muito popular, conhecedora dos projetos aí, muito interessante, hein? Ela vem para Mato Grosso muito forte nas próximas eleições aí, para prefeito de Baja Grande ou até Cuiabá também.
4: Vamos entrevistar ele, depois eu volto aí com o deputado estadual. Beleza?
3: Vamos falar com o meu amigo Guinha aqui. Você já conheceu o Guinha já?
4: Já, ele veio aqui aquele dia.
3: O Guinha é o meu vereador aqui de Barra do Garças, que é o meu vereador. Eu, depois que o Guinha não ficou mais no parlamento, eu também não fui na Câmara mais também. Eu sou meio birrento também, né? Vereador, eu vou chamar de vereador porque você vai ser vereador novamente.
4: Vereador,
3: porque ele faz mais do que muitos vereadores que tem aí, né? Guinha, muito bom dia, meu amigo.
5: Bom dia.
4: Qual o apelido aí agora? Vereador sem mandato.
5: Vereador sem mandato. Bom dia a todos. Todos os ouvintes, bom dia Eurides, bom dia nosso amigo que está aqui sempre, todo dia acompanhando também.
3: Milton Araújo, Sargento Milton Araújo.
5: Sargento Milton Araújo. É um prazer, né, estar aqui novamente nessa rádio. Sempre a gente vem recebendo convite aí do nosso amigo Eurides, que é um parceiro de primeira hora. Sempre que a gente coloca uma missão, ele, né, nos acompanha, nos representa também, porque entende. É, a visão que a gente tem de política, né? A forma que a gente trabalha. E é um prazer enorme sempre estar podendo voltar aqui nessa rádio.
3: Eu fico muito feliz, Guinha, porque eu tive a honra de participar de algumas reuniões lá na sua casa para apoiar o Léo Bortolin. E o que eu vi o Léo Bortolin é uma coisa muito sincera, é um cara muito verdadeiro. E ele já foi prefeito 2 mandatos em Primavera do Leste, teve mais de 10 vereadores apoiando ele lá, saiu com mais de 21 mil votos dentro da cidade, é praticamente eleito dentro de Primavera do Leste. E eu observei as votações, boas votações. Teve uma votação expressiva em Barra do Garça, também General Carneiro, e outras cidades também. E o que eu fico. Polichorel. E eu fico muito feliz porque ele tem você como irmão. Não é como um apoiador. Isso é muito bom. A gente fica feliz quando a gente ouve isso do candidato. Meu irmão, a todo momento ele sempre tratou você como irmão. Isso é bom, né, Guinha?
5: É muito bom, né? É prazeroso a gente ter esse reconhecimento, né? Apesar das eleições de 2024 a gente não ter conseguido êxito. Mas a gente ter essa representatividade, ser vista por alguém de uma cidade, né, aqui a 280 quilômetros, e ver na gente essa liderança, essa pessoa que possa estar representando ele aqui. E graças a Deus o resultado está aí, né, Eurides? A gente com uma estrutura pequena, com apoio assim, integral do Guinha aqui, né, em Barra do Garças, e a minha base, as pessoas que acreditam no meu trabalho, que acreditam no nos meus projetos, acompanhar essa ideia, né? Apesar da gente ter tido aqui candidatos bons aqui da cidade, da região. A gente fez e abraçou esse projeto e graças a Deus conseguimos uma votação expressiva, né, dadas as circunstâncias, né, que tínhamos aqui um candidato muito forte, Adelcino, que inclusive quero parabenizar pela vitória, pela importante vitória. Foi uma resposta, né, a várias regiões grandes, nomes fortes aí que ficaram de fora, e o Adelcino conseguiu lograr êxito, e que para a região, para Barra do Gás, para Pontal do Araguaia, foi muito bom, muito excelente, apesar da gente não estar, né, efetivamente apoiando ele, mas torcia por ele, porque eu entendo que quando a gente está apoiando o candidato, não quer dizer que o outro é inimigo da gente, ou que a gente teria obrigação com ele. A gente tem que cada um mostrar o seu tamanho, mostrar o seu trabalho, e a política traz isso para grupos diferentes. Então, mesmo assim, ele foi a grande e grata surpresa dessa eleição, principalmente na região do Araguaia.
3: Agora, nós temos alguns deputados aqui da região que darão apoio ao prefeito Adilson aqui em Barra do Garça, como o próprio Léo Bortolin. Então, nós precisamos, porque nós tínhamos apenas 2 aí que ajudavam, que é o Max e o também o Beto 2x1. E agora vamos ter o
5: Eugênio também.
3: Eugênio também. Mas a gente vê que essa ajuda ela é boa, mas precisa ser mais, tem que aumentar mais, né? Eu falo na questão da saúde também aí, porque o repasse estava muito significativo para o governo do estado. Eu acredito que agora, com o Piveta assumindo o governo do estado aí, merecido a vitória do Piveta aí, merecido, ele vai reconhecer Barra do Garça aí, até porque nós estamos com a greve aí, ali na UPA ali, que eu fico até triste, porque o prefeito Adilson vem se desdobrando para levar a saúde. A Salete, quando teve à frente da Secretaria de Saúde, foi excelente mulher, excelente guerreira. O que me dói é quando eu vejo mulher falando de mulher, Milton. Eu não dou conta, Milton. Falar mulher, falar mal de mulher. Isso é horrível, cara.
4: Parece que não ganhou nenhuma deputada mulher, né?
3: Acho que não, né?
5: Deputada estadual, não.
3: No estadual, não. Ninguém, nenhuma mulher. Então a gente fica aí. Mas eu fico feliz porque o Léo, ele já foi prefeito, ele sabe da dificuldade dos prefeitos. Ele sabe da dificuldade. E ele vai ser um parceiro de primeira hora de Barra do Garça.
5: Eu costumo dizer e disse, né, nas nossas conversas pós-eleição, que a grande vencedora dessa eleição foi o Vale do Araguaia. Por que eu digo isso? Apesar de Primavera não fazer parte do Vale do Araguaia, está a 280 quilômetros de Barra do Garças. Porém, antes nós tínhamos esses três que sempre ajudaram, o Eugênio, o Max, o Beto, 2x1 sempre ajudou. Hoje nós vamos ter 5. Nós vamos ter Léo Bortolini, nós vamos ter Adelcino Lopo, nós vamos continuar tendo o Beto, continuar tendo o Max. Então a grande vitoriosa...
4: Thiago Silva também ajudou muito.
5: Thiago Silva também, temos que ressaltar, né? E fez uma votação até boa aqui na nossa região. Então assim, hoje nós temos 5 representantes, podemos dizer. E quem tem a ganhar isso é Barra do Garças. De Barra do Garças, a região da Araguaia, digo aqui, Torichoréu, General, Ponte Branca, essas regiões, essas micro-regiões que geralmente ficavam esquecidas no nível estadual, hoje vai ter representante, porque eles vão querer mostrar serviço por aqui.
4: Tem muitos que ficou suplente. Você já pensou se abrir vaga duas, três suplências dessa aí? Que alguns podem assumir outros cargos.
5: Exatamente, tem isso também, que pode estar ajudando
3: a nossa região. Eu vejo também, Guinha, o federal também, que o Juarez foi reeleito, que você também apoiou o Juarez aí. O próprio Coronel Assis, cara que eu tenho uma admiração, maior respeito, cara bom, cara de palavra, cara bom. Nós temos aí nós temos aí o Fábio Garcia também, que é o partido de primeira hora de Barra do Garças.
5: Ajudou muito Barra do Garças.
3: Temos aí a Virginia Mendes, que vai ajudar a Barra do Garças agora.
5: Com certeza.
3: Nós temos 4 federal e de peso que vai ajudar. Isso. Né? Então a gente fica feliz porque Barra do Garças não elegeu da cidade um federal e não elegeu um estadual de Barra do Garças, mas nós temos pessoas que gostam de Barra do Garças. Né?
5: E que vão trabalhar.
3: Que vão trabalhar, até porque eles querem. Eu tive o prazer de conhecer pessoalmente o Coronel Assis, eu tive com ele lá em Brasília. É um cara dinâmico, é um cara.
4: O Coronel mandou 10 milhões. Você já pensou se os 4 mandam 10 milhões? Dá 40 milhões.
3: Ele mandou 11 milhões para Barra do Garças, Coronel Assis. Isso. Então, o que eu vejo é que nós apoiamos candidatos que realmente gostam de Barra do Garças.
5: Exatamente.
3: Eu fico muito feliz, porque a distribuição de votos ela foi igualitária. Praticamente todo mundo quase igual, né? O Adelcino teve mais de 13 mil votos e merecido.
5: Quebrou o recorde do Daltinho.
3: Do Daltinho.

0: aprovação pífia. O próprio Sibirino teve uma aprovação pífia, né? Mas depois colocaram o nome, tiveram coragem de colocar o nome. Então a gente também tem que respeitar essas pessoas. Tem o nosso respeito.
1: Eurídice, eu falo para você que o prefeito de Pontal, ele entrou nos votos do Sibirino e o prefeito de Chavantina também entrou. Porque o menino lá de Chavantina teve 8 mil votos.
2: É, na verdade, eles não estavam disputando o mesmo cargo, né?
0: É, o Sibirino é federal. O Sibirino é federal.
1: Não, estou falando o prefeito de Pontal.
0: Pois é.
1: Ele estava disputando.
0: Ele entrou nos votos do Moacir.
1: O Moacir e o menino de Chavantina também sim. Entrou no voto do Moacir.
0: É, do Moacir.
1: Ele tem 13 mil votos. Aí agora tem 6?
0: 6 mil votos.
2: Exatamente.
0: E ele havia uma expectativa em Cuiabá e Várzea Grande, sair com 8 mil, 9 mil votos, e não saiu.
1: E os votos deles três, não sei se concorda comigo, é Pontal, Barra e Chavantina, dos três.
0: Olha também o Abimael, lá de Vila Rica, teve 9 mil votos.
2: Muito bem votado.
0: Teve aqui o Daniel do Lago, lá de Porto Alegre do Norte, teve 9 mil votos, mais de 9 mil votos. Aqui de Chavantina, aqui, mais de 8 mil votos. A Janaíza, que tem uma votação mais de 2 mil votos.
1: Agora, mudando também de estadual para federal, eu falei para vários. A Juliana.
0: Muito 30 mil votos,
2: muito
0: cara.
2: Bem votado.
0: 30 mil votos? Rapaz!
1: Tinha que ter saído só um. Não saído ela, o Gourmet?
2: Gurgem. Gurgem tem 40 mil. Gurgem,
0: 40, bem votado também, cara.
1: E o daqui. Eu achei que era 3, muita gente.
0: Mas eu falo que ela está no Podemos, ela está?
2: Não, ela
0: está no MDB.
2: No Republicano.
0: Republicano. Republicano foi eleito o Juarez.
2: Juarez, e ela é a primeira suplente.
0: Não, ela vai assumir. O Juarez é um cara muito bom. Vai assumir. O Juarez que abriu vaga para ela na passada, não foi? Ela vai assumir também. Ela vai assumir um mês ou dois meses. Agora é 4 meses, né? Agora, né?
2: São 4 meses. Agora não tem mais como assumir só por
0: vai assumir. Nós vamos ter uma federal assim. Vai assumir. Como assumiu aqui o próprio Sibirino assumiu.
2: E o Juarez tem esse compromisso com os demais candidatos. Então, ele é muito...
1: Porque querendo ou não, ela ajudou no Conchave.
2: Ajudou e muito. É. Ajudou a formar o quociente para poder... Tá fazendo um, né? Lá só fez um.
0: Eu me recordo que quando você era vereador, Guinha, você abriu espaço para Silvânia, né? Que era um momento difícil.
2: Não,
0: né?
2: Só para Silvânia.
0: É, teve a Silvânia.
2: O Adilson.
0: O Adilson também.
2: Isso.
0: É, e naquela época foram 6 suplentes que assumiram.
2: Foram
0: 6 suplentes que assumiram. Então, você e o Pedro Filho fez uma coisa linda demais, cara. Vocês dois fazem falta. Eu não sei se é porque eu tenho um carinho muito grande por vocês dois. Você é meu irmão, né? Não preciso nem falar nada, né? Mas o Pedro Filho também é um cara muito bom. Um cara muito justo, muito correto.
2: Muito correto.
0: Ele foi ruim pra ele. Isso. Pra ele, né? Mas ele foi um cara muito correto, um cara muito bom. É um cara que tirou... aquelas amarras da Câmara ali, que a Câmara ali estava feia, ali era balcão de negócio antigamente, ele conseguiu resolver ali.
2: Devolveu do décimo.
0: Mais de 2 milhões de reais.
2: 4 milhões.
0: 4 milhões de reais aí. Então eu falo para você, foi um cara que tem a sua representatividade aqui, né? E fazem falta no parlamento. Fazem falta no parlamento. Então,
1: vamos aproveitar ele, vamos ver a do estadual, que ele já comenta e ajuda nós também.
0: Isso.
1: Max Russo em primeiro lugar do Podemos, né? Com 85 mil votos, 934. O Lúdio Cabral em segundo lugar, com 86,107. Você prestou atenção a uma coisa?
0: Não são de Lúdio Cabral, com tanto voto. Esse povo do PT também, eu vou te falar,
1: mas
0: hein?
1: Mas tem muita gente do PT que não votou nele. Tá contrariado com ele.
0: Mas o cara teve essa votação. O segundo mais votado do estado, não precisa nem votar os outros.
1: O terceiro foi Gilberto Catani,
0: do
1: PL,
2: PL.
1: 69.672.
0: Só que o Gilberto tem uma coisa, o que fizeram com a filha dele foi uma covardia, cara. Ela mora num assentamento lá e foram lá, mataram ela de uma forma covarde, né? Aquela ação ali foi criminosa, acabou com a vida. Eu achei que ele não ia conseguir se reeleger, até porque ele já estava batido ainda. Mas ele foi para cima e ganhou a eleição e foi bem votado.
1: Em quarto lugar está a Samanta do Abílio, primeira dama de Cuiabá, que é
0: vereadora, né? A única primeira dama que não foi eleita foi lá de Sinop, lá do Donner, né?
2: Do Donner.
0: Só que o Donner, ele pôs a ex-mulher e a atual mulher, aí ele também quer demais. Se uma mulher já dá trabalho, imagina duas.
1: Só o Bolsonaro que conseguiu esse feito.
0: Aí o que acontece? Aí o Abílio Diniz, o Abílio Brunini lá, elegeu a mulher bem votada.
1: 57.900 votos.
0: E também o prefeito de Rondonópolis também lá.
2: Elegeu a esposa
0: também.
1: Do PL, a Samanta do Abílio.

0: Em quinto lugar, Dilmar Dal Bosco, do União.
1: Esse com 58 mandatos. Esse cara tem 8 mandatos. Esse cara
0: voto, hein?
1: Tem voto. Não perde eleição, não.
0: Ulisses Moraes, do Podemos.
1: Votou forte, hein?
0: 56 mil votos.
1: Ele saiu federal na passada, né? E agora bem forte.
2: Na verdade, ele saiu federal porque não teve espaço para sair estadual.
1: Não tinha vaga?
2: Ele aconteceu, não. Não é que não tinha vaga. É que ele ficou muito metendo o pau no governador. O governador chamou os partidos. Tesourou ele. Para estadual, ele não podia mais sair na reeleição.
1: Meu Deus!
2: Aí surgiu uma vaga no PTB para ele ser federal. Se quisesse. Aí ele foi federal, teve 50 e poucos mil votos.
1: Foi bem votado.
2: Só que a chapa não fez nenhum.
0: O Beto 2x1 do Podemos, 56.148 votos, reeleito. Doutor João. Esse aqui eu achei que ele não ia.
1: Eu conheci o doutor João aqui da Barra.
0: 55.955 votos.
1: Ah, mas se você ver quantos votos ele teve em Tangará, ele tem Tangará da Serra. Tem 26 mil votos em Tangará da Serra.
2: Na região dele.
1: Cara, 26 mil votos. O cara já sai com a eleição, ganha.
0: Em todo lugar ele tinha um pouquinho de voto.
1: Foi.
0: O Léo Bortolim.
1: Esse é o nosso estadual.
0: MDB, 51.040 votos. 51.040 votos.
1: Bem votado, votado.
2: E... Por ser novato, primeiro
1: ser novato,
2: primeira vez.
1: Que... Não, e pegou o MDB. Olha quem tá no MDB. Ele tirou Botelho
2: e Jéssica Riva.
1: Não é qualquer um que ganha desse povo, não, rapaz. Esse povo tem estrutura.
0: Alessandra Ferreira, do Podemos, com 50.802.
2: Mulher do Cláudio Ferreira.
1: Prefeito de Rondonópolis.
0: Faisal, eu achava que ele não ia.
1: O Faisal, ele toda a vida teve essa média, 30, 35, 40 mil votos. Ele, Faisal.
0: Tiago Silva, MDB, 40.856 votos.
1: Rapaz, eu não acreditava na eleição dele, não, sabe? Não,
0: eu acreditava, porque na pesquisa ele estava de oitava
1: nome. É porque estava muito polarizado o MDB. Eu acreditava no Botelho e numa Jéssica, porque a Jéssica era novata e decepcionou.
2: O Botelho perdeu com 37 mil votos.
1: 37 mil votos, rapaz!
0: O Tiago Silva, ele foi um deputado que mais investiu negócio de animais. E ele é evangélico. A ala evangélica está todinha com ele. Então, ele teve ainda poucos votos. Que, na verdade, eu achei que ele ia ter uns 60 mil votos. É, o Diego Guimarães também tem muito voto. 40 mil votos.
1: E esse moço, Diego Guimarães, eu conheci ele aqui na Barra.
2: Ele é muito dinâmico.
1: Inclusive, teve uma reunião aí que Murilo...
0: O Murilo
1: Balão falou, Eurício, você apresenta a reunião para a gente aí? Está precisando de um apresentador? Eu fui lá. Eu tive o prazer de conhecer ele. Foi vereador lá, de 2 mandatos. É deputado de segundo mandato, ele viaja o estado todo. E na capital, que acreditaria que ele ia ter uns 30 mil, 20 mil votos, teve apenas 5 mil, 6 mil votos aí. E é um jovem político dinâmico, que anda o estado todo aí. Mereceu.
0: Eurídice, ele faz um trabalho na Igreja Adventista, ele doou para 80 igrejas aquele negócio de de bater. Bateria, saxofone, esse trem que usa...
1: A fanfarra, né?
0: Fanfarra completa para 80 municípios. Você imagina? Quantas pessoas não votou nele?
2: Quantas pessoas não foram beneficiadas, né?
0: Foi beneficiado e votou.
2: Tá aí o resultado.
0: O Valmir Moreto, republicanos, 37.653 votos, reeleito. Doutor Eugênio, 36.700. Eu achei que o doutor Eugênio foi... abaixo do esperado. Eu achei que ele ia ter uns 50 mil votos.
1: O doutor Eugênio, a primeira eleição dele, ele foi médico aqui na Barra do Garças, doutor Eugênio. Aí ele foi candidato. Eu pensei, rapaz, é difícil demais. Aí
2: 11 mil votos
1: virou deputado. Aí ele precisava dobrar os votos para ser reeleito. Falei, mas onde vai dobrar? Dobrou os votos para 25 mil.
2: Quase triplicou.
1: E agora precisou aumentar os votos, foi para 36 mil.
0: 37.
1: E se tiver outra eleição, ele vai para 50.
2: Ele é forte.
1: Ele trabalha.
2: Cara bom.
0: Mas eu achei que agora ele é mais 50 mil.
1: Não, mas ele foi bem.
0: O que eu falo. Candidatos novos tirou muito voto.
1: Saiu muito candidato. Aqui no Araguaia nós tivemos média de 12 candidatos, 10 candidatos estadual.
0: Querendo ou não, arranca voto.
1: Arrancou voto.
0: O Fabinho Tardim, do Podemos, 36 mil votos. Também muito voto, hein?
2: Acho que ele foi vice-prefeito em Vaza Grande, eu acho.
1: Isso. Que ele teve lá, acho, 10 mil votos só em Vaza Grande.
0: O que foi surpresa para mim foi o Nini. Eu achei que o Nini não ia. 33.400.
2: Ele sempre tem essa
1: marca. Ele é de Rondonópolis. Só que ele...
2: Na verdade, ele é de Tiquira.
1: De Tiquira, né?
0: Mas ele estava sumido.
2: Ele só aparece na eleição.
1: Mas ele é assim, o problema Nini tem uma coisa, eu conheci o Nini na eleição passada, até o próprio prefeito Adilson foi numa reunião dele lá, Aí fui lá, eu até apresentei a reunião. O prefeito Adilson foi lá, falou, eu quero prestigiar o Nininho, que é pô, amigo da gente.
0: Quando tiver para apresentar isso, me fala também que eu vou lá apresentar.
1: Tá. Bacana. E eu conheci o Nininho. O Nininho é um cara que com os eleitores dele, ele cumpre. É um cara de cumprir compromisso. O cara que cumpre o compromisso tem facilidade de se eleger.
0: E esse aqui, 18º, Valdir Barranco.
1: Do PT.
2: Isso aí, já deve estar no quarto ou quinto mandato.
1: É. E vai ganhar
2: o Valdir,
1: sempre.
2: Só uma curiosidade aqui, o Valdir Barranco, ele é um cara que ligado ao INCRA, aos movimentos do Sem Terra, às indígenas. Então ele atua muito nesse lugar onde a gente não vê.
1: Ele é da onde? Juína?
2: Ele é de... Não é de Juína, não. Pra mim fugiu da memória agora a região dele. Mas ele atua muito nessa questão.
0: Ele é natural de Nobres e foi criado em Tangará.
2: Pequeno produtores rurais, indígenas, ele é muito.
1: Ele abraçou essa causa, né? E esse pessoal responde à altura pra ele. Parabéns.
0: Esse aqui eu nunca tinha visto falar dele.
1: Ah.
0: Engenheiro Sebastião Machado Rezende.
1: Só tem sete mandatos. Nono mandato, senhor.
0: Assim, ele aqui no Araguaia, ninguém ouviu.
1: Não, ele teve 250 votos na barra.
2: Ele
0: é de onde?
1: Ele é da Assembleia de Deus.
2: Da Assembleia de Deus é
1: da missão, que parece.
2: Sempre. Os votos dele é cativo.
1: É cativo.
2: Não, ele tá no nono mandato.
1: Tá no nono mandato.
0: O Carlos Avalone, PSDB.
1: É outro também.
0: 31 mil votos.
1: O Avalone, ele tem um detalhe aí. Que toda eleição a família Maggio, o Iraí Maggio, fala: vem cá, meu filho.
2: Exatamente.
1: Pega esse avião, esse vamos piloto aqui, está precisando de quantos milhões para a campanha? E o Carlos Avalone é um cara muito calmo, muito tranquilo, observador. Elegeu a mulher agora com mais de 4 mil votos, vereador em Cuiabá. Então, essa votação dele de 30, 40 mil votos, toda vida ele tem.
2: Toda vida.
0: Esse aqui também, além do Sebastião que eu falei para você, esse aqui também eu não tenho conhecimento dele.
1: Quem?
0: É o Alcindo Barcelos do PL.
2: Esse é a grande surpresa. Isso aí nunca ninguém nem ouviu.
1: Nem sei de qual região que ele é.
0: Não veio aqui em Barra do Garça?
2: Não
0: veio aqui em Barra do Garça.
2: Não teve nenhum voto aqui.
0: Em 22º.
1: Teve não, né?
0: Em 22º, Adelcino Lopo, conhece? Podemos.
2: Esse 21, também.
0: 146 votos.
2: Foram as duas surpresas.
1: Eu vou falar uma coisa, que o Adelcino deu uma entrevista na Rádio Aruanã, que nós não estávamos no ar ontem, deu algum problema técnico aqui. E o Adelcino fez uma fala no começo muito feia. Depois ele tentou remendar.
2: E falaram sobre isso.
1: Ele pegou e disse, quando o representador perguntou para ele, o senhor está satisfeito com a votação? Poderia ser melhor. A minha expectativa era 17 mil votos, eu tive 13 mil e pouco, mas poderia ser melhor. Aí a pessoa ainda respondeu assim para ele. E no Pontal? Ah, eu tive 2 mil e poucos votos, poderia ser melhor. Aí depois ele percebeu, alguém, a assessoria mandou uma mensagem para ele, falou, cara, você foi eleito, cara, se tivesse um voto na barra, um voto no Pontal, eu estaria satisfeito, você foi eleito. O cara que é eleito, tem que agradecer a Deus. Aí depois ele tentou falar, ele falou que era um menino pobre, que era um menino não sei o quê, mas já tinha já machucado algumas pessoas. Porque, veja bem, ninguém tinha obrigação da barra de votar nele. Tinha obrigação de votar nos candidatos da barra, que é o Sibirino, que é o Moacir, que é o Zé Gota, que são os da barra. Aí votou nele.
2: Tinha então outra também que ninguém sabe.
1: A Cleusi Jean, minha amiga Cleusi Jean.
0: Teve quantos votos? Eu não vi aqui.
2: Acho que na barra ela teve 200 votos.
1: Então, o que acontece? A gente tem que agradecer. Você vê, o Léo Bortolin, quando ele fez uma mensagem, eu agradeço Barra do Garça pelos votos. Ele não perguntou quantos votos ele deu, ele agradeceu.
2: E nem se poderia ser melhor.
1: É, exatamente, cara. Então você tem que agradecer.
0: Foi feliz com a fala dele.
1: Foi muito infeliz. Mas eu torço por ele, vai ser um grande deputado.
2: Torcemos
1: vai todos. Ser um grande deputado, eu tenho certeza disso. Vai ajudar o Araguaia a desbravar para que outros nomes venham também, né? A disputar novas eleições.
0: Eurides, aí aqui tem uma localização. Gustavo Bang,
1: filho do prefeito de Chavantina.
0: Ele teve 8.152 votos.
2: Muito bem votado.
1: Bem votado.
0: Silvano Amaral, do MDB, 7.696
2: muito
0: votos.
2: Mal votado.
1: Mal votado.
2: Já foi deputado. Secretário de Estado.
0: Doutor Arnaldo, 7.423 votos. Sheila Klenner, 7.033 votos. Moacir Couto, 6.400.
1: Esse foi um fiasco.
2: Grande decepção.
1: Decepção, hein? E até porque o Márcio Couto, ele é amigo do governador. O governador abraçou a sua campanha. E ele tinha uma expectativa, só dentro de Cuiabá e Bahia Grande, mais de 10 mil votos. E esses votos não vieram. Ele teve 800 votos só na Bahia Grande.
0: Eurídio, sabe o que está acontecendo? O governador abraçava o Moacir aqui, abraçava o Toli e tal e tal. A prefeita de Várzea Grande, que assumiu o compromisso com o Moacir, Abraçou Moacir, abraçou outro e outro. E acaba confundindo a cabeça de todo mundo. E hoje em dia o povo não está bom mais. Não é porque o prefeito está apoiando o Moacir Couto que o povo vai votar no Moacir Couto. Acabou esse trem, está acabando. Você vê nas cidades pequenas aí. Exatamente. Os votos tudo dividido. Antigamente os votos eram...
2: concentrado num só.
0: O prefeito estava com ali, ó, 80, 90% era com aquele ali.
2: E eu vou dar um dado aqui que talvez vocês não saibam. Mas a chapa da qual eu, desde o começo, acreditei, porque o Moacir, se vocês não sabem, estava no Podemos.
1: Estava no Podemos.
2: E na hora da finalização, ele falou, não vou ter chance aqui. Ele foi pro PSDB. E lá o PSDB, que eu achei que faria só um, fez dois. Foi a chapa que foi com menos voto. Que inclusive você não falou, e Chico Guarnieri. É o último, você parou no Adelcino. E lá... era a grande oportunidade de nós termos um deputado de Barra do Garças.
1: De Barra do Garças.
2: Se o Moacir conseguisse repetir aquela e aumentar um pouco a votação que ele teve na eleição passada, ele certamente estaria eleito.
0: Estaria eleito. Todo mundo estava esperando.
2: Foi a chapa com menos voto.
0: Se ele teve 13
1: exatamente.
0: Mil votos e Várzea Grande estava apoiando ele...
2: ele era o primeiro suplente hoje.
0: O ex-prefeito Chamantina apoiou ele. Teve 300 e poucos votos
2: em Chamantina. Se ele tivesse 13, hoje ele era o primeiro suplente. Chamantina, certamente.
0: Chavantina, ele tinha que ter um mínimo 3 mil votos.
1: Quem que apoiou o Ulisses Moraes aqui na Barra, hein?
2: Na verdade, o Ulisses, ele não tem apoiador, ele tem seguidor.
1: Seguidores.
2: Então é aquele do nível de Nicolas, de Erika Hilton, que a internet.
1: A internet.
2: Eles não têm base, não tem.
1: Você viu quantos votos ele teve na Barra?
2: Teve muito
1: voto. 650 votos na Barra. Rapaz. O Beto 2x1 teve 1.083. Para mim, faltou mais votos. Eu acreditava que ele ia ter uns 3 mil votos. Para mim, foi decepção.
2: Pela estrutura que ele tinha.
1: O próprio Max Russo também teve 1.800 votos também. Eu achei
2: pela
1: pouco.
2: Estrutura e pelos muito apoios, pouco.
1: Um pouco demais, né? O Léo Bortolin aqui teve 637, bem votado. Só o Guinha, praticamente, de nome assim, né? Os amigos aí que ajudaram, né?
2: A minha base.
1: A base, isso.
2: Para você ter uma ideia, Léo, Eurides, eu tive 691 votos e o Léo 637 votos. Então a gente tem uma base consolidada.
1: Manteve a base. Eu estou vendo aqui, o doutor Eugênio teve pouco voto na Barra, 1.143 votos, foi muito pouco na Barra. Ele é deputado de terceiro mandato.
2: Da região.
1: Da região. E deveria ter pelo menos 3, 4 mil votos, só teve isso, pouco voto.
0: Ajudou muito a Barra.
2: Ajudou.
1: O Valdir Barranco teve 577 votos, cara, na Barra. Nossa!
2: Tem muito assentamento aqui, tem muita pequeno produtor.
1: Todos
0: esses. Você já ouviu falar nesse candidato aqui, Nélis do Operário?
1: Não, esse não.
0: Ele teve 6.247 votos.
1: Ah,
0: o Pastoleiro do PT teve 5.948 votos.
1: O Alcino Barcelo, que nós falamos aqui na Barra, ele teve 15 votos ainda.
2: Ah, teve?
1: Teve 15 votos. O engenheiro Sebastião Rezende teve 277 votos na Barra. Adelcino Lobo, 13.864 votos. Muito voto, tá muito bem. Chico Guarnieri teve 4 votos. Rapaz, em 4 votos, Chico Guarnieri. Agora, eu quero dizer aqui que Mato Grosso também fez um limpa nas coisas ruins do Mato Grosso. Botelho tá fora. Né? Jéssica Riva tá fora. Quem mais aqui? Meraldo Sá tá fora.
2: Meraldo Sá, primeiro suplente. Por pouco voto, não ganha vaga, viu?
1: Não ganha vaga, né?
2: Do Júlio Podemos.
1: Júlio Campos está fora. Meraldo Sá
2: disputou com o Adelcino, pau a pau.
1: Com o Adelcino, né? Rapaz.
0: Ele teve 18 mil, né?
1: Juca do Guaraná também tá fora. Tá fora. Mauro Sábio tentou voltar, tá fora. Gilmar Fabras tentou voltar, tá fora.
0: Gilmar agora
1: Zé Carlos do Pátio tá fora.
2: Muita votação, muito pífia.
0: Acho que o Gilmar agora desiste, Gilmar Fabras.
1: Não, passou da hora de desistir. Ele, Júlio Campos.
0: Segunda.
2: Na verdade, na última eleição ele ganhou, porém os votos dele foram congelados, o Juca do Guaraná pegou a vaga.
1: Ele
2: chegou a ganhar na eleição passada, ele teve 26 mil votos.
1: Rapaz.
2: Aí foi congelado, estava sob júdice.
1: Agora, quem foi mal votado? Olha
2: não, porque ele estava com um problema judicial.
1: Olha o Bira.
2: Gastou muito.
1: O Bira aqui na Barra teve 484.
2: O Bira é aqui da Barra.
1: Ah, ele é da Barra. Sabe, né?
2: Ele é da Barra.
1: Ele é pastor.
2: Foi para Primavera.
1: E
2: teve muito voto.
1: O Bang teve 169 votos, pouco voto.
2: Pouco, na Barra. Por ser aqui perto.
1: É a Barra. Quem mais aqui?
2: Faisal, acho que teve 90.
1: O Abimael teve 78 votos, pouco voto na barra também, o Abimael. Agora, uma pessoa que eu achei que ia ser eleita, porque ela foi candidata a vice-prefeito de Cuiabá, e eles foram pro segundo turno lá.
2: Rafaela Fabra. A Rafaela.
1: Foi um fiasco na votação.
2: Na verdade, ela faltou fazer campanha, se estruturar, porque ela tinha todas as condições de
1: ganhar.
2: Tinha,
1: o pai dela era candidato a senador.
2: Só para você ter uma ideia, lá no partido dela, quem ganhou foi o, que eu acho que também não falou, o Wilson Santos. O Wilson Santos teve 19 mil votos. Ou seja, ela como por ser filha do ministro da Agricultura, por ser filha de Carlos Fábio, por ter uma estrutura boa, exato, faltou ela trabalhar isso nos municípios, fazer aquele corpo a corpo, aquela coisa que com certeza ela teria, e facilmente 20 mil votos estaria eleita.
1: Eu também acreditaria que ela seria eleita, e na hora surpreendeu, hein?
2: Olha só.
1: A Jéssica Riva é lá de
2: Juara.
1: Juara. Vamos ver quantos votos ela teve lá em Juara. Peraí, eu coloquei aqui, até por curiosidade aqui. Rapaz, Juara. Vamos ver aqui, Juara.
2: Ela deve ter sido bem votada lá. Acho que ela teve 25 mil votos.
1: Vamos ver aqui. Lá em Juara, lá, o Max Russo teve 327 votos. O Lúcio Cabral, 117. Vamos ver aqui.
2: O Lúcio pontuou nos Lúcio e o Max pontuou nos 142.
0: E nós esquecemos de falar também, o
1: Beto 2, 450 votos.
0: Esses dois nomes novos aí que eu falei que eu não sabia, eu creio que tirou o Eliseu, não foi do Eliseu, que o Eliseu tinha muito voto na Baixada Cuiabana.
2: Na verdade, lá no Eliseu não fez consciente, né? Mesmo que ele tivesse mais voto, não iria. Sim. Lá não fez. Não fez nenhum. É, o Avante, se não me engano. Sim.
0: Não, eu tô falando assim, que o Eliseu, ele
2: foi mal votado também.
0: Ele foi bem votado na primeira pela polícia, na segunda ele já foi menos votado na polícia, os policiais militares. Eu estou falando isso porque eu estou em 10 grupos de polícia. Na hora que alguém colocava do Eliseu, não, não voto nesse cara, não, ele prometeu, não, ele não fez nada pela classe, não, ele, entendeu? A rejeição dele nessa aqui agora, e aquele negócio também daquela apreensão daquele vereador lá, que lá também queimou ele, eu acho que manchou muito ele.
2: Manchou.
0: Você ficou sabendo, né, Euridice?
1: Eu fiquei sabendo aí. É, rapaz. Aqui, olha só, como que ela foi mal votada lá em Juara, a Jéssica Riva. 2.071 votos.
2: É, aí.
1: Lá tem mais de 18 mil eleitores lá.
2: O partido que ela tava, né?
1: É. E o. É. Rapaz.
0: Aqui só encerrando os dois candidatos que o colega aqui falou: é o Wilson Santos do PSDB. Isso. E o Chico
2: Guarnieri
0: do PSDB também. Não, um é do PSD e o outro é do PSDB, né? Agora o PSDB fez dois, né? O Carlos Avalone e o Chico.
2: Isso, o Carlos Avalone. O Carlos Avalone, ele é. Eu trabalhei pro Carlos Avalone na eleição de 2018. E o Carlos Avalone, ele, naquela eleição, ele não ganhou. Ele ficou de primeiro suplente do. Ele é Maluf, que já no mês seguinte foi eleito para o TCE, e aí ele assumiu a vaga. De lá para cá, ele estruturou o PSDB, tinha dado uma desestruturada em 2018, ele estruturou o partido, abriu, né, o Estado, e ele todo ano ele vem organizando essa questão partidária, ele é muito bom nisso.
0: O Wilson Santos teve 19.911
2: pelo
0: votos,
2: PSD.
0: E o Chico teve 18.842.
2: Esse do Chico é o partido do Moacir. Do PSDB.
1: Que era para ser eleito.
2: Do Avalone.
1: Eu estou vendo aqui lá em Cuiabá, o Max Russo.
2: A grande chance de ter deputado seria
1: agora. 15 mil votos dentro de Cuiabá, o Max Russo.
2: Ele é muito forte.
1: 12.981.
2: Para você ter uma ideia.
1: E ele é de Jaceara.
2: Para você ter uma ideia da força do Max Russo, ele conseguiu fazer 4 vereadores lá na eleição de 2024.
1: Lá em Cuiabá?
2: 4 vereadores. Desses 4, 2 eram assessor dele.
1: Rapaz!
2: Ou seja, nem de lá era. Ele é muito, muito, muito, muito bem articulado.
1: Agora o Lúcio Cabral teve 43.500 votos dentro de Cuiabá.
2: Ele é muito forte lá.
1: Cara do céu. O Catone.
0: É porque ele foi vereador lá, ele tem um.
2: Ele tem uma base muito forte.
1: Mas eu acreditaria que ele foi candidato a prefeito na passada. E ele, a Rafaela foi vice, eu acreditaria que ele dividiu os votos.
2: Não.
1: Ele ia sair com 20 mil votos, ela ia sair com 10 mil votos lá.
2: Se ela sair com 10 mil votos lá, ela está eleita hoje.
1: Pois é, ela rapaz.
2: Teve 2 mil e poucos votos.
1: O Ulisses Moraes teve 12 mil votos lá em Cuiabá.
0: Euridice, o Podemos fez 6 cadeiras. Max Russo, Ulisses Moraes, Beto 2x1, Alessandra Ferreira, Fabinho Tardim e Oricino Lupo.
1: Muito bom. O Léo Bortolin, lá em Cuiabá, tem 1.500 votos. É. Bem o votado.
0: PL, o PL fez 4 cadeiras. Gilberto Catanini.
1: Aí, ó. Vocês falaram do Faixal, tem 17 mil votos lá dentro. Será que a eleição
2: ele
1: ganha?
2: Forte na Baixada Cuiabana.
1: É.
0: 4 cadeiras do PL. Gilberto Catanini.
1: Gilberto Catani. Catani. É.
0: E Samanta do Abílio, Faixal e Alcino Barcelos.
2: Isso. O que foi uma grande surpresa.
0: O Republicano foi 4 cadeiras. Diego Guimarães, Valmir Moreto e Dr. Eugênio e Nininho. O MDB fez 3 cadeiras. Dr. João, Léo Bortolin e Tiago Silva.
2: Isso.
0: A Federação do PT, PSDV e PV fez 2 cadeiras, que foi o Lúcio Cabral
2: e o
0: Valdir Barrancos.
2: Isso aí, toda eleição é isso aí, resumindo isso daí.
0: Federação PSDB Cidadania, 2 cadeiras, Carlos Avalone e Chico
2: Guarnieri.
0: Isso. Federação União Brasil e PP fizeram 2 cadeiras, Dilmar Dal Bosco,
2: muito
0: do
2: pouco,
0: União,
2: hein?
0: E Engenheiro Sebastião.
2: Resende. Por uma chapa forte dessa, foi pouco, 2 vagas.
0: O PSDB também fez só 1 cadeira, hein? O Wilson Santos.
2: Muito não, PSD. Também.
0: PSD.
1: Isso. E o PSD não elegeu nenhum federal, né?
2: Nenhum federal, não conseguiu o quociente.
1: E, cara, e tinha uns nomes bons ali, ó. Tinha ali o Emanuelzinho.
2: O Emanuelzinho, o Irajá.
1: O Irajá. Isso. Teve 50 mil votos na passada para federal.
2: Teve 57 nessa.
1: Ele teve 57 nessa? Rapaz, foi voto. Tinha o procurador Mauro também. Só esses 3 eu achei que ia dar 200 mil votos.
2: O procurador Mauro teve 15 mil votos, foi muito mal.
0: O Barbudo teve quantos votos?
2: O Barbudo deve ser o primeiro suplente. Não, ele deve ser o primeiro suplente lá dele. Não, ele é federal, né?
1: Ele é federal.
2: O Zael ficou na frente dele.
1: Outro que teve voto foi o Zael.
2: Ele teve 5 mil votos na outra eleição, com a saída do Abílio, virou deputado federal e agora passou para 35.
1: Pois é, cara, uma surpresa boa, hein? Rapaz!
2: Ele virou 2 anos deputado federal com apenas 5 mil votos.
1: Cara, eu...
2: A Amália morreu, assumiu o primeiro suplente, que era o Barbudo. Aí o Abílio virou prefeito, assumiu o terceiro suplente, tinha 5 mil
1: e
2: votos.
1: E o marido dela ganhou para deputado federal ainda, a Amália, rapaz, a Amália Barros. Cara.
2: É o de Thiago Boava.
1: É.
2: Mas o
1: macacos por causa me mordam.
2: Voltou por causa da primeira dama que abraçou a campanha. Né? E realmente ela elegeu a Amália e elegeu ele agora.
1: A ex-primeira-dama. Agora é senadora, né?
2: Senadora por Brasília.
1: E rastou a Bia Kiss, viu lá?
2: Tirou na verdade, não rasta. Senador é majoritário, né?
1: É porque
2: não
1: assim,
2: é arrastado.
1: Porque você, quando você pede um voto, você pede um voto pra você, você pede pro outro também.
2: Caso segundo.
1: Foi praticamente, tiveram a mesma porcentagem, uma 28, outra 27.
2: Então foi o mesmo voto.
1: É o mesmo voto. A pessoa votou casado, né? Rapaz, eu do Goiás, eu perdi quase todo mundo. Perdi para governador, perdi para senador, perdi para deputado federal, só ganhei estadual.
2: Perdi todo mundo. A Leda perdeu também. Né?
1: Perdeu, a Leda perdeu. Foi a mais votada de Aragás.
2: Foi primeira suplente.
1: Primeira suplente. A primeira suplente para assumir, ainda mais só tem um deputado federal, que é a Marusa, para assumir é difícil.
0: É, hein, Euridice? O Nelson Barbudo aqui, ó, teve 14.545 votos.
2: Mal votado.
1: Só?
2: Pra quem teve 126 mil na primeira eleição.
1: Então, o pessoal da Barra, vocês me agradecem aí, porque vocês não iam receber, não. Eles me encontraram lá no supermercado na sexta-feira, falou: Euridice, nós estamos sem receber tantas pessoas aqui em Chavantina, e ficou de pagar, não pagou nós. Fala na rádio. Eu falei: fala, me dá o que vocês têm de conteúdo aí.
2: É.
1: Aí eu cheguei aqui na rádio e falei assim: olha, gente, depois do intervalo eu vou falar sobre o caso do Barbudo aí, que o pessoal tá chateado, vou trazer falas aqui e tudo mais. Nesse intervalo...
2: Ligaram
1: pro pessoal lá, falaram: estamos depositando na conta de vocês agora. Não era o combinado, mas depositou 80% do combinado. Aí quando eu ia falar, que já me ligaram: não, ele precisa falar não, que ele acabou de pagar. Então vocês me agradecem, né?
2: Ajudou.
1: Ajudou. Agora em Aragaça o professor Alcides não pagou, hein? O estado todinho é não pagou, o professor Alcides, ele não ganhou reeleição, o partido não alcançou o coeficiente, ele teve quase 60 mil votos. O grupo do Marconi Perillo também não pagou também no estado do Goiás também. Mas também como é que paga? O cara vai para quarto lugar de novo, perdeu pro PT lá em Goiás. E
0: depois que perdeu a eleição, dificilmente vai pagar.
1: Não.
0: Procurador, eu disse.
2: Mauro,
0: procurador 15 Mauro, 15.112 votos.
1: Só isso, cara?
0: Só.
1: E quando ele foi candidato a senador, na época, ele teve 300 mil votos. Cara, aí não tem jeito do PSD eleger ninguém mesmo, não.
0: Você lembra do Valtenir Pereira?
2: 12 mil.
0: PSDB. 12.286 votos.
1: O problema é que a história dele não cola mais, né? Ele foi eleito a primeira vez, porque fizeram a covardia com a família dele, né?
2: E detalhe, ele ganhou do Eduardo Moura aquela campanha de 2006 por 400 votos.
1: Nossa.
2: Você lembra, né?
1: Lembro. Dessa,
2: ele tirou o Eduardo Moura do...
1: E nós estávamos aqui torcendo para o Eduardo Moura aqui ganhar e nada.
0: Professor Severino, PSDB, 6.306 votos.
1: Votação baixa, hein?
0: 47º lugar ele ficou.
2: Eu acho que na barra ele só teve 4 mil votos.
0: Antero Paz de Barro, 12.900.
1: Outro mala sem alça, malandro da política.
2: E é do PSD, ele estava no PSD.
1: É, ruim de voto.
0: Você conhece Léo Rondon?

0: Eu acho que na Barra ele só teve 4 mil votos.
1: Antero Paz de Barro, 12.900.
2: Outro mala sem alça, malandro da política.
0: E é do PSD, ele estava no PSD.
2: É, ruim de voto.
1: Você conhece Léo Rondon?
2: Para coordenar a campanha dele. Aí não vai, cara.
0: E ele quase vai, porque se ele tem os votos, se ele tem mais 3 mil votos, ele tirava o Roveri.
2: E ele tinha cacife para isso, tinha. Só que gastou errado. Né? E é ruim para Mato Grosso, é ruim para o Araguaia, ficar sem um federal.
1: Juliana, mulher do prefeito de Água Boa, 30 mil votos, 914. Quase 31 mil votos. Pastor Marcos Ritella, 29 mil votos. E quem mais aqui? É Calinha Meireles, 33 mil votos.
2: É, voto, hein? Essa é a vereadora lá em Rondonópolis, e ela é a candidata do prefeito lá.
1: Eurídice.
2: Ela foi candidata a deputado federal do prefeito. O prefeito apoiou a mulher.
0: Está explicada a expressão da votação.
2: Ela teve na eleição passada 1.000 e poucos votos e depois eles apoiaram ela lá. Ela teve 33 mil votos?
1: Isso.
2: Qual a partida do PL,
1: Rodrigo,
2: né?
1: Do Podemos.
2: Do Podemos.
1: O Rodrigo Dazaeli, do PL.
2: Isso é outra surpresa.
1: 35.845
2: surpresa, votos. Surpresa. Conheci esse cara lá na conversando com a Delcino, não conheci lá.
0: Se não me engano, ele é o primeiro suplente agora.
2: Olha, é o primeiro suplente. De novo, né?
1: Aquela hora eu falei para vocês que o Fernando e a Juliana não tivessem saído os dois, tivessem saído só um.
0: Elegeria um.
1: O total de votos deles, dois juntos, dava 70 mil votos.
0: Não.
1: O Emanuelzinho teve 50 mil votos, 951. O Irajá também 57, tem bastante voto, hein? 57.800.
0: Olha a curiosidade. O Emanuelzinho e o Irajá são do mesmo partido, PSD. Tiveram os dois juntos mais de 100 mil votos. E eles não conseguiram fazer o quociente para fazer um. Que seria o Irajá nessa situação.
2: Seria o Irajá. Agora, eu estou vendo aqui na Barra do Garça, aqui, a Coronel Fernanda aqui, ela teve 3.324 votos. Os evangélicos
1: teve 2
2: foram
1: mil.
2: Em peso. Os evangélicos foram em peso, Assembleia de Deus.
0: Mas aí
1: Eurídice, na outra ela teve 2 mil votos.
0: Aí, Eurídice, é onde eu vejo a discrepância da política. Porque vamos lá, vamos falar em resultado, em trabalho. O Juarez Costa, só nesse último mandato, ele destinou para a Barra 41 milhões. Inclusive está sendo feito o saneamento básico lá do setor industrial, com o recurso dele, se não me engano, foi 11 ou 12 milhões. Então foi o cara que mais investiu o Barra do Garça. Não só o Barra do Garça, Torixoréu, Araguaína, ele colocou 7 milhões em Araguaína, que é um município minúsculo.
2: Não tem nem mil habitantes.
0: Aí aonde vem a discrepância da política, porque essa cidadã...
2: Nunca ajudou um real para Barra do Garça.
0: Nunca deu nada, ainda falou assim, enquanto a Dilson for prefeito, você lembra da última eleição, eu não vou dar nem um real para Barra do Garça. E ela ter 3 mil votos, é uma coisa assim muito...
2: Eu, para mim, é o
1: Mas povo... você sabe o que é, né? A Coronel Fernanda, ela fechou com o pastor José Fernandes de Cuiabá.
2: Mas
1: o pastor José Fernandes...
2: Então o pastor José Fernandes é contra a Barra, então, hein? Porque não deixar trazer um apoio para cá, uma velha para cá. Ele é contra a Barra do Garça.
1: Ele mora em Cuiabá, tá? Eles estão fazendo uma igreja muito grande em Cuiabá. E ela deve estar ajudando.
2: Olha essa outra mulher aqui também.
0: Essa questão.
2: 3.230 votos. É professora Rosa Neide. Rosa Neide aqui. É, também foi bem votada, hein?
1: O Nilson Leitão.
0: Da esquerda,
2: olha então. O Fábio Garcia. Fábio Garcia aqui, para mim, foi mal votado. 1.539 votos, Fábio Garcia. Esse cara ajudou muito Mato Grosso. Ajudou muito Barra do Garça, ele. Ajudou mais do que vários deputados estaduais.
1: Eu achei pouco voto o Nilson Leitão, 61 mil votos. Eu achei que ele ia ter mais votos.
2: O Coronel Assis teve 1.453 votos, foi bem votado também.
1: Dobrou os votos dele.
2: Dobrou os votos. Mas ele investiu em Barra do Garça mais de 10 milhões de reais também. Investiu em Barra do Garça. Aí eu acho engraçado, os que investem em Barra do Garça...
0: O campeão de investimento em Barra do Garça chama-se Juarez Costa. Não só na Barra, na região, micro-região aqui toda.
2: Pois é, rapaz.
1: Agora que me surpreendeu, Euridice.
2: Rapaz, a Virgínia Mendes, você viu
0: quanto? 4 mil, ela foi...
2: A Virgínia Mendes deu... Quem é a Virgínia Mendes aqui?
0: Ela foi a campeã. Eu acho que ela teve mais votos que o Severino.
2: Rapaz, olha só, a mulher teve 4.403 votos. Aqui foi o Dr. Vanderlei Farias, Laura Beatriz.
0: Laura Beatriz...
2: Mas não precisa nem falar o resto, né? Só falou os dois. Ele já falou.
0: Está credenciado.
2: Já está credenciado.
0: Mas o curioso é que...
2: Olha o Juarez. Juarez, 1.405 votos. Bem votado também, o Juarez.
0: O curioso, Euridice, é que eles também apoiaram o Max. E a proporção foi...
2: É, pois é, rapaz.
0: É curioso fazer essa análise aí.
2: Mas,
0: veio para cá, mas não veio para cá.
1: Mas sabe que eu... Rachou os votos
2: entre
1: Max Russo e Beto.
2: Não, mas eu estava observando.

0: aqui.
1: Se rachou, e tá pior ainda, porque.
0: Eu acho que tem sentido.
1: Se for mais dividido, dá menos ainda.
0: O pessoal do Beto 2x1 e do Max, todos apoiaram praticamente a Virgínia. Então tá explicada a
1: como
0: votação.
1: Como federal.
0: Né? É federal.
2: Como federal. A Juliana também.
0: Então,
1: Não, aqui na Barra, o federal do Beto era o Severino.
0: Era o Severino? Era
1: o Severino, porque o Severino...
0: é verdade, era o Severino.
2: Mas a maioria que estava com o Beto 2x1 estava apoiando a Juliana.
0: O Thiago, o Thiago Boava aqui, rapaz, deu 583 muito voto, hein?
2: Virou uma maionese, um soluto aqui.
0: Olha o Coronel Rovere aqui, 317 votos na Barra.
1: É isso.
2: Euridice, ele me surpreendeu, eu achei que
0: Nilson ele Leitão...
2: Que ele é do Podemos, ele teve 47 mil votos.
0: Aí, ó, aonde... Pois é. Aonde a derrota do Fernando Gogem foi aqui na Barra, porque ele só teve 2.462 votos.
2: Você sabe por que eu achei que ele não ia?
0: Ele tinha que ter no mínimo 4 mil votos na Barra.
1: Ele é da região. Mil, ele é daqui. E é um cara bom.
0: Um cara bom.
2: Euridice, sabe por que eu achei que o Coronel não ia, Velho? Porque ele tem a Coronel Fernanda, a mulher do governador...
1: O mesmo voto.
2: A mulher do governador e o Coronel Assis, tudo no mesmo... Os quatro.
0: É, tem tudo coronel, tudo polícia. Coronel.
2: E o menino também, né? O ex-secretário lá, o que ficou em terceiro. Como que é o nome?
1: Ah, Garcia. Você tá falando...
2: Na verdade, foi cinco. Fábio Garcia, a Mendes e o Coronel Assis, Coronel Fernando e o Roberto. Disputando quase a mesma área.
0: Olha a Juliana aqui, teve 2.079 votos. Pouco voto também pra Barra.
1: Por ser daqui foi
0: pouco. Foi pouco. Eu merecia pelo menos 4 a 5 mil votos aí.
1: O reflexo disso aí, Euridice, é os apoios que eles pegam.
0: É os apoios. Eles têm uns coordenadores aqui, porcaria, ruim de serviço, que eu não dou conta desse povo também, não. Rapaz. Olha o Vitório Galli aqui. Isso aqui pode parar de mexer com política.
2: Eu vou falar um negócio pra você aqui. O que acontece hoje? Os assessores de candidatos, deputado, entendeu?
0: Olha o professor Severino.
2: Eu tava ajudando só um candidato.
0: 4.600.
1: Então ele teve mais do que a Virgínia.
0: É, mais do que a Virgínia. 4.606.
1: Mas assim, quase o mesmo tanto. Praticamente o mesmo tanto.
0: É, praticamente o mesmo tanto.
2: Eu tava ajudando o Coronel Assis e tava sem deputado estadual. Tentei, eu não vou falar o nome aqui, que é falta de ética e tal. Tentei ir atrás de um pra fazer aquela dobradinha do Coronel.
1: Ó, dobradinha, boa.
2: Entre as cidades que eu tava ajudando, que é Ribeirãozinho, Torixoréu, Pedra Branca, Ponte Branca, e General. Aí o que aconteceu? Eu mandei mensagem, ô fulano, tal. Aí sabe o que ele fez? Só visualizou. Aí no outro dia eu vi ele na lanchonete. Ele olhou pra mim, abaixou a cabeça e saiu.
0: É por isso que teve 6 mil votos. Não vou falar quem que é, não.
2: Não, não é esse aí não, é o outro.
0: É mais outro. É. Esse também foi, não foi? Esse também teve?
2: Esse aí foi da outra passada, da retrasada, não foi da passada. Aí que quer dizer, se você é assessor de uma pessoa, o Euridice quer apoiar, aí você não vai pegar?
1: Não, tem que pegar. Não,
2: entendeu? Doido.
1: Tem que pegar.
2: Que existe, sabe o quê? Ciumeira.
1: Ciúme. Tem ciumeira. Muito ciúme. Esse meio político tem muito ciúme. Uma coisa que eu queria ressaltar aqui também, Euridice, é o grande trabalho do prefeito General Carneiro, João Filho.
0: Rapaz,
1: o que o João Filho fez nessa eleição, ele foi um estrategista de primeira hora.
2: Bertoni teve quantos votos, general?
1: 770, alguma coisa.
2: Muito voto, hein?
1: Não só, ele conseguiu dar isso pro ele deu voto lá pro Thiago Silva, 300 e poucos votos também, foi dele. Ele deu voto também para mais dois candidatos lá que ele conseguiu. E general saiu muito forte dessa eleição, porque ele teve representatividade em 5 deputados estaduais. Eu sei que é o Bortolin, que é o Thiago Silva, tem mais uns 3 lá.
2: O federal ele tava com
1: ele deu um show. Né? Federal Juarez.
2: Ele ia fechar Coronel Assis e tal, mas.
1: Juarez teve 1.000 e poucos votos lá.
2: Teve muito voto.
1: O João Filho foi um estrategista.
0: O Léo Bortolin, lá em general, teve 739 votos. 739. Bem votado também.
1: 100 votos
2: Coronel
1: a mais
2: Assis
1: que.
2: Dá pra ver, Euridice? Tem? Tá aberto aí, Coronel Assis, no general?
0: General, tem jeito de ver sim. Eu vou só ver quem mais aqui que.
1: Rapaz, o Euridice tá especialista nesse trem.
2: Tá ligeiro agora.
1: Tá ligeiro.
0: Quem que é o outro que você falou? O Adelcino teve 541 votos lá, hein?
1: Vai.
0: Bem votado também lá.
2: Veio o Coronel Assis,
0: Vicente. Vou olhar aqui agora. Aqui.
2: Eu vou tomar água que agora eu volto.
0: Vamos ver aqui, peraí, vou passar.
2: Tá
1: é, não sei como que a Mel não chegou. É verdade.
2: Já tá no horário.
0: Quem? Coronel Assis? É. 78 votos. 78 votos lá.
2: O vereador apoiando.
0: Vereador Guinha. Então Guinha, meu amigo Guinha, eu fico muito feliz. Obrigado pela sua presença aqui. A gente vê a importância quando o político é sério e tem compromisso.

0: A coisa acontece, hoje o Léo Bortolin hoje é deputado estadual, hoje com os votos da Barra, e vai ser um grande representante para a Barra do Garças, mais um que está chegando para ajudar a Barra do Garças, através de você aí. E pedimos aí que o Juarez também, como é parceiro, vai ser mais parceiro ainda, até que a gente pede que a população olhe com carinho esse moço, que é um cara municipalista, né? E teve a votação boa também em Barra do Garças. Eu tenho certeza que esses dois nomes que você apoiou aí vai nos representar muito bem aqui em Barra do Garças.
1: Eu queria, para encerrar, Eurides, eu queria agradecer, né, a toda a nossa militância, todo o pessoal que trabalhou com a gente, a minha família, em especial a minha mãe, Dandara, né, o meu irmão, o Maninho, que me ajudou demais. Então, assim, eu não vou citar nomes para não cometer injustiça, mas graças a Deus todo mundo agarrou na campanha, todo mundo, um para o lado, outro para o outro, né? A gente teve essa preocupação, né, em manter um grupo forte, um grupo unido. Então a gente conseguiu dar um resultado bom. Inclusive o Léo me ligou ontem e me falando, me agradecendo, porque a gente tinha uma expectativa de 500 votos para ele aqui. Foi o compromisso que eu tinha feito com ele. E nós conseguimos superar isso em 30%. Então, assim, ele viu que a dificuldade que nós tínhamos aqui, dos candidatos que tinham, do próprio Delcino, que é um fator que era muito pesado na hora de você, né, pedir voto para outro candidato. Mas, graças a Deus, deu certo. O Léo Bortolin eleito, o Adelcino eleito, o Eugênio eleito. Então, volta a frisar. A região do Vale Araguaia, dessa vez, ela foi muito, muito agraciada com a eleição desses dois, e desses três, né? E mais a eleição também do Max Russi, que é um apoiador de primeira hora de Barra do Garças, também do Beto 2x1, que é uma pessoa fantástica e que de todo esse tempo da qual ele foi deputado, sempre olhou para o Barra do Garças, sempre esteve presente e sempre tem ajudado muito aqui a nossa cidade. Então agora nós temos 5 representantes e Barra do Garças tende a melhorar ainda mais.
0: Bacana. E também o governador, né? Foi eleito também o Piveta, né? Nós elegemos o Piveta aí, que é amigo de Barra do Garças, que o prefeito apoiou aí, e eu tenho certeza que vai sair do papel o Hospital Regional, que é uma realidade para todos nós.
1: Eu quero ressaltar uma coisa aqui. Muitas pessoas não conhecem o Piveta. Inclusive, nós ajudamos na campanha justamente por acreditar que ele é o melhor nome. Eu queria que as pessoas entendessem que uma prefeitura, um Estado, ele precisa de um gestor. Ele não precisa de um político. Ele precisa de um gestor que vai cuidar da empresa, no caso dele, Estado, da melhor maneira possível, da destinação dos recursos, da ajuda aos municípios, que são as microempresas, né, falando assim juridicamente, né? Então, assim, o Brasil não tem um candidato, não tinha um candidato da altura e do nível do Piveta. Para quem não conhece, Piveta foi prefeito por 3 vezes de Lucas do Rio Verde. E Lucas do Rio Verde hoje é uma referência no Brasil em educação, em saúde, desenvolvimento. Então, assim, a gente vê que o que ele implantou lá, ele conseguiu fazer com que aquela cidade fosse referência no Brasil. E com certeza não vai ser diferente aqui no Estado. Ouso dizer que ele vai conseguir ser melhor do que o Mauro Mendes, que foi fantástico, o melhor governador desse Estado. E acredito que o Piveta tem tudo para ser ainda melhor do que ele. E quem vai ganhar com isso é o Estado.
0: Eu também acredito também. É o que nós precisamos aí, para que possamos ter um governador diferenciado, firme nas suas ações. Não é governador de tapinha nas costas. O Piveta é um cara muito sério, muito correto. Pegou uma vice que, para mim, é uma pessoa maravilhosa, que é a Gisela. Ela é cuiabana do pé rachado. E eu tenho certeza que nós vamos dar continuidade ao que o Mauro tenha feito e vai fazer muito mais aí por nós. Aí. Obrigado, minha amiguinha. Tá? Os microfones sempre estarão abertos para você. Quando houver necessidade, venha nos visitar. Obrigado pela sua presença.
1: Eu que agradeço e bom dia a todos os ouvintes e a você, Euris.
0: Bacana, conversei com meu amigo Guinha, né? Léo Bortolin, é o representante dele aqui em Barra do Garças, é o meu amigo Guinha aqui do Léo Bortolin. Vamos

0: quando houver necessidade, venha nos visitar. Obrigado pela sua presença.
1: Eu que agradeço e bom dia a todos os ouvintes e a você, Euris.
0: Bacana, conversei com meu amigo Guinha, né? Léo Bortolim, que é o representante dele aqui em Barra do Garças, é o meu amigo Guinha aqui do Léo Bortolim.
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0: Legal, legal, legal. 9:16. Estamos começando mais um programa. Bom dia, comunidade. 9:16. Bom dia para você que está acompanhando a nossa programação em qualquer ponto da cidade. Chegando a minha primeirinha com Mastruz com Leite, Pneu Furado. A direção geral de Fernando Hermondes, apresentação desse amigo de vocês, Milton Araújo.

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0: Legal, peão todo tatuado. Vou pro rápido intervalo comercial. Já já eu volto com muito mais música pra vocês.
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Daqui a pouquinho, Milton Araújo com você no nosso Bom Dia Comunidade. Eu, Mel Faria, estamos fazendo testes aqui. Daqui a pouquinho, Milton.

Tá aí, gasolina, Deide. Agora são 10 horas e 17 minutos. Pedindo desculpas aí para nossos ouvintes, que a rádio estava passando por um momento aí, lá no transmissor, né, arrumando aqui técnico, mas estamos de volta. Hoje a gente, infelizmente, não vai poder ler os signos e a programação normal, tá? A gente vai só música, hora certa, para você que está aí no outro lado do rádio nos ouvindo. Beleza? Vamos ouvir mais uma linda canção? Vamos lá? Sim, a moça Leonardo. Bom dia.

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8: Maravilha! Chegando mais um aí com Eduardo Costa, Anjo Protetor. Olha a hora certa, 10h26.

Ok, estamos de volta aqui com a parte musical, né? Depois do intervalo comercial e depois o técnico tá arrumando aí para melhor você ouvir no outro lado do rádio. Agora são 10 horas e 28 minutos. Quer dar bom dia aí pra minha amiga Gerlane Vidal, lá na Vila Maria. Ela oferece a próxima música para mim, Milton Araújo, né? A mensagem de aniversário e para todos os ouvintes que estiver fazendo aniversário hoje. Muito obrigado aí, a Gerlane Vidal. Lembrando aí do nosso aniversário, que foi ontem, né? Mas ontem a gente estava em Nova Chavantina com os familiares. Eu aproveito quando eu vou lá votar, né? E aí já aproveito no outro dia meu aniversário e já fico por lá mesmo, tá bom? Então tá. 10 horas e 28 minutos. Quer dar um bom dia também, pessoal que está na rede social, né? No WhatsApp da rádio, a Lindinha, o Marcos Lima da Aragaças, também a Marli lá da Aragaças, o Naldinho lá do Pontal, o Adalto da Mercearia Tem Sim, ouvindo a gente, muito obrigado pela sintonia. Também a Ameraci Cordeiro lá de Aragaças, a Cloraci da Silva lá de Aragaças, o Gil Gomes ouvindo a gente. Bom dia também para Rosângela lá no bairro Vila Maria. Bom dia pro Sandro lá da Aragaça, Valdivino lá do Bela Vista na Aragaça e nosso amigo Vicente Quersu, que tá lá em Minas Gerais ouvindo a gente também. Bom dia para você, Vicente, para toda a sua família aí, muito obrigado pela sintonia. Também a Luzia lá no Sena Marques ouvindo a gente. Fala, meu. Agora são 10h29, bom dia para você. Vamos então tocar a música aí que a Gerlane Vidal pediu. Mensagem de aniversário para mim. Muito obrigado aí, Gerlane. Agora são 10h29, bom dia.

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Gerlão, obrigado aí por lembrar e mandar essa música linda pra mim, tá? Muito obrigado aí os ouvintes que estão mandando mensagens, que são muitas mensagens, parabenizando eu na data de ontem, né? Que eu fiz aniversário ontem. Hoje quem faz é meu filho, o Alex Gabriel, lá em Nova Chamotinho, tá nos ouvindo. Parabéns, Gabriel. Um beijo no seu coração. Papai te chama muito, tá bom? Agora são 10h32, ouvimos aí Ney Lindo, mensagem de aniversário pedido da minha amiga Gerlane Vidal, que ofereceu para mim, né? Muito obrigado, Gerlane, muito obrigado pela sintonia. Também ouvimos Eduardo Costa, Anjo Protetor. Agora quem está chegando aí? Gustavo Lima? É isso? Proibido terminar. 10h33, bom dia.

Tá aí, eu vou estar, Zélia Duca, capital inicial. Agora são 10h39, linda canção, hein? Música bonita aqui no seu programa de todas as manhãs. Eu, Milton Araújo, faço companhia até as 11h30 com o melhor da música pra você no seu rádio. Tá chegando mais um aí com Alcione, Você Me Vira a Cabeça. Aí depois eu vou para um rápido intervalo comercial e volto em seguida trazendo muito mais música aqui no Bom Dia Comunidade.

0: Valeu, hein? Vamos cantar junto.
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0: Cê tá doido? Que linda canção do Renan e Raí, hein? Linda canção, Barra Pesada. Agora são 10 horas e 50, aumenta um pouquinho o microfone aí. Barra Pesada do Renan e Raí. Agora são 10 horas e 54 minutinhos. Quero dar um bom dia para minha amiga, a Dorinha, que está ligadinha e mandou mensagem. Vamos falar com ela aí. Bom dia, Dorinha.
1: Bom dia, Milton.
0: Bom dia,
1: Tudo bem com você?
0: Sim, graças a Deus.
1: Milton, se der tempo ainda, toca uma música com Chico Rio Paraná, de lá para cá.
0: Sim.
1: Ofereço para você, para o Caetano, pro Vicente, Antônio José, André da Bande.
0: Ah.
1: Sérgio Esteca,
0: certo.
1: Luiz do Bem, Francisco, Giovanni da Vila Maria, Helena Fistanza, Neto Segatti, Lindinho, Mirava Lacerda, Maria Rita, Gerlano Vidal, Zira de Nova Barra, Juna,
0: certo.
1: Mel, e quem tiver ouvindo e gostar da música.
0: Beleza, então.
1: Fique com Deus.
0: Amém. Obrigado, Dorinha, pela sintonia. Então vamos lá. Chico Rei Paraná, de lá pra cá. Agora são 10 horas e 55 minutinhos. Bom dia, mais bom dia mesmo.

0: Tá aí certinho, agora são 10 horas e 59 minutinhos. 59 minutinhos. Ouvimos aí Chico Rei Paraná. Agora vamos ouvir uma música aí. É, quem pediu ela? João Carreiro Capataz, né? Ah, tá. A Lindinha lá do Posto Fiscal pediu pra ouvir ela. Antes aí, vamos ouvir o áudio dela. Cadê o áudio dela, da Lindinha? Vamos ver aí. Cadê o áudio da Lindinha, moço? Tá aqui agora. Quem sabe faz ao vivo. Vamos lá, então. Alô, Lindinha. Bom dia, minha amiga.
1: Bom dia, Milton. Tudo bem?
0: Sim.
1: Milton, vou pedir uma música aí do... A música Prefácio, João Carreiro e Capataz.
0: Certo.
1: E ofereço para você, sua família, todos aí da rádio, todos ouvintes, para todos nós do Posto Fiscal, para minha família.
0: Certo.
1: E para Janetinha Segatti, Francisco, Dorinha, Alzira, Gerrano Vidal, Miral Lacerda, Deusa. E para todos que gostarem da música, tá bom? Que tiver na sintonia. Também pro Adelvaí, pro André, o Giovanni, o Vanderlei, para todos, tá? Também para a gente Gomes e sua família.
0: Certo.
1: Obrigado, menino. Com Deus.
0: Obrigado.
1: A rádio aqui tá falhando muito.
0: É, né?
1: Toda hora ela dá uma parada, ela falha.
0: Sim, é porque estamos mexendo lá. Hein, Lindinha? Para você e para os ouvintes. É que o Fernando tá lá mexendo e o Tec também tava mexendo aqui. É, para dar uma qualidade melhor, tá? Estamos arrumando aqui, mas vai dar certo, tá bom? 11 horas pontualmente, vamos entender então o pedido da nossa amiga Lindinha. Depois eu vou para um rápido intervalo comercial e já eu volto com muito mais música. Não sair daí, tá? Vamos lá então? João Carreiro e Capataz. Prefácio. Linda canção, Lindinha.

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0: Maravilha, 11 horas e 10 minutinhos. Depois do intervalo comercial aí, vamos de música, vamos atender nosso amigo Gil Gomes. Alô, Gil Gomes, bom dia, meu amigo.
1: Bom dia para você, do Gil Gomes aí em Cachoeira de Goiás, para vocês, bom trabalho. Certo. Que Deus, Nossa Senhora, o Anjo Gabriel ilumina vocês aí, né, e nós aqui.
0: Amém.
1: Eu deixo o critério de vocês aí, uma para nós aqui, fechou? Muito bom trabalho.
0: Amém. Muito obrigado aí, Gil Gomes. Ligadinho na nossa programação. Daqui a pouquinho tem jornal, né, e o esporte aqui a partir das 11h30. Não saia daí. 11 horas e 11 minutos. Cadê o bom dia?

tem jornal, né? E o esporte aqui a partir das 11h30. Não saia daí. 11 horas e 11 minutos. Cadê o bom dia, pessoal, que tá ligadinho aí? Agora é a Cida Silva, lá em Aragarças. Quem tá mais aí ouvindo a gente? O Naldinho, lá no Pontal. Alô, Marli, da Aragarças também. Meu amigo Marcos Lima, lá da Aragarças. Ligadinho aí na nossa programação. A Lindinha, no Posto Fiscal. Também a Dorinha, lá no IP, ligadinho na nossa programação. Quem mais tá lá? Quem mais tá ouvindo a gente? A Rosângela, lá no bairro Vila Ana Maria. Bom dia para você, muito obrigado pela sintonia. Também o Valdivino na Bela Vista, lá em Aragarças, ligadinhos na nossa programação. O Carlos, menino do Araguaia, também ouvindo a gente. A Rose, lá do Nova Barra, ligadinha aí, muito obrigado pela sintonia. A Luzia, lá do Sena Marques, também ligadinha. Muito obrigado a vocês. E essa aí vai pro nosso amigo que tá ligadinho lá no Cachoeira Alta, né? Nosso amigo Gil Gomes. Vamos lá? Vitor Léo, Deus e Eu no Sertão. Bom dia.

Altaí, Vitor Leal, Deus e Eu no Sertão. Agora são 11 horas e 16 minutos. Esse é seu programa Bom Dia Comunidade. Chegando mais uma com Amado Batista. Se não for por

Tá aí, Amado Batista, se não for por amor, vou para um rápido intervalo comercial. Não sai daí, eu volto já já, encerrando o nosso programa de hoje. Rock 7, depois intervalo comercial.

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1: Ok, estamos de volta, 11 horas e 27 minutinhos. Estamos chegando ao final de mais um programa, né? Ei, que pena que acabou, eu tava com saudade de vocês, hein? E só avisando aí que a partir de agorinha tem o Jornal do Meio Dia com nosso amigo Sidmar, 7 anos no ar, CB News, beleza? Daqui a pouquinho, a partir das 11h30, daqui 2 minutos ele vai entrar aí. E estamos chegando ao final de mais um programa, né? Que pena que tá acabando, gente. Nossa senhora, tá muito pouco esse horário, hein? Tem que aumentar esse horário. Fechando com chave de ouro. É, que pena, né? Fechando com chave de ouro. Bom dia, comunidade. Leva contigo essa mensagem acolhedora e reflexiva. Chegou a hora de encerrar mais um Bom Dia, Comunidade. Leva contigo essa mensagem. Cuida da tua família, honra o teu trabalho e guarda a fidelidade no coração. Que Deus abençoe tua casa, tua estrada e teus sonhos. Muito obrigado pela companhia. Até amanhã, nosso próximo programa, a partir das 9 horas, né? 7 é o Bom Dia, Bom Dia Barra, né? Beleza, então, vamos lá? Nossa última, quem vai chegar nossa última aí? Jogo aberto com o Renan aí? É isso mesmo? Tchau, tchau, gente. Fui, fique com Deus.

0: nos estamos chegando. Muito obrigado a todos vocês que se ligam junto com a gente todos os dias, em especial de segunda a sexta-feira, né? Aqui na melhor, na 98.7. Você que esteve na boa companhia do meu amigo Milton, tocando música para você, trazendo aí muita alegria aqui na sua Vale do Araguaia, né? Vamos com a gente até às 13. O SB News TV está no ar com o seu jornal do meio-dia. Você de perto, de longe, onde quer que você esteja, no sítio, na chácara, na fazenda, no assentamento, no seu carro, no seu caminhão, na sua bicicleta, aonde você estiver. Vamos com a gente até às 13. E você que acompanha a gente também pelas plataformas digitais, pelo SB News TV, você encontra pelo Facebook, pelo YouTube, pelo Instagram e também pelo site. Lá no site você já sabe, lá você tem duas opções. As duas opções você encontra pela rádio SB News, que tocou música evangélica até o momento. E também lá você pode ver a gente também pela TV. Tá certo? Lá você pode interagir com a gente, lá você pode também escrever, fazer o seu pedido, não de música, mas fazer o seu pedido, o que você precisa aí, o que está acontecendo aí no seu bairro, o que está faltando, o que a gente pode estar auxiliado. Nós estamos aqui porque aqui você é sempre bem informado. A Deus toda honra e toda glória, Ele que tem nos guardado, Ele que tem nos livrado e mantido nós de pé até aqui. E é por isso que nós estamos mais uma vez ao vivo. Vamos lá, né? Hoje já vamos pegar aqui o bom dia deles, que está junto comigo aqui. Boa tarde, bom dia. Vamos bater um papo aqui com os nossos convidados. Vamos falar com ele, começando com ele, professor Severino, nosso vice-prefeito de Barra do Garças. Bom dia, professor.
1: Bom dia, Sidmar. Bom dia, Barra. É um prazer enorme estar aqui com vocês novamente.
0: Tudo bem?
1: Graças a Deus, na paz.
0: Como é que tem passado?
1: Passado bem.
0: Passado bem?
1: Trabalhando muito, como sempre.
0: Certo.
1: E graças a Deus, tudo encaminhando.
0: A política passou?
1: Passou, terminou domingo.
0: Terminou domingo às 17 horas.
1: Dias de correria tremenda, ainda com restício, ainda um pouco, ainda com a voz sem voz, né?
0: Uhum.
1: Faz parte. Mas graças a Deus, tranquilo, feliz e voltando às atividades normais.
0: Se já terminou, então agora a gente vai falar de coisa boa. E quando se fala de coisa boa, Severino, a gente tem que falar de atletismo. Porque o esporte não para e continua dando resultados. E obviamente é um cronograma do ano todo. Ou seja, a gente pode até colocar aí uma vírgula, um pontinho aí para falar assim, não, aqui eu não vou. Recentemente nós estávamos falando que você não ia ser técnico da seleção brasileira. Sim, por conta de um objetivo que você tinha.
1: Sim, que era, eu tava em campanha.
0: Na campanha.
1: Eleição, e eu não poderia sair daqui para ir para Dinamarca.
0: Ou seja,
1: abri mão da convocação.
0: Ou seja, você abriu mão da convocação para continuar o projeto. Mas o projeto atletismo nunca foi deixado de lado.
1: De jeito nenhum. É até porque o carro-chefe da minha vida, do meu projeto de vida, é o trabalho voltado para crianças e adolescentes, aliado à educação, como sempre, há 30 anos fazendo isso, e não faria nenhum sentido a gente, pela política, abandonar esse trabalho. Pelo contrário, a política ela faz parte de um processo que ao longo dos anos tem evoluído e melhorado esse trabalho. Nós estamos levando ele para os quatro cantos de Barra do Garças, inclusive com outras modalidades, como futsal, projeto Esporte Cidadania, que estamos em quase, já estamos em 10 unidades escolares, o projeto Meninos da Vila Olímpica, com Cezinha, com 400 alunos no futebol, o projeto Qualidade de Vida, Meixas, e o projeto Qualidade de Vida, as rainhas, que são as senhoras que dentro do projeto Qualidade de Vida começou a correr, e o projeto Qualidade de Vida Segurança Pública, que é um novo projeto que nós implantamos na Vila Olímpica para policiais, as pessoas ali com vínculo na segurança pública, que terá de forma gratuita. Então, se você está nos ouvindo aí, procura o professor Iago, nós temos esse projeto na Vila Olímpica, implantamos há 90 dias, o acesso, não, até acho que tem 120 dias já, um pedido do Dr. Pablo, da Polícia Civil, e onde tem alguns policiais civis, ainda está pequeno o projeto, mas está caminhando para isso. Eu estava esperando passar a política para divulgar isso nas forças de segurança, para levar a qualidade de vida, desestresse, essa coisa toda para os nossos... quem cuida da nossa segurança, né, Sidmar? Então, a Vila Olímpica, ela tem essa cara, tem esse padrão, e cada ano que passa a gente melhora mais ainda para chegar à comunidade de um modo geral, desde a criança até a terceira idade.
0: Bom, a gente não vai falar um pouco aqui de Copenhague, porque ainda não estava dentro desse projeto, mas vamos falar agora do final de semana que está indo para a capital paulista, a maior capital da América Latina, para estar fazendo também o trabalho do atletismo. Mas lá em Copenhague, o atletismo de Barra do Garças, representando o estado do Mato Grosso e Brasil, fez o melhor tempo, segundo o melhor tempo, de novo, mais uma vez o Jânio quebrando todos os recordes e com certeza trazendo novos resultados também para o nosso município e deixando a coisa acontecer. É aquilo que eu falo. Qual que é a prioridade? A prioridade é o esporte? A prioridade é a vida, a transformação? É. Então dá continuidade, porque se é prioridade, a política, tudo isso vai passar. Tudo isso passa, é passageiro. Nossa vida é passageira. Aliás, a política é tão passageira que ela só perdura só por 4 anos. Agora, o investimento na pessoa, o investimento na capacidade de transformação, isso não tem tempo de validade. Só vale enquanto você quiser e ter coragem de enfrentar. E isso lá na casa do atleta ou na associação BGAT não falta de maneira nenhuma. Nem mesmo, não sempre estando presente, 100% presente, de corpo presente, não deixa de trazer resultados. Falei por você, não precisa falar mais nada, deixa comigo agora. Este final de semana você está levando mais 3. Desses 3 que você está levando, você está preparando substituto para o Jânio daqui a um pouco?
1: Eu diria que não é substituto para o Jânio. Cada um está construindo a sua história. São 3 crianças ainda, 3 meninos sub-15 ainda, ambos. Ainda.
0: Mas que vão fazer o mesmo caminho que o Jânio já fez.
1: Sempre. A trajetória dos meninos quando chegam no nosso projeto é esse. É caminhar. Começa ali com 12 anos, como o Luiz, Ícaro, Tamires começou com 9, Tamires está com 13 anos agora, mas Tamires começou com 8 anos o atletismo, é na aldeia. Hoje já está com 4 anos aqui conosco, indo para 4 anos, ela veio para cá com 9 anos, fez 13 anos já, né, Tamires? Já tem 13, né? Vai fazer 14, dia 2 de fevereiro. Já tem 4 anos conosco. É esse caminho, a gente descobre esses monstrinhos no bom sentido, que Deus deu o privilégio e o dom para fazer esporte, e a gente traz para perto e organiza de tal forma que ele consegue associar esporte e escola no mesmo time. Eles estudam à tarde, tanto tá todos eles uniformizados, estudam na escola cívica militar, na escola militar Dom Pedro I, Dom Pedro II, daqui já vai direto para a escola, e no contraturno ele está na prática esportiva. E é para todo mundo. Agora tem uns que Deus deu o dom da corrida, para outros deu o dom da música, para outros o dom de operar, de ser médico, e cada um na sua função, serem policiais. E nós ali dentro do projeto, Sidmar, a gente busca isso, identificar os meninos com talento para a corrida, e em especial o meio fundo e fundo, que são provas de média e longa distância, onde a gente é especialista, e trabalhar, tá entendendo, de forma segura e cientificamente, para que essa criança ela cresça conforme cresceu o Jânio, conforme cresceu o Peterson, conforme cresceu o Vitor, que já chegou aqui com 19 anos, mas teve uma evolução muito boa, conforme está crescendo o Caio, conforme está crescendo o Vinícius, Eduardo. Então é um timaço aí, estou falando de meninos que nas suas categorias são líderes nacionais nas provas que eles correm. Aqui hoje nós temos Luiz Brasil, que vai falar com vocês daqui a pouco, é o líder do ranking brasileiro do 2.000 metros e o vice-líder no 1.000 metros. Ícaro é o líder é vice-líder do 2.000 metros, porque o Luiz é o líder do 2, ele é o vice-líder, e eu acho que o terceiro ou é o quarto, não sei, do mil metro, o quarto no mil metro, e Tamires é a vice-líder no mil metro e vice-líder no 2000 metros. Detalhe, Tamires é 2 anos mais novas do que as meninas que estão liderando o ranking. Então isso conta e conta muito.
0: E aonde são essas meninas que estão liderando o ranking?
1: São de São Paulo, Paraná,
0: seja,
1: e São Paulo.
0: Ou seja, de centros muito mais influentes do que o nosso.
1: Sim, com certeza. Por exemplo, hoje quase que vem fazer improviso para treinamento. E me preocupou muito, eu tive que segurar eles aí na nossa pista, apesar de estar molhado, um pouco escorregando, do que ir para o asfalto. Porque lá eles não vão correr no asfalto. Então hoje, um treinamento no asfalto hoje seria danoso para a competição domingo.
0: Escorrega muito mais.
1: Não é que escorrega, é o impacto.
0: O impacto.
1: É quando você corre numa pista igual a nossa, que é terra, a absorção de impacto é 100%. Quando você vai para o asfalto, machuca muita musculatura. Sim. Que você bate naquele piso duro, reflete, vai estressar a musculatura, vai ter desgaste. Então pode trazer danos na prova. Então a gente está tendo esse, a gente tem muito esse zelo, esse cuidado. Então estou falando de três meninos que estão construindo a sua história, assim como o Jânio, o Vitor, Peterson, Iago, Fabinho, já construíram a deles, estão consolidados no adulto. Franciele entrou no projeto de 11 para 12 anos. Foi o mesmo caminho que Tamir está cuidando. Fran foi campeão do centro, foi campeão estadual, campeão do Centro-Oeste, campeão brasileira, 4 vezes na seleção brasileira de atletismo, tá entendendo? Então a gente fica. E Tamir está na mesma linha, o Luiz já é campeão sul-americano, o Ícaro está indo agora, eu estou sonhando com um pódio de Ícaro agora no Sub-16, é a primeira competição dele nacional, de verdade mesmo, na categoria. Já fez algumas provas fora, mas não foi um nacional, agora é um nacional com meninos da idade dele.
0: Ô Tamires, você já foi para São Paulo alguma vez? Bom dia. Você já foi já, né?
1: Foi? A Tamires é boa para conversar, ela fala.
0: Ela é boa que ela só começa e a gente termina por ela. É. Então é a segunda vez que você está indo para São Paulo, se eu não me engano. É? Segunda vez?
1: Você já foi lá em São Paulo quando?
0: Foi agora.
1: Foi em maio.
0: Em maio.
1: A Copa Brasil de Atletismo.
0: Isso, foi em maio. Ela teve lá.
1: Ela foi terceira colocada no mil metro.
0: No mil metro,
1: e
0: né?
1: E segunda no 2000 metros, foi terceira no 2000 metros. É. Como é que foi sua colocação, você lembra?
2: Quarto.
1: Quarto no 2000 metros e terceira no mil.
2: É.
1: Isso. Tá. Agora é a vice-líder do ranking. É. Cuiabá, ela, na competição estadual nossa, ela fez uma marca espetacular.
0: Você acha que ela correndo em Cuiabá, ela sentiu um pouco mais em casa? Ou você acha que não tem muita diferença?
1: Não, foi preparação mesmo.
0: Preparação mesmo.
1: Ela vem nessa evolução.
0: E também então, tem 2 anos de diferença.
1: Ou seja, ela correu maio, lá em São Paulo, a primeira prova. Foi maio não, abril em São Paulo, a primeira prova do ano. Ela correu lá 7:17. 7:7. A menina ganhou com 6:49. Ela veio para São Paulo, Cuiabá, 3 meses depois, e já correu 6:47.
0: Baixou bastante.
1: Baixou muito e assumiu a liderança do ranking. Depois a menina recuperou de novo, correu 6:42. Então, é isso.
0: Você está prevendo o que para essa corrida? Então,
1: essa
0: agora?
1: Competição lá, ela está aberta. Eu diria, claro, que eu quero que o Tamires venha essa prova, mas ela terá duas adversárias muito fortes, mais velha do que ela.
0: Sim.
1: Mais velha de idade, que conta e conta muito.
0: É experiência também.
1: Fisiologicamente e mais tempo de treino.
0: Sim.
1: Tá entendendo? E tá mais madura, mais experiente, tá treinando mais forte, Tamires treina forte, mas ainda a idade não permita exageros, nem pode. Então a gente está construindo, nós estamos construindo Tamires para o último ano dela, ela ser campeã brasileira e bater o recorde brasileiro.
0: Tamires, então você vai mais uma vez para São Paulo representar a Barra do Garças, estado do Mato Grosso, para o Brasil. Com certeza vai fazer uma boa corrida, não é isso?
1: Fala, pode falar, sim, vou correr São Paulo.
2: Eu vou correr assim em São Paulo.
1: A Tamires, ela é atleta indígena, de Namucurá, já está conosco um bom tempo, graças a Deus já fala a língua portuguesa.
0: Namucurá é perto da São Marcos?
1: São Marcos, é perto, é terra indígena de São Marcos.
0: É naquela que elas vão fazer Olimpíadas?
1: Aqui é toda quietinha, você vai fazer bagunça com as meninas, com a Vitória e com a Isadora, né? Aí elas aprontam. Aí elas conversam muito, mas aqui, né, a conversa é pouca. Né,
0: a Namucurá é perto daquela que a gente vai fazer onde? As Olimpíadas, ano passado?
1: Sim, é perto. Ali, antes? Ali dá uns 15 quilômetros.
0: Antes?
1: Ali. É depois.
0: Ah, é depois.
1: É depois.
0: Onde foi da largada? Depois, onde foi da largada?
1: É, não, mais para frente um pouco frente ainda. Um pouco. É. Namucurá é uma aldeia grande.
0: Grande.
1: Nós temos 5 aldeias grandes, né? Que é Namucurá, São Marcos, Nossa Senhora da Guia, Guadalupe e Fátima. Então, são as aldeias mães que a gente fala. Namucurá é uma das aldeias grandes que a gente tem.
0: A indígena não tem só ela na casa?
1: Não, tem o Aldo Neto. É, e Manuel Tissuário. Manuel Tissuário é de Sangradouro.
0: Continua correndo e trazendo
1: estudando
0: resultados.
1: Estudando e correndo e trazendo resultado. O Manuel está no terceiro ano de educação física e Aldo Neto está no segundo ano de educação física.
0: É,
1: Aldo Neto chegou no projeto com 7 anos de idade, está com 19 hoje, tem 12 anos conosco.
0: Uhum.
1: Quer dizer, é uma vida, né?
0: É.
1: O Manuel chegou com 13 para 14 anos, está com 19, 20 anos agora, já tem 20. Já está indo para 7 anos conosco já também. Então, tem uma vida, uma história, construção.
0: Com certeza. Vamos trocar então com a Tamires, que ela já falou bastante. Vamos colocar o Brasil para falar um pouco. Obrigado, viu, Tamires? Eu quero que você corra.
1: A Tamires fala muito.
0: Eu quero que você corra. Quero saber se você está conversando.
1: Pode até não falar, correndo muito, a gente fala por ela.
0: Você deixa a Maria Silvana falar para você, que é melhor. Porque a Maria Silvana gosta de falar.
1: Sim.
0: E ela gosta de, também de fazer vídeo para nós. Então, o que você estiver correndo lá, ela faz para a gente, tá bom? Vamos falar com o Brasil. Brasil, você já está acostumado já um pouquinho também
1: demais.
0: Participar um pouco desse tipo de competições. E, obviamente, que a responsabilidade, não só de que está acostumado, vai aumentando. Com certeza, e também vai chegando um pouco mais a cobrança para você no dia de hoje, falamos, porque é agora, não é isso? Bom dia.
3: Bom dia a todos. Como estão?
0: É isso mesmo, né? A cobrança aumenta, como é que é?
3: Ixi, já é demais, porque já é meu último ano, não vou mais ter 15 anos, não vou mais ter essa oportunidade de ir de novo, aí meio que...
0: Não, com bola você entende tudo, pode deixar que depois a gente pega ela aí. É, joga a bola que é uma beleza, joga no chão. Tá, continua o que você vai lá.
3: É, como já é meu último ano, eu não vou mais ter essa oportunidade de fazer, né?
0: Aham.
1: O Sub-16.
3: Então, exatamente. Aí já entrou um adversário bem mais forte do que eu. Assim, não tão forte, nós já competiu as minhas provas.
0: Tá, o Ícaro tá no seu retrovisor.
3: Exatamente, ele também já tá vindo junto.
0: É, e esse negócio dele treinar com você, perto de você, como é que faz? Esse negócio não tem uma resguinha, falar, rapaz, esse cara tá me copiando, esse cara pode me passar depois. Como é que faz com esse trem?
3: Não, que tipo, é ótimo nós treinar junto, porque nós vamos correr as mesmas provas,
0: aham,
3: vão correr as mesmas categorias. Sim, é muito ótimo nós treinar junto, porque nós já pode ser... É saber como é que a gente vai fazer e como é que vai ser a nossa estratégia.
0: Existe uma certa cautela para isso ou não, professor?
1: Não, é individual. É, o Luiz tem a planilha dele, por exemplo, eles treinam na mesma pista.
3: Vamos correr as mesmas categorias. Sim, é muito ótimo nós treinar junto, porque nós já pode ser, saber como é que a gente vai fazer e como é que vai ser a nossa estratégia.
0: Existe uma certa cautela para isso ou não, professor?
1: Não, é individual. É, o Luiz tem a planilha dele, por exemplo, eles treinam na mesma pista, no mesmo local, planilhas diferentes, para produzir os mesmos resultados, porque é muito individualizado. É, Luiz é Luiz, Ícaro é Ícaro, Tamires é Tamires, Jânio é Jânio, Vitor é Vitor. Então, cada um tem uma característica e um jeito de fazer. Há treinos que eles... convergem, estão juntos. Tem treino que eles divergem, estão separados. Então, e assim que funciona. Essa individualidade, ela tem que ser levada em pauta. Você tem que individualizar o trabalho.
0: O adversário pode ser que sim, porque tem dois que treinam na mesma pista, na mesma temperatura.
1: Sim, acaba ajudando,
0: aquela coisa
1: ajuda
0: toda.
1: Muito. É, o que importa hoje, por exemplo, Luiz está embarcando para São Paulo. Ele tem um adversário muito pesado, que correu esse final de semana próximo passado. E correu 3,28 no 2,28 no 1000 metros. Luiz tem 2,32. 2,38. Quer dizer, estão falando aí de 12 segundos, 16 segundos separando um e o outro. Mas o Luiz está preparado para correr abaixo de 2,30. Está pronto para correr abaixo de 2,30. Vai correr? Não sei. Vai conseguir desenvolver o que fez em treino? Não vou saber. Vai depender muito de três fatores. Primeiro deles, clima, o segundo, cabeça e depois, coragem. E o Luiz é muito corajoso e tem uma cabeça boa. Agora, o outro fator que é para todo mundo, o clima não é só para o Luiz. Na prova, o clima foi ruim para todo mundo, mas venceu a prova, beleza. Mas o pensamento nosso é fazer marca. A gente vai para São Paulo...
0: Existe, cortar você rapidinho. O Senna, ele era especialista correr na chuva. Mas todo carro coloca o mesmo motor e coloca o pneu e a estratégia. Aí existe a habilidade do cara conseguir
1: sim,
0: dirigir. Existe
1: sim,
0: isso tem, também.
1: Eu diria que no atletismo existe cabeça. Não é nem a tanta habilidade.
0: Não é o tênis, não, não é o não, solo. Não,
1: mas é mais a cabeça mesmo. Porque o tênis, os meus atletas usam o que tem de melhor no mercado.
0: O solo é para todo mundo.
1: O sol é para todo mundo. Agora, tem atleta que quando ele vê o sol, ele começa a arrumar desculpa para os quatro cantos.
0: Já e quando vê assim, a chuva?
1: É, já arruma desculpa para os quatro cantos.
0: Começa a escorregar.
1: Que começa já a caçar, justificar uma possível derrota. E ele esquece que é para todo mundo. Não tá o teu adversário não está num piso seco e você correndo molhado. O adversário não está correndo num clima de 18 graus, com ar-condicionado só para ele, e você num clima de 30. Então, isso aí não cola muito. Isso vai muito de cabeça e preparação do atleta. Só que nós aqui em Barra do Garças, Sidmar, a gente preocupa muito com isso. Eu converso muito com os meus atletas, converso muito com o Luiz, com Tamires, com o Ícaro, com todos eles de um modo geral. E com o passar do tempo, eles vão entendendo isso e eles começam a construir isso internamente. E Luiz, quando sair daqui, ele já sabe o que ele vai poder aprontar. Ele já sabe o que ele vai poder fazer. Ele fala assim, eu posso fazer com segurança, porque eu já fiz isso. Nós fizemos um treino a pronto na terça-feira da semana passada. Foram dois tiros de 600 metros, três tiros de 600 metros. E quando terminou o tiro de 600, eu falei para ele, está pronto para bater o recorde brasileiro no 1.000 metros. Vai bater? Igual eu te falei, vai depender de três fatores: clima, cabeça e coragem, tá entendendo? Opa, calma aí, tá entendendo? Então, e o Luiz tem essas três coisas, essas duas coisas, cabeça e coragem, ele tem de sobra. Agora, se tiver muito quente ou tiver muito frio, acaba atrapalhando. Atrapalha para todo mundo. Atrapalha o recorde, mas não atrapalha a vitória, porque vai ser para todo mundo.
0: Se agora, tiver quente, já está no lugar certo, porque está acostumado.
1: Sim, mas não é tão bem assim, não. Ruim para todo mundo.
0: É.
1: Aí você vai correr lá com. Eu queria que tivesse 40 graus. Já aconteceu correndo precisando com o Iabá. A atleta meu chegou, Deus ajuda, está um sol desgramado. O meu que morreu, todo mundo ganhou a prova dele. Então o que vale é preparação.
0: É a cabeça.
1: É o que vale aqui. Os 60 dias finais que conta.
0: Brasil, e aí?
1: Entendendo?
0: Tá preparado?
3: Eu tô preparado e ótimo. Porque dos treinos que eu já tô fazendo e o resultado que tá vindo, esse recorde vai vir com força.
0: Como é que tá a escola?
3: A escola tá ótima, tudo bem. Tá tudo
0: não tranquilo. Tem atraso em matéria, essas coisas, por conta dos compromissos?
3: Não. Nunca
1: falta. Você não viaja, né?
0: É, né?
1: Vacilou na escola, o coronel já liga e loguinho a gente já entra em ação. Mel que entra em ação, todo mundo. A escola, ela é fundamental. Eu estou falando com você aqui hoje, não é porque eu fui atleta, não. Tá entendendo? João Neto foi atleta tanto, melhor do que eu. Mas não teve a oportunidade educacional que eu tive. Tá entendendo? João chegou no atletismo já depois dos 22 anos, sem ser alfabetizado. E por algumas questões, não foi alfabetizado também. Não vou entrar em detalhe quanto a isso. E já eu trilhei o caminho da faculdade, eu fui para a escola, fui para o Irmandiva, terminei os estudos.
0: Você teve uma oportunidade, né?
1: Eu tive o João também teve, mas teve
0: percalços. Não teve condições de fazer,
1: de fazer como fizesse. Como fizesse. E a gente foi lá e fez, e isso trouxe, abre a cabeça da gente, coloca a gente no... com um pensamento diferente, como você vem com essa situação, e você começa a falar, opa, calma aí. Então, estar aqui hoje, eu devo muito ao esporte, mas ter formação superior também foi o esporte. E estar aqui hoje foi a formação superior que abriu a cabeça para isso. Senão não seria técnico, não teria estudado, não teria feito os cursos que tinha que ser feito, eu não estaria aqui. Então, esses meninos, para eles é a mesma coisa. Quando eu assumo Ícaro, Luiz e Tamires, é com um pensamento: devolver para eles o que eu recebi do esporte de Barra do Garças, que é a formação. A formação num todo, tá entendendo? E esses meninos recebem a formação num todo. São bons meninos e que, bem encaminhados, com certeza, Luiz. No mínimo, o Melk vai ser o teto, o piso o teto do Melk vai ser o piso do Luiz. Então eu tenho a certeza absoluta disso. O Luiz vai estar melhor do que a família, como eu estou melhor do que a minha família. Então esse é o nosso pensamento que nós trabalhamos no Barra do Garças Atletismo.
0: Com certeza, não é só correr, também é transformar a vida, como a gente falou no início. aqui da nossa bancada. Miri Silva, bom dia, assistindo os melhores sempre. Que Deus abençoe a nossa terça-feira. Adora, Eudora, boa tarde, bem-vindo ao Jornal do Meio-Dia. É, Deus abençoe vossas famílias. Ótima tarde a todos. Wellington Gomes, o galego, é galego, daqui a pouquinho tem polêmica, galego, você gosta. O PV, o Neguinho está com a gente, a Larissa Martins, o CCO Mar Batista, Luzemar Pereira e Gregson de Amorim, deve estar lá em Goiânia acompanhando a gente. Bom, Brasil, eu tenho certeza que você vai estar indo, com certeza, com essa convicção, e vai estar trazendo medalha, porque na semana que vem você vai voltar aqui para trazer para a gente, tá certo?
4: Claro, pode.
0: Então, vou aqui não falar sorte, porque eu não desejo sorte para ninguém, desejo bom trabalho e que dê continuidade, com certeza você traz medalha para a gente, tá certo?
3: Sim, senhor, pode deixar. E as medalhas vêm grandes, não é pequeno não.
0: É, aquelas bem douradonas, bonitas, né?
3: Aquela mesmo, eu gosto é dessas.
0: É, gosto das bitelonas. É, então tá bom, vamos trocar então, vamos colocar o Ícaro para a gente bater um papo com ele também, que está indo para esta missão, para esse final de semana. Professor Severino.
1: Viaja amanhã cedo, tá?
0: Amanhã cedo já? Hoje já está quase já preparando a mala então, já.
1: Já arrumou a mala, Tamires?
0: Tamires
1: já arrumou a mala, Tamires já arrumou a Tamires. Quando fala de viajar, ela é igual duas artistas que eu tenho lá em casa, a Vitória e a Isadora.
0: Já sabe,
1: é as primeiras que arrumam a mala e começam a perturbar cedo. E eu falo, mas vocês não vão nem correr, papai, mas a Tatá sem a gente não consegue correr bem. Nós temos que assistir a Tatá correr.
0: Ou seja,
1: é artista ou não é artista?
0: É nada. Dá para passar pela prova da Globo, que vai com certeza direto. Ô Ícaro, você é de onde, meu garoto? Porque na verdade, eu não me lembro de ter conversado com você aqui na nossa bancada. Bom dia.
5: Bom dia. Eu sou de Nova Chavantina.
0: Ah, então você já esteve aqui já?
5: Já. Não, nunca tive.
0: Chavantina?
5: Sou de Chavantina.
0: Alguém de Chavantina esteve aqui?
5: Já teve.
0: Quem que é o de Chavantina que esteve aqui então? O Caio.
5: Isso,
0: o Caio. Ô, Ico, quantos anos você tem?
5: 15.
0: 15 anos. Você veio ao intermédio de quem para casa do atleta no BGAT?

0: Tem?
1: 15.
0: 15 anos. Você veio ao intermédio de quem para a casa do atleta no BGAT? Quem que trouxe você até aqui?
1: O professor Severino.
0: Ele te viu correr aonde?
1: Chavantina.
0: Ah, ele foi lá em Chavantina?
1: Foi.
0: Foi o quê? Uma corrida de escola? Como é que foi lá?
1: Corrida de rua mesmo.
0: De rua mesmo? Foi normal? Foi o quê? Aniversário da cidade? Conta pra mim.
1: Ah, foi corrida do trabalhador lá na corrida de Chavantina.
0: No Chavantina. E como é que você chegou a fazer essa primeira prova correndo? O que que foi? A escola levou você pra correr ou você tinha essa vontade?
1: É, eu que tinha vontade mesmo. Eu treinava, eu e o Caio, nós treinava junto. Aí foi, começamos a correr, começamos a treinar. E não foi indo e escrevendo as corridas. Que aí o professor Severino viu eu correndo.
0: O Severino viu você correndo no mesmo dia que o Caio também estava correndo, é isso?
1: Na
0: ou
1: verdade,
0: foi outra?
1: Não,
0: o
1: Caio foi primeiro.
0: O Caio foi primeiro. Então você está aqui hoje um pouco também dependendo do Caio, porque o Caio também que te incentivou então.
1: Foi o Caio.
0: É isso? Como é que chama o pai?
1: Gleibe.
0: E a mãe?
1: Nilda.
0: E aí, como é que foi para deixar esse povo para trás?
1: Ah, foi um pouco difícil.
0: Foi? Foi complicado, você?
1: Foi complicado.
0: Foi? E a escola está estudando, obviamente, também na Dom Pedro. Está tudo certinho, né? Mas e os cuidados, obviamente, do professor Severino, da Maria Silvana e todo mundo ali na casa, não substitui o pai e a mãe, obviamente, porque o pai e a mãe tem o jeito deles, mas com certeza está fazendo uma boa apresentação também com eles, não é isso?
1: Com certeza.
0: Tá, e os treinamentos?
1: Ah, tá indo bom.
0: Já, esse é o primeiro ano seu aqui?
1: É, primeiro ano.
0: Primeiro ano.
2: Chegou em fevereiro.
0: Chegou em fevereiro?
2: Foi.
0: Então ele é bem novinho então, na casa.
2: Tá.
0: Qual que é a maior dificuldade, Severino, para quem chega logo de cara assim, como essas perguntas? Nova Chavantina é perto, né? Não tem tanta dificuldade para poder o pai e a mãe ver, né?
2: É rotina. Eles chegam acostumados com a casa, né? Do pai e da mãe.
0: Largar o sapato, largar a bermuda, chinelo.
2: Você não vê a canseira que é essa casa do atleta para nós.
0: Meu Deus, eu não imagino.
2: Ave Maria.
0: Quem só tem dois filhos dentro de casa, sabe quem tem 30. Imagina
2: 22 machos numa casa. E se bem que, graças a Deus, mesmo assim a gente consegue, dentro das normalidades, até que é bem cuidado. É, mas eles chegam com diversos vícios que não...
0: E mania.
2: É de manias.
0: Mania.
2: Mesmo. É porque assim... E se ele tem um vício e tem 22 manias ali, acaba com a casa.
0: Sim.
2: Então, com o tempo, a gente vai corrigindo isso, vai melhorando. E depois eles começam a entender que precisa mudar, porque senão não evolui, né?
0: E o atletismo começa por ali.
2: É.
0: Começa ali.
2: É.
0: Não começa de outra forma.
2: Não começa. Ou você tem sua vida pessoal organizada, você seja extremamente organizado em tudo... E organizado consigo
0: e
2: mesmo,
0: determinado.
2: Com
0: atraso,
2: organizado e determinado. Organizado com horário, quem chega sempre atrasado não produz resultado. Quem vai dormir tarde não produz resultado. Quem alimenta mal não produz resultado. Quem não hidrata não produz
0: alimentação, resultado. Já que você falou, alimentação para esses meninos de 15, 16 anos não é o mesmo do Jânio que está em 23, 24 anos.
2: Não muda. Alimentação, a mesma alimentação de Ícaro e de... Luiz e Tamires, é a mesma coisa. O que difere deles é a suplementação.
0: Ah, tá.
2: Tá entendendo?
0: Entendi.
2: O Jânio já está com 22 anos, já está formado. Esses meninos ainda estão com 15. Então, eu evito muito, eu não gosto que nessa idade aqui comece a consumir suplementos ou nutrientes para melhorar a performance ou pelo menos manter performance. No meu entendimento, pelo que a gente estuda, o organismo produz tudo isso. Você precisa da proteína, a carne tem, não precisa ser tão usar sintética. Você precisa da vitamina C.
0: A cenoura tem.
2: A cenoura, a laranja, o limão tem, a acerola tem.
0: Tem.
2: Claro que a vitamina C a gente acaba apelando pelo sintético também, porque o desgaste é muito grande para evitar...
0: É uma compensação,
2: então,
0: né?
2: Assim, então, na idade certa, para cada idade, a gente vai...
0: Entendi.
2: E eles acabam eles mesmos assumindo isso. Jânio, por exemplo, eu nem me meto mais isso. Ele já tem nutricionista, Fabinho tem nutricionista, Peterson tem nutricionista, cada um já conversa com o seu e vai vendo aquilo que é necessário.
0: Entendi. Ô, Ícaro, mas e agora aquela comidinha da mamãe? E a comidinha da dona... Como é que chama? A dona...
1: Nilda.
0: A dona Nilda. Dona Nilda?
2: É.
0: Dona Nilda, que trabalha hoje lá no BGAT. Como é que foi para você se adaptar?
2: Não, ela mora em Chavantina, dona Nilda.
0: A dona Nilda é a mãe.
2: A mãe dele, dona Nilda, é a mãe dele.
0: E aqui a Daiane.
2: A
0: Daiane.
2: A cozinheira nossa, a Daiane.
0: A Daiane, mudou. Era dona Clênia, agora é dona.

0: a Daiane. Como é que foi para você essa adaptação?
1: Ah, não tem muito dificuldade.
2: Tava
1: não.
2: Doidinho pra vir.
1: É.
0: Tava doidinho pra vir. Outra coisa, comida na hora certa, tudo certinho, tudo reguladinho pra você, é um pouco melhor.
1: É, bem melhor.
0: Bem melhor, né?
1: Cara, é.
0: Tá, tem vontade de voltar pra Chavantina ou quer abandonar o treino, o Vargas?
1: Não, não.
0: Quer não?
1: Não.
0: E os outros colegas que ficaram lá?
1: Ah, eles que cuidam da vida deles lá.
0: Lá, ela tá cuidando da vida deles, mas não tem nenhum que quer vir pra cá também, não?
1: Não, não. Que eu conheço, não.
0: Você conhece, não. Mas se quiser também... Obviamente que a porta está aberta, né?
1: É.
0: Depende muito, depende. Né, do resultado, né? É, o Ícaro também é um cara bem de prosa, viu, Severino? É. Nós dois não se vira para falar por ele, não, que nós tá lascado. Então tá, Ícaro, muito bom. É, a sua participação, obviamente, vai trazer resultado para nós, porque você está correndo, obviamente, também do lado de um grande corredor que já fez e já está fazendo também a sua caminhada aqui ao Brasil. Agora é só você se virar nos 30, se não for copiar, mas pelo menos fazer igual para dar certo também. Severino, eu sei que você tem compromisso, tem que levar esses meninos tudo para a escola, senão daqui a pouco o coronel vai ligar para nós ainda daqui a pouco. Mas fica então à vontade, Severino, para você fazer as considerações finais e também chamar a população para estar acompanhando de certa forma, direto ou indiretamente. Não sei se vai ser transmitido
2: vai
0: também
2: ser transmitido
0: essa...
2: Pela TV Atletismo vai ser transmitida. Depois a gente manda o link aí e o pessoal compartilha. Sigma, eu que agradeço e vou aproveitar o seu programa para agradecer Barra do Garça, agradecer Mato Grosso, agradecer o Vale do Araguaia pelos 6.606 votos a mim depositados nas eleições de domingo. Eu estou bem feliz. Mostra mais uma vez que a gente está no caminho certo. Claro, a projeção que a gente teria era uma eleição, a gente entra, eu nunca entro para perder, mas você depende de terceiros, você depende, não é só nosso, não é só da gente. Então, igual estava com essa Maria Silvânia ontem, ela é um pouco desapontada, que esperava um pouco mais, e eu falei para ela, nunca foi só política, sempre foi gente. Então, amanhã cedo, e como sempre, estaria na Vila Olímpica, e hoje às 6 horas da manhã, eu e Tamires já estávamos lá na Vila Olímpica e juntamente com o time para fazer o apronto final. Amanhã eu viajo com eles para São Paulo, para o seu Ademilson também, e eu quero acompanhar de perto. Esse é um time que vai mandar no Brasil, esses são os sucessores naturais dos atletas adultos nosso hoje, eu acredito nisso. E renovação da Casa do Atleta para o início do ano, já tem aí previsão de trazer mais dois meninos, um daqui de Barra do Garças, uma menina de Barra do Garças e um menino de fora, de Querência.
0: Esse de Barra do Garças você já viu nessa, nos Jogos Escolares.
2: Jogos Escolares. A gente faz nossas competições internas e eu já vou monitorando. Então é o pensamento que a gente tem. E às vezes a gente traz, não é porque a gente. É porque é necessário sair da rotina da casa, da família e vir para uma rotina de quem vive o atletismo, de quem pensa o atletismo. Porque imagine um menino ali de 13 anos, igual essa menina. Ela senta à mesa, vou imaginar no domingo, está lá o refrigerante, a Coca-Cola e os irmãos tudo tomam, ela não vai tomar? Não tem como.
0: Ela não é a Oliveira, não é? É a Oliveira?
2: Não.
0: Que tem uma menina que é Oliveira, né? Que é filho do Eduardo Oliveira.
2: Não. O Eduardo não tem a necessidade do filho ir pra lá, é do lado da Vila Olímpica, o pai tá ali perto. Essa é da Vila Maria.
0: Tá presente.
2: É longe, tá entendendo? É a Samira.
0: A Samira.
2: A Samira lá da Vila Maria. Então é um pensamento, mas isso eu nem conversei com a mãe ainda, é um pensamento nosso. A mãe é muito presente, eu quero conversar com a mãe dela ainda. Então eu aposto, é uma menina que eu vejo que tem condições sim. Ela tem a idade da Tamires hoje. E é ali que começa, é nessa idade que começa. Mas o pensamento mesmo é a escola, né? Bota essa turminha para estudar, ser bons alunos e com o futuro, como os demais que ali passaram, igual Franciele. Hoje a professora Fran está com 22 para 23 anos. Professora Franciele chegou na sexta série, hoje é professora. Construída dentro da Vila Olímpica.
0: A Elaine também?
2: A Elaine, da mesma forma, chegou com 13 anos, está com 30 anos hoje.
0: Leozinho também é um outro
2: chegou
0: menino.
2: Chegou com 14, está com 34 anos, 34 hoje. A Demilson chegou com 14, está com 37. Nós estamos falando de 23 anos de existência. Meninos que chegaram aqui na sexta série, oitava série, e hoje são profissionais.
0: Tinha sonho, mas não tinha aquela expectativa de ser talvez, o que se tornaram.
2: Sim, com certeza não. Tinham o sonho de ser atleta e hoje são profissionais da área da educação e excelentes profissionais.
0: Que se o atletismo faltar para ele hoje, a profissão ninguém toma dele.
2: Ninguém toma mais. Então, que a formação, igual fala o pessoal, minha mãe sempre falava, a maior herança que eu estou deixando para você, meu filho, é o estudo. E é verdade, minha mãe, na sua... A santa inocência, uma grande sábia, tá entendendo? Não teve as oportunidades que eu tive para a escola, mas ela criou essas oportunidades. E eu tive pessoas que ela criou a oportunidade, mas não tinha condições de bancar essa oportunidade. E eu tive pessoas que fizeram isso. Inclusive, para minha surpresa, sábado, sexta-feira à noite, eu recebi uma ligação de uma pessoa que faz parte da minha trajetória de vida. Eu tenho três pessoas que têm uma trajetória na minha vida espetacular, fora a minha família. Minha primeira professora, Maria Braz, lá de Piranhas, foi aquela que chegou na minha mãe e falou, Denila, tira o Sil daqui da roça, leva ele para estudar. Foi a primeira a impulsionar isso. O segundo, seu Vargas, que seu Vino Vargas, da Sadia, que quando o momento que eu mais precisava, ele chegou e falou assim, olha, eu vou... dar a você a condição para que você se torne atleta, mas eu quero que você vá para a escola novamente, volto para a escola. Foi quando eu voltei para o Irmandiva e me tornei atleta. E depois o meu mestre de todos os mestres, Dr. Henrique Viana, que quando eu estava finalizando o curso de matemática, ele me falou, Severino, vai para a educação física. Você é um excelente atleta, você e pega bem, você questiona, você vai ser um excelente treinador. E eu já tinha essa vontade de ser técnico, migrei para a educação física, melhor dizendo, prestei vestibular para a educação física, ingressei na educação física na UFMT e hoje, graças a Deus, foi a melhor coisa, a melhor escolha que eu fiz na minha vida, tanto para mim, quanto por tantas pessoas que a gente ajuda no dia a dia.
0: Eu não tenho dúvida da trajetória, porque eu acompanho há 16 anos que eu estou em Barra do Garças, e há 16 anos que eu estou em Barra do Garças fazendo e promovendo e articulando o esporte.
2: Sim.
0: Então eu não tenho dúvida daquilo que eu vejo, daquilo que eu comungo e também daquilo que eu participo. Não é porque eu não estou na casa do atleta ou no BGAT como membro ou até mesmo como profissional do atletismo que eu não acompanho. Eu acompanho diariamente, sei.
2: Sim.
0: Sei de tudo que acontece e do que está para acontecer, porque a gente sabe e estamos juntos aí fazendo a nossa parte. Agora, aqui a gente espera é que os novos líderes, né, os novos líderes de agora em diante já começam a pensar, não espera para poder chegar até o ano que vem, para dar continuidade e até mesmo já começar a mexer os pauzinhos para poder fazer a coisa acontecer. Porque nós não podemos voltar para recomeçar tudo de novo. Porque no começo, me lembro muito bem...
2: Mas nem para pegar impulso.
0: Nem para pegar força, nem para dar ranque.
2: Mas daqui para frente.
0: Daqui para frente, porque agora andar para trás é só latada. Sim. É só latada e a gente não está aqui querendo isso de maneira nenhuma para o esporte. Ah, Sidmar, o esporte tem muita coisa para melhorar. Tem. Mas se você fizer a sua parte... como Severino tem feito a dele no atletismo, e eu tenho feito na minha também para produzir e trazer o esporte para o nosso município, e olha que eu nem filiado em partido nenhum eu sou. E o Severino também se tornou político depois que já estava fazendo e tendo resultado no esporte. Então, eu trago e faço esporte no município de Barra do Garças, porque é isso que eu acredito que dá certo. E é por isso que eu tenho feito. E às vezes questionado, por que que eu estou negociando com o presidente da federação se tem nós aqui para fazer? Eu estou esperando vocês fazer. Estou esperando. Eu não vou perder a oportunidade de estar falando para vocês sempre estar lembrando. E daqui 2 anos tem eleição de novo. Aliás, tinha que acabar com esse negócio de 2 em 2 anos, né? Tem que ser uma pancada só, né?
2: É muito desgastante.
0: Você tá doido, é desgastante, é muito.
2: Claro.
0: Para muito.
2: É.
0: Você percebeu que não pode?
2: Sim.
0: Desde fevereiro, porque a eleição está chegando. Daqui um ano nós vamos trabalhar e depois daqui mais um ano não pode trabalhar mais.
2: Sim.
0: Não dá para fazer.
2: Não dá.
0: Acho que poderia, né,
2: trazer tudo para um pacote só.
0: Um pacote só. Ah, mas fica difícil. Fica difícil nada, ninguém se pede. Até Gilmar Mendes usou a colinha. Eu acredito que ele usou o celular para uma colinha. Para poder votar, porque que nós, comedor de arroz e feijão, também não pode levar uma colinha? Eu levei minha colinha. É só levar a colinha e fazer para que esse Brasil nosso comece a caminhar um pouquinho mais, né? Um pouquinho mais para onde tem que se caminhar. Esquece de política, porque senão a gente vai entrar no outro viés aqui. Severino, vai para São Paulo, volta, só com as três, né?
2: Só os três.
0: Três medalhas?
2: E três ouro, se Deus quiser.
0: Você gosta?
2: Na verdade, eu queria mais, né? Mas eu tava assim, olha, de repente, quem sabe quatro ouros. Né? Não dá para fazer seis ouro ali.
0: Não dá para
2: dobrar, né? Alguém vai ser prata ali.
0: Porque na verdade, eles vão correr...
2: Na mesma prova?
0: É.
2: Então, assim, o Ícaro e Luiz, mesma prova. Aí só tem chance de duas ouros e duas pratas.
0: É só mil ou dois mil que vem?
2: Mil e dois mil.
0: Então dá para trazer seis.
2: Sim, mas seis ouro não.
0: Mas seis ouro não tem jeito, porque um vai tomar um do outro, né?
2: É, então não tem. Nós temos chance de quatro ouros e duas pratas. É, aí duas sim. Pratas. É. E seria espetacular se isso ocorresse.
0: Aí a gente não precisava nem sim, voltar, né? Mas, só por mais uma semana, né?
2: A corrida é corrida. O jogo é jogado e a corrida é corrida.
0: E
2: né?
0: O Lavaria é pescado.
2: É verdade.
0: Que região que é lá na capital?
2: Isso, capital mesmo.
0: Onde que é a região?
2: No Ibirapuera.
0: Ibirapuera.
2: No centro.
0: No centro.
2: Centrão de São Paulo.
0: É, meu amigo.
2: Um estádio tá lindo, espetacular. Eles vão ficar apaixonados no ginásio do Ícaro de Castro. No complexo esportivo Ícaro de Castro, que é o nosso Ibirapuera.
0: É, Ícaro. Tá lá. Olha lá. Tá em exibidinho ele, né?
2: É verdade. Diz
0: que tá correndo em casa lá, você viu?
2: Em casa. Rapaz, nova chavantina.
0: Sai daí,
2: nova chavantina pro mundo, né?
0: Assim, sai daí, assim,
2: é isso que é encantador, né,
0: sim, cara?
2: É isso. É isso,
0: detalhe.
2: Que encanta, né?
0: Detalhe é que a gente que tem que chamar atenção.
2: Então, é oportunizar, cara.
0: Você já imaginou esse menino?
2: Oportunizar.
0: Você já imaginou esse menino correr e ele olhar lá pro letreiro do estádio e mostrar pra ele lá, ó. Ícaro, é aqui, ó. É de Barra do Garças e veio aqui marcar minha história. Então é isso aí. Nós estamos falando de detalhes que talvez para você é insignificante, mas eu sei porque que você pensa assim. É porque de fato você não está preocupado em transformar a vida. O que nós estamos preocupados aqui não é tirar a criança da casa do pai e da mãe.
2: Não é pôr para correr.
0: Não é pôr para correr. É para formar cidadão do bem. E aqui tem formado. E volto a repetir para vocês que gostam de colocar a barriga na pia aí do balcão do bar e ficar falando potoca. Se nós tivéssemos Severino no futebol, nós estaríamos na seleção brasileira também colocando jogadores para jogar também. Quer debater? Vem para cá. Debate comigo. Debate comigo porque aqui nós temos know-how para poder falar. Dedicação é a primeira parte. Compromisso. E aí, determinação, você vai ficar para você pensar comigo, se você tem ou não tem. Porque falar de dois em dois anos, ou de quatro em quatro anos, que você pensa, que você faz pelo esporte, é uma coisa. Viver o esporte 365 dias, das quatro e meia da manhã para frente, meu compadre, é aí que eu quero ver a diferença. Então vai, traz pelo menos quatro de ouro e duas de prata para nós.
2: Amém. Obrigado, Sidmar. Fique com Deus. Deus abençoe. Bom trabalho. Obrigado, Barra.
0: Com certeza. Muito obrigado mais uma vez a todos vocês. Vocês vão com Deus. E a gente vai ali tomar uma água rapidinho. A gente volta trazendo mais informações para vocês.
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0: 12 horas e 25 minutos, estamos de volta. De volta na nossa segunda meia hora, né, rapaz? O tempo passa, hein? Você tá doido? Passa rápido demais, né? Queremos agradecer aí a todos vocês que estão junto com a gente desde as 11h30, né? Pela Vale do Araguaia FM, E também você que acabou de chegar, caiu e ligou o rádio e você está junto com a gente. 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O Cisnando Voz, meu amigo Nando, está aqui com a gente. O pessoal está perguntando cadê o Gordinho. Moço, a hora que alguém vê ele, me avisa. Fala a mim onde que ele está e como é que ele está, porque não tem visto ele, só tem ouvido o áudio dele, mas visto também não tem visto não. O Caio César também está com a gente, muito obrigado. O Elton Gomes também está aqui com a gente. O pastor Alex Barros, boa tarde, povo abençoado por Deus, passando para desejar uma ótima terça-feira a todos, e também para o meu amigo Sidmar Bernardo e toda a equipe do SB News, estamos orando por vocês, amém. Que Deus continue abençoando a sua vida e também, com certeza, nos guardando de todo mal. Bom, vamos então agora de Campeonato Brasileiro. Campeonato Brasileiro, Série B. Vamos então? Tá no jeito aqui, meu amigo? Será que tá tudo certinho com meu amigo Pelezinho? Fala comigo, Pelé!
16: Olá, boa tarde, meu grande amigo Sidibar, meu amigo Charles Silva e você, ouvinte inteligente da SB News. Bem, o Brasil vai passar para vocês aqui, né, o que aconteceu com o Dourado no final de semana, né? E amanhã, quarta-feira, o Dourado vai encarar o líder Vila Nova, aí pode definir, né, a vida em parte do Vila e também do Dourado. Se o Dourado dançar amanhã lá, meu amigo, né, o G6 fica cada vez mais distante. Já está distante, né, mas ainda há

0: desesperado, né? Joga uma partida bem, outra partida mais ou menos, e assim vai, né? E no último sábado, 2-0 contra a já rebaixada a Macaca, a Ponte Preta. E agora o Dourado chega a 46 pontos ganhos, ainda podendo chegar, né, a 64 pontos ganhos. O Dourado ainda pode fazer 18 pontos, né? 46 com 18 dá 64, né? Se eu tiver correto, né? Eu acho que sim. É o quarto colocado. O Dourado, quer dizer, quarto colocado não, o Dourado, na verdade, ele está aí abaixo do quarto colocado no playoff. O Fortaleza está com 53 pontos ganhos, né? Está 7 pontos acima do Cuiabá, correto? Então tá aí, o Dourado ainda pensa no playoff, coisa que está realmente muito difícil. Tenho que ser bastante sincero e autêntico, né, meu, para falar a verdade, né? Mas como o futebol é jogado em lambaria pescado, essa Série B aí você nunca sabe o que vai acontecer no jogo. Quem é favorito acaba não sendo favorito, quem é para ganhar acaba não ganhando, e assim vai a Série B do Campeonato Brasileiro deste ano. Então, o Dourado, ele só tem um caminho, né? É vencer os seus próximos jogos e também torcer para que os seus próximo adversário, que estão acima, né, do Cuiabá, não consiga, né, somar mais pontos. Mas isso é difícil, né, meu amigo? É difícil, né? Não tem como, né? Mas como a nossa missão é falar, é informar, nós temos que falar, né? Temos que dizer que o Cuiabá ainda tem pequenas possibilidades, mas tem, né? De uma coisa pode estar garantido, né? O Cuiabá permanece na Série B do ano que vem. Agora, o playoff é outra história, né? É outra história que o Dourado ainda vai ter que remar muito, né? Já tem um adversário dificílimo amanhã, né? O Vila Nova é favorito dos favoritos, sem dúvida nenhuma, pela campanha, né, pelo bom futebol que vem apresentando também, né, já teve altos e baixos também. Aliás, todas as gremiações, né, da Série B já tiveram isso aí. A verdade é essa, né? Mas o Dourado ainda continua sonhando. Direto dos estúdios da Rádio ABC Shalom, para o Jornal do Meio Dia, na querida Rádio SM de Barra do Garças, Wilson Peixoto, ou Pelé do Rádio. Boa tarde.
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2: Tá aí, meu amigo Pelezinho, trazendo as informações pra gente a respeito da Série B do Campeonato Brasileiro. Agora, Pelé, agora é chamar a sua atenção para nossas falas anteriores. Pelé e ouvintes da 98.7 Vale do Araguaia FM, e também os nossos seguidores e também nossos internautas que acompanham todos os dias. Tem gente que acompanha, tem gente que liga, olha, por que que não tá no ar aqui, por que que no ar ali não tá, aqui tá, mas lá não tá. Tem gente que sabe aí da vida da gente praticamente aí, todos os dias. Isso é importante, né? Isso é importante para a gente também estarmos antenado e trazer aí para os nossos telespectadores todas essas, obviamente, informações, e também saber que tem gente preocupado com a gente. Mas enfim, aonde é que a gente tem que agora analisar? O Cuiabá tem 18 pontos para disputar? Beleza. O que ele tem que fazer? Vencer. Se quiser sonhar ou dar continuidade no sonho. Agora, torcer para o adversário tropeçar, isso é natural. Mas não é tudo. Porque do mesmo jeito que o Cuiabá está querendo permanecer ali ou chegar até no objetivo, tem outros também que querem também. E não fez o papel que deveria ter feito lá atrás, no início.

0: lá atrás no início. Hoje tem jogo, Sport Recife enfrenta o meu time São Bernardo às 18h30 lá na casa do Recife. O Goiás também recebe o Atlético às 19h30. A Ponte joga hoje às 20h35 contra o Juventude. E amanhã o Operário recebe o Botafogo de Ribeirão Preto. E o Avaí enfrenta amanhã o Londrina às 18h30. E às 19h30 o CRB enfrenta o Atlético Goianiense. Agora, briga agora, meu compadre. Você pode ter certeza que contra o Vila, o Cuiabá, que está com 46 pontos na décima colocação, se vencer vai para 49. 49, como diz o Pelezinho, ele embola, porque entre o Atlético Goianiense e o CRB tem uma vaga aí, do sexto para o sétimo. 48 o CRB e 52 o Atlético. Ou seja, o Cuiabá assumiria a sexta colocação, mas ficaria também com 3 pontos atrás do Atlético Goianiense. E lembrando que está todo mundo com 31 jogos. Ou seja, para ficar na sexta colocação, tem que torcer para o CRB tropeçar, né? Vencer o Vila, que do Vila para o Cuiabá tem 11 pontos. 46 para 57. Meu amigo, vida boa, quem é que tem agora? E nesse momento, pode ter certeza, se estava difícil para a Série B, pode ter certeza que agora vai ficar um pouco mais complicado. Ah, você não acredita mais no Cuiabá? Não, não estou acreditando no Cuiabá faz muito tempo. Não é porque caiu, não. Porque a forma que vem se conduzindo, né? A forma que vem se conduzindo, as apresentações oscilando para razoável e ruim, não faz uma partida boa e não dá sequência nessa mesma partida boa. Hora perde, hora empata, hora toma ponto, hora dá ponto. Ou seja, além disso tudo, por trás tem gente que fala demais. Adianta ficar falando que o Vasco, o Pedrinho mesmo, se empatar, ficou pistola com o Cartola aí do... De Cartola para Cartola, né? Cartola do Cuiabá, pela fala dele, né? E aí, falar que Santos está devendo, Corinthians está devendo. Nesse momento, o problema do Cuiabá, então, é por conta de dinheiro. E quando tinha? Qual que foi o problema? É, Pelé, não é fácil, não. A vida não é fácil. Rodrigo está com a gente, a Ceci também está aqui com a gente. Bom dia, nobres colega SB News. Rodrigo Rigonato é o nosso vaqueiro. É o homem que puxa o boi, pezinho rachado, não é? Mas tá aí, então tá pontuado, vamos torcer agora, né? Vamos torcer agora para o futebol ser bem apresentado pelas ambas equipes, que o próximo confronto do Vila é nada mais, nada menos que receber o Cuiabá em casa às 19h30 horas. É, meu amigo. E depois o Vila joga contra o Náutico, indo lá na casa do Náutico no domingo, tá? O Cuiabá, vamos ver aqui como é que vai ser os dois compromissos. Joga contra o Vila amanhã às 19h30 e depois vai enfrentar o Avaí. Aliás, vai receber o Avaí em Cuiabá. Então, para você ter uma noção, o Avaí, que está lá na zona de rebaixamento, recebendo o Cuiabá talvez aí, né, uma boa partida, empata em casa, fora de casa, e traz o Avaí para jogar, se o Avaí vencer o Cuiabá, meu compadre, vai para 33. Não sai da zona de rebaixamento, não resolve o problema dele e complica ainda mais o próprio Cuiabá. Então o Cuiabá agora tem que vencer fora de casa e convencer e vencer o Avaí. Deixar ela logo lá na zona de rebaixamento para mostrar para o torcedor que, ó, nós estamos fazendo a nossa parte. Se o Cartola está faltando, que não está recebendo, que o dinheiro não está entrando e tal, mas nós estamos fazendo o nosso papel, jogando bola para poder resolver o problema do futebol mato-grossense no quesito da Série B. Já na Série A, né, indo para a 29ª rodada das 38, né, temos ainda aí uma caminhada boa, né, o Remo enfrenta o Grêmio amanhã às 18h30, o Bragantino recebe também no mesmo horário o Mirassol, né, o Internacional recebe o Corinthians amanhã e o Vitória recebe a Chape. Todos esses jogos, Botafogo recebe o Vasco, o Cruzeiro recebe o São Paulo, esse aqui já um pouco mais tarde, um pouquinho, mas tudo amanhã, tá bom? Então Botafogo e Vasco e São Paulo e Cruzeiro, Cruzeiro e São Paulo já no horário um pouquinho mais tarde, mas amanhã temos rodada. Lembrando que a rodada passada, o São Paulo enfrentou o Santos, perdeu por 2-1, e o Atlético Mineiro venceu o Bragantino por 1-0. Então esses aí são os jogos também pelo Campeonato Brasileiro, né? Brasileiro, Série A. E agora é aquele negócio também, né? Agora chegou a hora de ver também a separação dos meninos pros mais velhos, né, um pouquinho, para saber quem é que vai ficar aí com a taça e também, quem sabe na próxima fase, que depois as Copas que vão vir aí também. Quem vai ficar aí com o primeiro lugar? Quem é o campeão brasileiro? Quem vai ser? Quem é que vai ser? 12 horas e 40 minutos, nosso tempo já está indo, mas nós vamos na sequência aqui trazendo as informações para vocês. A informação que eu quero trazer para vocês hoje, agora nesse momento, é a participação do nosso coronel, o Cleiton, que teve aí a sua fala a respeito das urnas e também da votação que aconteceu ontem, não deu tempo para rodar, então a gente vai trazer para vocês a fala do coronel.
1: Nas eleições de 2016, a Polícia Militar esteve empregando aqui na região do 5º Comando Regional, né, onde são incluídos aí 7 municípios, né, mais de 5 distritos que também possuem urnas. Então foram 161 policiais militares, entre policiais masculinos e femininos. Estivemos aí fazendo também o registro de 3 ocorrências. A Polícia Militar fez o registro de 3 ocorrências, sendo 2 aqui no município de Barra do Garças e 1 no município de Torixoréu, né? Uma coisa nós tivemos também, que percebemos que em outras eleições não foi tanto ocorrido a questão do derramamento de santinhos, né? Inclusive, uma dessas ocorrências registradas por nós aqui em Barra do Garças foi justamente uma pessoa que estava em um veículo, né, e foi pego pelas câmeras do Vigia Mais MT, fazendo esse derramamento de santinhos na escola João Ângelo, né, e em outras 2. Diante disso, através do levantamento da placa, foi feita a identificação do endereço, bem como a proprietária, né, foi identificado, foi feita a condução desta para a delegacia, onde foi lavrado o boletim de ocorrência e entregue para as providências cabíveis, né? Entregue na Polícia Federal. A outra ocorrência que nós tivemos registrada aí foi no município de Torixoréu, né, onde a propaganda ela estava proibida ontem a partir das 22 horas, né, até aí já não se podia fazer propaganda. Nós tivemos aí a apreensão de alguns materiais em banners, né, que estavam expostos próximo ao local de votação no município de Torixoré. A guarnição da PM realizou aí a apreensão e confeccionou aí a ocorrência, né, entregando para a Polícia Judiciária Civil, que era responsável pela eleição no município de Torixoré. A mais, consideramos que foi uma eleição calma, né, a população ela teve aí todo o trabalho das forças de segurança para garantir aí o sufrágio eleitoral, né, para que cada um pudesse estar com segurança, indo com sua família até a urna, para realizar a sua votação e a escolha de seus candidatos.
2: O senhor falou de duas ocorrências, teve uma terceira?
1: Sim, houve uma terceira ocorrência, essa aí foi registrada pela Polícia Judiciária Civil, que esteve no local, né, nós tivemos uma pessoa que estava filmando, com o celular, filmando a urna, e a Polícia Civil flagrantou essa situação, conduzindo essa pessoa aí para que fossem adotadas as devidas providências contra o indivíduo pela quebra, né, pela quebra da lei. No mais, verificamos que a nossa eleição no 5º Comando Regional, ela foi uma eleição tranquila, né, com poucos registros de ocorrência. Tudo isso também é resultado de um trabalho, de um planejamento aí, né, que nós tivemos à frente aí, capitaneando essa situação, o juiz eleitoral, Dr. Michel Loft, e aí o apoio de todas as forças de segurança, exército, né, que está nas áreas indígenas, a Polícia Federal, que estava em campo também, Polícia Judiciária Civil e o Corpo de Bombeiros também, não podemos esquecer disso aí. Então, para a Polícia Militar, foi cumprida a missão. Agora, ainda mantemos o policiamento nesse horário, porque temos muitas pessoas que ainda se encontram, né, realizando ainda o voto dentro das zonas eleitorais.
0: Aí, a fala do coronel. É importante a gente salientar o trabalho da polícia. É importante a gente salientar o trabalho da polícia, a prevenção. E aquilo que ele falou, vem se trabalhando, vem se fazendo uma boa demanda em cima da conscientização para que não se cometa crimes. Tem gente que acha, né, tem gente que acha que está sobre a lei, sobre todas as coisas, e pode fazer o que quer. Manifestações, obviamente, não pode ser feito, e sabe que o dispositivo celular não pode ser usado. Então o que você tem que fazer? Você está caminhando com o seu celular, a tua colinha está ali no celular, né? Você não pode entrar com ele. O que você tem que fazer? Deixar na mesinha. O mesário não tem nem que perguntar se você está com o celular ou não. Já coloca o celular lá na mesinha. Leva a colinha. E eu falei aqui no início do nosso jornal de hoje que até Gilmar Mendes fez uso da colinha. Só não fez uso da colinha corretamente, né? Porque ele usou o celular dele também. Estava fazendo o uso do celular para ver a colinha. Mas se existe a proibição de não poder estar entrando na urna com o aparelho celular, nem a colinha. Colinha tem que ser papelzinho desse, né? Será que tem um aqui ou não? Tem não, né? Tem não. Então tem que fazer uma colinha, né? Ainda mais para votar em tantos candidatos. Então tem que ter. Vitor Dias está com a gente. Muito obrigado, Vitinho. Estamos chegando, viu, Vitinho? Estamos chegando e já a gente está aí de volta, meu garotinho. Quem mais está com a gente aqui? O Rabisca 013. O Daniel Mendes. Daniel Mendes está com a gente também. E o José Laudiano também está com a gente aqui. Muito obrigado. Então, pessoal, a polícia está aí para trabalhar e para fazer o seu papel. Ou seja, o cara que se acha que é o dono se vira com a justiça. Agora, É nojento demais, né, cara? Você vê o cara pegar o veículo e sair jogando santinho. E tem mais, viu? Santinho, para uns é capetinha, para outros é colinha. E tem mais. Tem gente que joga na frente, na onde é proibido o derramamento de santinhos, para prejudicar o candidato que ali está naquele santinho. Ali. Não é para poder auxiliar o dele, porque o dele sabe que se jogar vai dar pau pro cara. Então o que ele faz? Ele joga o do concorrente, do candidato dele. Só que como a câmera do Vigia Mais Mato Grosso tá aí, né? Tá aí para ver tudo, né? O JJ Paulo Veículos está com a gente. Muito obrigado, J. Paulo Veículo. Então, como a câmera mais vigia mais está aí, o Mato Grosso, né? Com certeza pega e faz aí o trabalho que tem que ser feito, conduzir realmente para responder junto com a justiça, de fato, como tem que responder. Agora, o segundo turno vai estar marcado para o dia 25. É mais fácil, né? Agora é só dois candidatos. É só dois candidatos, fica mais fácil. Possivelmente a eleição vai ser até um pouco mais tranquila. A votação vai ter que ser um pouco mais tranquila. E até mesmo para a apuração. Só que, cara, tem umas coisas que não dá para entender nesse país nosso, né? A gente que acompanha, a gente que acompanha diariamente as informações, a gente tem aí os canais que traz pra gente, não com exclusividade, mas com um pouco mais de rapidez, vamos dizer assim. E não precisa ser inteligente, não precisa ser um ET para você saber que houve, mais uma vez, alguns deslizes diante desta apuração, por ter ficado aí quase 60 minutos sem atualização, só para presidente. Se está fazendo a votação normal, a apuração normal, para tantos candidatos como teriam ali, dois senadores, deputado estadual, deputado federal, governador, por que só para o presidente ficou parado? E outra coisa que eu quero pedir aqui para a zona eleitoral ali da onde eu voto, cara, pelo amor de Deus, troca aquela zona eleitoral minha lá para outro lugar. É muita gente que vota naquela zona lá. Boa tarde, amigos. Sucesso aqui em Minas Gerais, tudo bem? Aonde tu tá aí, rapaz? Aí o Cleitinho papou, né, o Vicente? Vicente Kersu, nosso companheiro, eterno companheiro aqui da Vale do Araguaia FM, está em Minas Gerais, né? Escreve pra gente aí, ô Vicente, qual é a cidade que você tá aí no, na Minas Gerais. Cleitinho foi eleito aí, né? Ah, o Giovanni Figueiredo está com a gente, muito obrigado. A Lara também está aqui com a gente, muito obrigado também pela sua audiência. Como eu estava dizendo, troca, pelo amor de Deus, aquela zona de votação minha ali na antigo... e agora, rapaz? João Batista, pelo amor de Deus, cara. Não tem espaço para fazer fila. Se tiver chovendo, tá todo mundo lascado. A escola é pequena, compacta, e a zona de votação ali, meu amigo, é muita gente, não é pouca gente, não. Mudaram de sala, mas não virou nada, ficou pior. Porque era a sala, era a primeira, agora é a segunda sala, ficou pior do que estava. Deus me livre. Pois eu vou lá no Ibiá, Minas Gerais. Fica que região aí, meu compadre? Não é no Triângulo Mineiro, né? Ibiá fica mais no norte, é isso? E vou falar uma coisa pra você, cara. Pensa numa canseira. Fui cedo, falei, vou cedo, porque na hora do almoço, o povo tá almoçando, né? Me lasquei. Falei, agora boa tarde. Falei, boa tarde, senão vai acabar o horário, não vai dar tempo de votar. Você tá maluco, cara? Que coisa. É, quem acompanha as redes sociais também deve ter visto uma moça dando um showzinho lá no interior de São Paulo, em Franca. Ela sentou na cadeira diante da urna e ela deu o showzinho dela, né? Diga-se passagem, até foi até um showzinho até legal, desafiou e tal, e falou que os policiais não estavam habilitados para colocar a mão nela, ou seja, vocês não podem me prender. Tem gente que, por conta da votação, e por conta de ter uma brecha na lei que você não pode ser preso, mas não significa que você não pode ser conduzido para a delegacia se você for pego, obviamente, no ato também do crime. E essa moça fez um estandalhaço. E claro, né, não tinha policial feminino naquele momento ali. E os três camaradas fez o trabalho dele de algemar e caminhar para que a eleição desse continuidade na votação ali, porque quis também atrapalhar aí o direito de ir e vir do cidadão. E o direito teu acaba quando começa o meu. É simples assim. Ainda enquanto esse país estiver sendo chamado de país democrático, tanto se fala em democracia nesse país, né? Ibiá fica perto de Araxá, Uberaba, Alto Paranaíba, Triângulo do Mineiro. Então ali pertinho do nosso. Agora, Araxá, se eu não me engano, é a fábrica de doce de leite, né? Famosa que tem aí, né? E Uberaba é onde tem a butina Uberabão. Obrigado, Vicente. Um abraço para você, meu querido. Você mora no nosso coração, tá? O SB News sempre grato pela sua vida e por você, tá bom, querido? Você faz falta, viu? É, você faz falta para nós aqui. Deus abençoe você. Tem aquela história de que ninguém é insubstituível, mas não estou falando de substituição, porque hoje nós temos o locutor no seu lugar, mas você faz falta pela sua pessoa, pelo que você é, viu, meu querido? Deus abençoe você grandemente. A gente vai embora, amanhã a gente traz mais informações. Eu tinha um convidado, não vou aqui trazer o nome, né, porque a gente não sabe por qual motivo não ter conseguido chegar em tempo, mas amanhã a gente volta trazendo mais informações para vocês, e até mesmo, quem sabe, a gente volta com o nosso convidado, tá bom? Fique aí na programação da Vale, no Boa Tarde Vale. A Mel Farias trazendo música para você e também na Rádio SB News. Você baixando no seu Play Store do seu smartphone e também do seu iOS, do seu iPhone. Você baixa também aí a Rádio SB News, que também os nossos colaboradores, locutores, vão estar por lá também, trazendo música evangélica para edificar a sua fé. Fiquem todos com Deus, que nós vamos com Ele.
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1: Termina aqui o seu Jornal do Meio-Dia com a galera do SB News.
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3: 13 horas e 2 minutos.

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Muito bem, são 13 horas, 11 minutos e o nosso Boa Tarde na Vale do Araguaia está começando agora para você na nossa sintonia, a 98,7. Quem vos fala sou eu, Mel Farias. Aquele Boa Tarde é o nosso flashback a partir de agora, aqui na Vale. Quero mandar um abraço para você, Sidmar Bernardo, aquele abraço para o Charles Silva, Luzemar Pereira, que sempre está aí com você, né? O Hélio Fortaleza, aquele abraço para você que já tá com o radinho ligado na 98,7. Beijão para você. Vamos lá? Que a sua tarde seja tão brilhante quanto o sol lá fora. Tá brilhando agora o sol, né? Mas o tempo tá nublado e eu acredito que vem chuva, né? Não sei. Vamos ver a previsão para agora à tarde? Será que vem chuva? Será? Vamos ver aqui. Vamos lá. Cadê aqui a nossa previsão do tempo neste dia de hoje, 6 de outubro de 2026? Sol com algumas nuvens e chuva passageira. À noite, muitas nuvens, mas com tempo firme. Então, à noite, a previsão é que não tem chuva, viu? Mas agora à tarde, né? Uma chuvinha passageira. São 13 horas, 12 minutos. Vamos ouvir música na nossa Vale do Araguaia? Que tal a gente ouvir agora Zezé de Camargo e Luciano cantando pra nós aqui, agora? Brigue comigo, mas não vá, vai, fica, fica, não vai embora não, que a saudade dói, aperta o coração, né, Zezé de Camargo e Luciano? Brigue comigo, mas não vá.

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6: É o nosso Flashback Sertanejo na 98,7, a Vale do Araguaia. César e Paulinho cantando pra você. Casa comigo na 98,7. Vamos pro comecinho, meu Farias. Vamos lá, do comecinho pra você curtir.

E na nossa Vale do Araguaia, agora tem Edson Hudson no nosso flashback cantando pra você, pra mim. É, aqui, quer namorar comigo na Vale do Araguaia?

essa musiquinha boa é aqui na Vale do Araguaia FM. Renan e Raí vai cantar agora. Vem pra mim na 98,7. É o nosso flashback.

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0: Barra, que vai estar no Palácio do Forró, se não me engano, dia 17, né? É o Gordinho. E na Vale do Araguai FM, você tá, ó...
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2: 13 horas e 46 minutos.
0: E vai ouvir Leonardo cantando pra nós, Incerteza. Incerteza.

É uma da música boa pra você ouvir aqui na Vale do Araguai FM. Essa é a minha função. É, todas as tardes aqui no nosso Boa Tarde na Vale do Araguaia, tocando seu pedido, trazendo o nosso flashback. É pra você especialmente. Luísa Posse vai cantar agora pra nós o nosso flashback. Essa musiquinha aqui maravilhosa, Desiguais. Canta aí, Luísa.

Araguaia FM, tava ali falando com o Luiz Moreira, ele que tá curtindo a Vale do Araguaia FM, sabe aonde? Lá em Boston, ligou aqui pra nós pedindo musiquinha, ele é um amor de pessoa, um abraço, viu, Luiz Moreira, obrigada aí pelo carinho da audiência. Eu quero agradecer você, o Gil Gomes, a Ana Lúcia, lá em Bom Jesus do Araguaia, pessoas maravilhosas, e você também que nos ouve aí pelo Radiosnet, né? Aquele abraço aí pra vocês. A gente tem muitos ouvintes que nos acompanham aí pela web, né? Pelo Rádio Web. Um abração pra você, viu? Agradeço o carinho, né? Faça como a Ana Lúcia, como o Luiz Moreira, como o Gil Gomes. Participa com a gente, liga, manda seu alô aqui pra nós, que a gente manda um alô pra você também. Tribalistas, para finalizar o nosso flashback de hoje, nesta linda e maravilhosa terça-feira, cantando para nós Velha Infância. Oh, a musiquinha gostosa de ouvir, né? Vamos lá, na Vale da Araguaia.

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Será? Será que é isso mesmo? Na Vale do Araguaia, FM 98,7 de 13 às 15. Eu aqui com você, Mel Farias.

comigo nosso amigo Luiz Moreira, lá em Boston, Nova York. Ele pediu aqui Traia Véia. Os corações não são iguais. E nós vamos curtir agora, junto com ele. Valeu, Luiz Moreira! Quero mandar um abraço aí pro Luiz Alberto, né, Luiz Alberto? Um abração pra você, pra sua mamãe, Abigail, pra toda a família Luz aí, aquele abraço pra vocês, viu? Obrigada pelo carinho da audiência, sempre aqui conosco. Um abraço, menino! Ah, também um abraço aí pro Edinaldo, André, cadê aqui os meninos? Eles sempre participam com a gente, né? Ô André, Edinaldo, João, Domingos, um abraço aí pra vocês, viu? Obrigada pelo carinho, sempre aqui conosco na 98,7. Não sei se vocês estão ouvindo aí, mas aquele abraço pra vocês. Os corações não são iguais, Traia Véia, pedido do Luiz Moreira lá em Boston, tô mandando aí pra vocês, certo? Vamos lá? Vamos curtir? Que a música é boa demais. E esses meninos cantam muito.

0: nosso Fale do Araguaia, são exatamente 14 horas e 17 minutos. A Ana Alves, está aqui participando conosco na nossa sintonia. Ela pediu uma música aqui. Fala, Ana.
1: Boa tarde, Mel.
0: Boa tarde.
1: Manda pra mim aí a música aí. É Milagre da Flecha.
0: Milagre da Flecha. Opa, Ana Alves, aí no bairro São José. Tá aqui, ó, Milagre da Flecha com o Milionário José Rico pra você curtir, viu? Obrigada aí pelo carinho da audiência. Canta aí, Milionário José Rico. Canta pra Ana Alves e os nossos ouvintes o Milagre da Flecha.

0: 13, ó. Só no batidão. Isso é Gabriel Barra ao vivo, meu irmão.
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10: Será? Será? A nossa sintonia, Miralva Lacerda, fazendo o pedido dela. Fala aí, Miralvinha.
11: Melzinho.
10: Oi, querida.
11: Você pode passar pra nós ver a música da Janete Segato? Só quero lhe dizer. Eu ofereço pra todos vocês da rádio, também pro Dalci, Aline, Ney, Dorinha, Janete Segato, Alzira, Lindinha, Leni, Hilda, Belano, Vidal, Francesco, Cícera, Viviane e todos que gostarem da música. Obrigada. E tenha uma ótima terça-feira.
10: Obrigada a você, minha querida Miralva Lacerda, e a todos os nossos ouvintes que sempre participam conosco. Quero mandar um abraço para Carmen Lúcia, lá na cidade de Aragaças. Daqui a pouquinho você vai ouvir sua música, viu, Carmen Lúcia? Ô, Rosângela, um abraço para você. Canta aí, Janete

0: Boa tarde, Melzinha. Melzinha aqui é o Jundotinha. Toca aí pra nós. Racine Rafael. Trevo de Intubiária. Terçou, minha linda.
1: Só se for agora, viu, Júnior Daltinha? Tá aqui, ó, Racine Rafael, Trevo de Tubiara. Valeu, menino!
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0: E na nossa Vale do Araguaia FM, são exatamente 14 horas 33 minutos. Acabamos de curtir Racine, Rafael Trevo de Tubiara, e o Gil Gomes está aqui conosco participando. Ele até cantou a música que ele quer ouvir.
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0: Olha isso, hein?
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0: ouça,
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0: né?
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0: na verdade.
1: 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Vamos ouvir Talismã com Leandro e Leonardo, matando saudade, né? Gil Gomes em Cachoeira de Goiás, abraçando vocês, desejando um bom trabalho.
0: Bom trabalho pra você também aí, viu, Gil Gomes? Sabe de quem que eu me lembrei? Do Jânio Paulo Pé de Anta. Ele também é bom pra cantar, né? Ele pede as musiquinhas dele aqui e canta. Eu sempre ouço os pedidos dele aqui no sábado com a Janete Segatti. Ô, Gil Gomes, um abraço pra você, viu? Ó, gostei, hein? Ó, parabéns, cantou muito bem.

0: então, Leandro e Leonardo, Talismã, pedido aí do Gil Gomes. E a Dorinha tá aqui participando conosco. Fala, Dorinha.
1: Eu tô aqui com o Bruno Marrone, é Vida Vazia. E ofereço pra você, pro Vicente, pro Caetano, o Milton, André da Band, Antônio José, Serginho Esteca, Luiz do Bem, Francisco, Giovanni da Vila Maria, Helena Fistão, Janete Segatti, Lindinho, Miralva Lacerda, Maria Rita, Gerlano Vidal, Zira do Nova Barra, Joana. Então, tiver ouvindo, gostar da música, que com Deus, Jesus abençoe grandemente.
0: Muito bem, Dorinha, aquele abraço. Vamos curtir então, Bruno Marrone, Vida Vazia, na nossa sintonia.

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8: 14 horas e 48 minutos.
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11: Quando 14 horas, 48 minutos na nossa Vale do Araguaia. Quando nos afastamos da presença de Deus, a distância nunca começa do lado de Deus, começa do nosso. Não é que ele se afaste primeiro, é que algo que escolhemos abre o espaço entre nós e ele. E esse espaço vai crescendo enquanto não lidamos com o que o causou. O texto não fala de um Deus que abandona, fala de um rosto que ficou escondido por causa do que fizemos. Mesmo quando nos afastamos, ele não vai embora. O afastamento que sentimos é real, mas é uma sensação, não uma ausência de fato. Deus continua lá exatamente onde estava. Quem se distanciou foi você na percepção, na intimidade, na disposição de se aproximar. A volta não exige um caminho longo, exige um primeiro passo seu. Ele promete se aproximar assim que você se aproximar. Não há distância grande demais para essa promessa. Só falta você dar o passo que só você pode dar. Se aproxime desse Deus maravilhoso que está lá prontinho para te receber de braços abertos. E aqui na Vale do Araguaia, nossa amiga Carmen Lúcia. Ô, Carmen Lúcia, aquele beijão para você, viu? Tá sempre aqui conosco. Fala aí, minha querida.
12: Boa tarde, minha amiga Melzinha.
11: Boa tarde.
12: Manda aí para mim, Rick Renner. Qualquer um do Rick Renner, tá, minha amiga? Beijo.
11: Sim, minha querida. E aqui na nossa sintonia, gente, que lindo. Eu recebi aqui, deixa eu ver se foi hoje. Pera aí, eu acredito que foi hoje, né? Recebi aqui um casal. Aquele abraço aí pra esse casal maravilhoso. A Cássia e o Pedrão, completando 47 anos de casado. Que gracinha, hein? Um abraço pra vocês. Felicidades, 47 anos dessa união e que Deus continue abençoando vocês, viu? Obrigada a vocês por mandar aqui para nós, né? Que lindo! Parabéns, felicidades a esse casal, que vocês continuem por longos anos juntos, né? Difícil hoje em dia a gente ver, né? Um casal durar tanto tempo assim, né? Mas parabéns, felicidades, que Deus esteja aí com vocês, sempre. Deixa eu ver, ele mandou aqui pra nós, de onde, Oh. Ah, o Vicente nos deixou, ele foi embora, não tá mais aqui com a gente. Deixa eu colocar o áudio dele aqui, né, que ele participou aqui conosco. Peraí, é o Pedrão, ele ouviu o Vicente, né, o Vicente... Carlos Wagner, manda aí seu áudio, Carlos Wagner. Agora eu ponho no ar.
13: Boa tarde, querido. Eu falo de Coromandel. Eu ouço muito o Vicente. Na Rádio Vale, Vicente, que é o nome dele. Ele é do meu conterrâneo, lá de Ibiá.
11: É, em Minas Gerais.
13: Meu nome é Pedro Fain. E ele é meu conterrâneo. Ele faz o programa meia-noite, né?
11: É.
13: Fala com ele aí que eu vou ouvir lá à noite hoje. Tá. Tem vezes que eu vou pro rancho, lá não pega, lá, a internet lá é muito ruim. Tá? Mas hoje eu vou ficar aqui na cidade. Eu moro em Coromandel, Minas Gerais.
11: Oh, Coromandel, Minas Gerais, hein? Aquele abraço aí pra vocês, viu? Um abraço aí, Pedrão. Cássio, eu quero falar pra você que o Vicente, ele nos deixou, ele foi embora pra Minas Gerais. Opa, peraí só um pouquinho, ele tá morando em Minas Gerais agora, tá, meu querido? Obrigada, um abraço, vamos curtir então aqui, ó, o pedido da nossa amiga Carmen Lúcia, né? Carmen Lúcia, um abraço aí pra você, Carmen Lúcia, ela que tá participando aqui conosco. Quem tava ligando aqui? Sulão, Sulão, eu tô no ar aqui, não pude te atender, tá? Manda um áudiozinho aí pra nós. Que eu já falo, já ouço seu áudio aqui. Carmen Lúcia, tá aqui, ó, Rick Renner. Tô querendo de novo. Pra você curtir junto com os nossos ouvintes. Beijo, Carmen Lúcia, aí na cidade.

0: nossa sintonia, na nossa sintonia, são exatamente 14 horas 56 minutos. Quem tá participando aqui conosco é o Carlos Wagner. Um abraço aí, viu, Carlos Wagner? Fala aí com a gente, Carlos Wagner.
1: Boa tarde, Mel. Aqui é o Carlos Wagner, Vieira Garças. Quer ver a música do Martins e o Pica Escolha? O preço amigo Pego, Jazela, Tadeu Gaúcha, Fábio Moreno. Também o pessoal de Barra do Garças, Pompal, Aragarças, Bonjardim de Goiás, Piranhas, General Carneiro, Rondonópolis. Toda a galera em ouvido da rádio Vandaraguai tem 91,7, ok?
0: Ok, Carlos Wagner, ele mandou outro áudio aqui pra nós. Ah, sim, é o mesmo áudio, né, meu querido? Um abraço aí pra você, viu, Carlos Wagner? Obrigada aí pelo carinho da audiência. Carlos Wagner, eu escolhi aqui pra você curtir a nova música do Mário Tizil, Me Ama Mais Nega. Pra você curtir, viu, Carlos Wagner? Obrigada aí, um abraço. Ele, Anjo Moreno aí, né? Um abraço pra você. Tchau, tchau. Beijo, menino. Me Ama Mais Nega. E com esse pedido eu vou me despedindo de vocês, porque o Antônio José já chegou aqui na nossa rádio. É, daqui a pouquinho tem Antônio José mandando música para você participar aqui conosco. Tchau, beijos, obrigada. Até amanhã na nossa quarta-feira. Estaremos todos juntos aqui novamente, né? Vou estar aqui bem cedinho aqui a partir das 7 da manhã com o Eurides Filho, Milton Araújo. Um abraço, fiquem todos com Deus e até as 13 horas também, né? O nosso flashback no Boa Tarde na Vale do Araguaia. Tchau, fui, fiquem na boa companhia do Antônio José. Mário Tizil, Me Ama Mais Nega. Valeu pro Carlos Wagner e todos os nossos ouvintes.

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1: Eu só sei que você... Bacana, bacana, gente. Boa tarde, boa tarde, boa tarde, minha querida grande Barra do Garças, Pontal do Araguaia, nossa linda Aragarças. Um abraço especial para todos vocês, está ligadinho na programação. Olha, nós vamos começando agora, vamos até às 17 horas com muita moda sertaneja, muita informação do nosso comércio para todos vocês que estão ligados aí na programação Tarde Sertaneja com Antônio José. Hoje é dia 6 de outubro, dia do tecnólogo. É no Brasil, a data voltada para valorizar os profissionais com a formação superior de curta duração e atuação especializada, né? Outros destaques também do dia 6 é o Dia Mundial do Habitat. Celebração da ONU voltada aí para reflexão sobre o direito da moradia adequada, né? Celebrada na primeira segunda-feira de outubro. É, também fatos históricos, em 2010 foi lançado oficialmente o aplicativo do Instagram, em 2010. É, aniversário também da famosa atriz brasileira Clara Castanho, faz aniversário nesta data, viu? Então tá a informação dessa data, hoje terça-feira, dia 6 de outubro. Quero cumprimentar também o meu amigo Jonas, lá no bairro Cortino Corte. Quero cumprimentar também lá o meu amigo Francesco, lá no Pontal do Araguaia, Janete Segatti também, a Lindinha no Posto Fiscal. Quero cumprimentar também o Luiz da Pescol, lá na saída para Chavantina. E também cumprimentar meu amigo Batatinha, lá no Vila Vista Bela, viu? Abraço também lá pra Janete, pra Morena Bar, e também pra Maria. Alô, Maria. Alô, também um abraço lá pra Maria do David, e também lá pro Adilon, né? Sou de Lona Saneago. Abração também pra Manuela, que tá comigo aqui hoje, né, Manuela? Tudo bom? Então tá. 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Gente, agora vamos ouvir uma moda, né? Um pedido aí do meu amigo Serra Azul. Alô, Serra Azul! Hoje eu tive a importância de encontrar o meu amigo Serra Azul lá na Santa Luzia. Um abraço pessoal da Santa Luzia. E ele pediu pra nós uma moda e nós vamos tocar pra você. Oferece pra toda a galera que tá ligada, oferece Francisco, pra todos os amigos, amigos do grupo Amigos e Cantores da Viola, e pra todos que gostarem dessa música. Tá chegando aí do Ginigeno, Toalha Branca, Toalha Branca. Essa é antiga, né, meu amigo? Tá chegando aí pra você ouvir.

Beleza, gente, vamos ficando por aqui. Olha que maravilha, vamos continuando aqui. Já tem mais moda boa pra você. Um abraço lá pra Gilane Vidal, lá na Vila Maria, viu? Alô, meu amigo Juninho Dotinha, você tá bom, meu garoto? Abraço, tá sumido, hein? Abraço, Juninho Dotinha. Já são 15 horas e 19 minutinhos aqui na Vale do Araguaia. 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Abração pra todos vocês, vamos atender mais um ouvinte. Abração lá pro meu amigo Agenor, você tá bom, Agenor? Show de bola pra Morena Bar, pra todo o pessoal na Vila União. Abração também lá pro pessoal na Pedro do Vico Teixeira, lá na Base Velha. Abraço pessoal da Base Velha, um abraço também lá pro Vladimir, do gabinete do prefeito. Um abraço lá pro doutor Ricardo Galvão. Um abraço também lá pra o pastor Otávio Wilke e também pra o Reginaldo. Alô, Reginaldo, você tá bom, Reginaldo? Um abraço aí pro Reginaldo também, tá bom? Então tá, vamos tocar mais um modão. Essa eu vou oferecer lá pra Agenor, chegando aí pra você, o Belmonte e o Amauri. O Belmonte e a Maria. Então tá aí, esse modão bonito chegando aí pra você.

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Eita, bacana, bacana demais, gente. Então, continuando por cá, com muita moda sertaneja, com muita música bonita pra você até as 17 horas e também muita informação do nosso comércio. 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Falar com o Igor, abraço lá pro Igor Cuiabano, também o Ézio, o Cristiano e Paulo do Torichorel. Essa galera aí, um abração especial pra vocês, tá certo? Quero mandar um abraço também lá pra a Carmen Lúcia, lá no Palmeiras. A galera também lá no Jardim das Palmeiras, o meu amigo a Carmen Lúcia, também a Sirene, o Amaral, o Luiz, também o Luiz, toda essa galera aí do Jardim das Palmeiras, viu? Também lá o Jardim das Primavera, lá em Aragarças, viu? Abração pra vocês, ótima terça-feira, uma boa tarde, gente. Vamos atender mais um pedido, né, nesta tarde gostosa aqui pela Vale do Araguaia. Cumprimentar também o pessoal da Avenida aí no Centrão da Barra, né? Pessoal na Goiás, Avenida Goiás, e toda a galera aí do Centrão da Barra do Garças, uma ótima tarde, viu? Quero mandar um alô especial também lá pro meu amigo o Eliton. Alô, Eliton, abração pro Eliton, abração lá pro meu amigo Hilton, lá do Ponte da Gelada, né? Abraço também lá para o Silvio Pinturas, alô, Silvio Pintura, lá na cidade de Aragarça. Um abraço também lá pra Marli, alô, Marli, vou falar em Marli, lá da Santa Luzia, no próximo sábado agora, no dia 5, nós vamos ter um leilão beneficente lá em prol da sua filha, né? A Letícia. A Letícia está passando um problema de saúde, né? O câncer, ela está fazendo tratamento. E neste sábado agora, dia 5, está fazendo um leilão beneficente em prol. Eu quero convidar você para estar levando uma prenda, estar levando aí a sua presença, tomar uma cerveja, arrematar uma prenda lá. E dessa forma você está ajudando o seu semelhante, né? Então tá certo, vamos atender mais um pedido. Alô, Juninho Dotinha, tudo bem com você aí no Nova Barra? O pessoal do Nova Barra Sul, Nova Barra Norte, muito obrigado pela audiência. Nós vamos tocar esse modão. Quero mandar um abraço também lá para Geraci. A Geraci está lá na cidade de Piranhas, né? E pela internet você tá pegando bem a rádio, né? O pessoal também lá no Vale dos Sonhos, né? No distrito de Vale dos Sonhos. O pessoal também lá na Chavantina.

Chervantina, tem uma galera na Chervantina curtindo aí. Pessoal lá em Boston, né, também, meu amigo Luiz, é lá em Boston, curtindo a Vale do Araguaia. Pessoal lá no Cuiabá também, o Valdir, né, o Valdir Couto, eu Marley Couto, um abraço pra vocês aí. E também a galera lá em Senador Valadares. Um abraço, pessoal de Senador Valadares. Chegando mais uma moda, esse modão aqui pro Juninho Daltinha. Alô, Juninho Daltinha, tá aí na escuta? Então, Juninho Daltinha, chegando aí o milagre do Caixa 7 pra toda a galera que tá ligada.

0: É isso mesmo, você ouviu aí o milagre do Caixa 7, né? Com o De Lucas e Lucian, milagre do Caixa 7. 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Um abraço lá para todos os nossos atendentes, né? O pessoal lá da que trabalha lá dentro, os nossos vendedores também, o Nelson, o Orlando, um abraço lá pra essa galera também, pra Rosângela. Então tá bom, vamos com muita moda. Alô, meu amigo Gil Gomes, lá em Cachoeirinha de Goiás. Abração pro Gil Gomes, lá em Cachoeira de Goiás, viu? Olha você que tá aí por Cachoeira de Goiás, o Gil Gomes tá sempre aí com aquela modona boa pra você lá no seu programa, né? Então tá bom. Alô, Gil Gomes, um abraço, ótima terça-feira, viu? 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Nós vamos pros nossos colaboradores e já voltando. Mas quero mandar um abração também pra Delita, ali no Nova Barra. Alô, Delita, você tá boa, minha querida? Um abraço. A Lindy lá no Posto Fiscal também. A Rosângela, né? Alô, Rosângela. Também pra a Marta. Alô, Martinha, você tá boa? Pessoal aqui no Santo Antônio também, um abração especial. Aqui os nossos vizinhos, né? Então vamos para os nossos colaboradores, já nós voltamos.
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0: Beleza, bom demais da conta, gente. Continuando por cá, já são 15h47. Gabriel Farra Carimbada, viu? Olha, então, quero mandar um alô especial também lá pra o Anchieta. Alô, Serginho Esteca. Você tá bom, Serginho Esteca? Um abraço, Serginho Esteca, viu? Um abraço pra Valentina, um abraço pra sua esposa, um abraço pra toda essa galera aí. Um abraço pro Carlinho, um abraço pra todos vocês aí no Anchieta, Morado Sol, setor e próximas Águas Quentes, né? Muito boa tarde, vamos de moda por aqui até as 17 horas, viu? 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Um abraço pra você, um abraço pro Delvino, um abraço também aí pro Tito, um abraço aí pra você aí, o cabeleireiro, um abraço também lá pro meu amigo Agenor e pra toda essa galera do União. Muito boa tarde. E vamos de moda, vamos atender a Dorinha. Alô, Dorinha, boa tarde, minha querida. Você tá boa, minha querida? Muito bem, né? Então tá ótima terça-feira pra você. Terça-feira, 6 de outubro. Vamos ouvir aqui. Fala, Dorinha.
1: Boa tarde, Antônio José. Tudo bem? Antônio José toca Milionário José Rico, é Ancestrais. Ofereço pra você, pro Vicente, Caetano, Milton, André da Band, Serginho Esteca, Anjo do Bem, Francisco, Giovanni da Vila Maria, Mel, Helena Fistão, Janete Segatti, Lindinha, Mirova Lacerda, Maria Rita, Gerlano Vidal, Osiris, Nova Barra, Joana. E quem estiver ouvindo e gostar da música, que com Deus, Jesus te abençoa grandemente.
0: Muito bem, minha amiga Dorinha, muito obrigado, ótima tarde pra você. Vamos ouvir então essa moda, oferece aí pra toda a galera que tá ligada aí na Vale do Araguaia. Aí, tá aí pra você curtir, viu, minha querida?

Bacana, bacana, bom demais da conta, gente, vamos lá. Então, que eu mando um abraço aí pra essa galera lá, o Sandro lá de Aragaça. Alô, Sandro, você tá bom? Valdivino Bela Vista lá em Aragaça, meu Valdivino. Vicente Ketsum, locutor lá em Minas Gerais. Alô, Vicente. Carlos Maninho do Araguaia. Alô, Carlos Maninho do Araguaia. Abraço, Maninho do Araguaia. Luzia Sena Marques, um abraço pra Luzia lá do Sena Marques, também o Márcio Lima lá de Aragaça. A Joana, alô Joana, Santo Antônio, abraço pra Joana também, o Lindomar Cavalcante lá do Pontal do Araguaia. E a Maria Ângela do Santo Antônio também, né? É o Fábio Henrique lá de Aragaça, alô Fábio. Patrícia Elaine Santos lá do Santo Antônio. E o André Carvalho Produções, alô André. Abraço, Maria do David, um abraço. Genoveva lá do Pontal, também o João Nilson, a Maria Vilas, um abraço pra Maria, Ana Lúcia, viu? A Mariana Vilas, e também o Edinaldo lá, o Edinaldo Santos tá lá em Boston, né, Edinaldo? Maria dos Reis, alô Maria dos Reis, tudo bem com você? A Leda do Nova Barra, um abraço pra Leda do Nova Barra, também pro Jânio da Cera Marques, e também pra a Coalhada, alô, um abraço aí pra esse pessoal, né? 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Vamos pra mais um modão. Desta vez, vamos atender lá o meu amigo Baixinho, lá da Santa Luzia. Alô, Baixinho! Baixinho pediu um modão pra nós aqui. Nós vamos tocar já pra você, viu, Baixinho? É o Andrade. Ou melhor, André de Paulo e Paulino, né, Baixinho? De Paulo e Paulino pediu, oferece pra toda a galera que tá ligada aí na Vale do Araguaia, viu? Mas antes nós vamos falando sempre aqui em nome do. 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Chegando aí então o de Paulo e o Paulinho, com esse modão bonito para você. Vambora, ouvir.

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0: Beleza, aí você ouviu o Christian e Ralph, loucura demais. 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Então tá aí, gente, muito boa tarde. Já são 16 horas, 3 minutinhos. Nós vamos atender mais um ouvinte dessa tarde, viu? Hoje quero mandar aquele abraço especial lá pro Fumaça. Alô, Fumaça! Fumaça tá em Santa Fé agora, né, Fumaça? Um abraço lá pro Fumaça, que tá lá em Santa Fé, curtindo aí as férias, né? Então tá, um abraço lá pro Luiz também. Alô, Luiz, lá no São José. Alô, Luiz, Martins também no São José. Um abraço aí pro Martins. Pro Milton Araújo. Alô, Milton Araújo, todo dia de manhã agora, 10 horas, né? É, Gloraci. Abraço pra Gloraci também, né? O Nandinho, lá do Pontal. E o Andinho também do Nova Barra, viu? Alô, Andinho, Nova Barra. Um abraço pra você, viu? Um abraço pra Débora, um abraço pro Luciano. Luzia lá do Senna Marques também. Então tá bom, chegando a Modona, essa nós vamos oferecer pro Luiz da Pescol. Alô, Luiz da Pescol. O Luiz da Pescol tá lá na saída pra Chavantina, viu? Aí tá aí aqui, chegando aqui, essa moda bonita do Gaúcho da Fronteira. Ei, gaúcho velho. Então tá chegando aí o Gaúcho da Fronteira, viu? Bora lá, ouvir.
1: E aqui pelas bandas do Rio Grande é mais ou menos assim, churrasco.

0: Bacana, bacana demais. Já são 16 horas. Né? 16 horas e 20 minutinhos. Já agora vamos passar aí os nossos colaboradores. 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Olha, nós estamos aqui hoje com a Manu, vem visitar nós aqui na rádio. Boa tarde, Manu, você tá boa, Manu, tudo bem com você? Para aí, Manu, se eu achar aqui a vinheta da Manu pra gente tá passando aqui um pouquinho. Cadê a Manu? Ah, Manu chegou, né, Manu? Rapaz, cadê?
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0: Beleza, então boa tarde, gente, mais uma vez. Manu, boa tarde, tudo bem com você?
2: Boa tarde.
0: Ô, como é que você tá?
2: Boa, graças a Deus.
0: Você esteve viajando esses dias?
2: Uhum.
0: Pra onde você foi mesmo?
2: Lá pra Santa Fé ver minha avó.
0: Ah, então tá bom. Mas e as aulas, como é que estão?
2: As aulas tá tudo bem.
0: Pode falar.
2: Daqui a pouco vai ter... É, o dia das crianças, vai ter várias brincadeiras.
0: É, que bom. E a questão do... Já tá com a janelinha aí, Manu?
2: Sim.
0: É, Manu, e a maluca, como é que é o nome, Manu?
2: É... Cabelo Maluco.
0: Cabelo Maluco. Você vai fazer?
2: Minha mãe vai fazer duas negocinhas aqui, duas cabelinhas, duas roladinhas, aí vai pro Pipoca.
0: Ah, vai pro Pipoca, então você vai ficar diferenciado, né, Manu? Manu, você fez aniversário esse mês?
2: Sim.
0: Qual que é a data do seu aniversário?
2: 1 mês de outubro.
0: Hã? Um mês de outubro? Ué, mas que dia?
2: Dia 1?
0: Dia 1º. Aí você fez quantos anos mesmo, Manu?
2: 7.
0: 7 anos. Manu, o que você tem pra falar pras meninadinhas, né? Que faz aniversário. O que você tem pra falar... Conselho para as criançadas da sua idade, o que você fala para elas?
2: Uma boa tarde.
0: Um conselho, para que eles falam? Um conselho, você dá um conselho para elas? Para a meninadinha de 7 anos, o que você fala? Para respeitar o pai, a mãe.
2: Respeitar os pais para, né, ganhar vários presentes, tem que respeitar, né?
0: Ah, quer dizer que para ganhar alguma coisa tem que respeitar. Ah, então tá, Manu. Você respeitando ganha presente, né? Mas já dizia a escritura, diz que aquele que respeita o pai e a mãe, até os seus dias serão prolongados, né? Na terra. Mas, Manu, então, e o bolo de aniversário saiu? Não saiu. Ué, mas vai ser que dia? Sua mãe não chegou? Você não estava esperando sua mãe? Então, Manu, então dá uma boa tarde para a Barra Gás Pontal e uma boa semana. Fala.
2: Uma boa semana.
0: É, boa tarde, povo de Barra.
2: Boa tarde, povo de Barra.
0: Aragarça. E Pontal. Você sabia que o Adelcino Lopo virou deputado estadual lá no Pontal?
2: Não.
0: Pois é, o ex-prefeito lá agora é deputado. Agora o Pontal do Araguaia e a região tem deputado. Agora vai ser diferente, né? Fala parabéns, Adelcino.
2: Parabéns, Adelcino.
0: Você merece. Você é corajoso.
2: E determinado.
0: E trabalhador. E honesto. Isso, porque o cara honesto, você viu, o cara tem 40 anos de Friburgo. Começou catando raiz lá naquela serra. E virou deputado. Ele chorou, emocionado. Porque o negócio não é brincadeira. Então tá bom, minha amiga, minha filha. É, a Manuela, dá um tchau.
2: Tchau,
0: então. É, vamos com moda, né? Vamos com muita moda aqui. A Manu já falou aqui, nem mandou um alô lá pra Ana Júlia, nem mandou um alô lá pros seus amigos. Fala um abraço aí pros seus amigos aí, que você tem o nome deles. Não conhece nenhum lá na sua sala?
2: Conheço.
0: Então fala aí, uns boa tarde aí pro fulano. Tem não?
2: Não.
0: Então tá bom, tchau. Vamos de moda então, vamos pros nossos colaboradores, já nós voltamos, viu?
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0: Bacana, bacana, bacana, gente, já são, olha, 16h33 aqui na Vale do Araguaia. Quero mandar um abraço pro Vicente Ketsu. Alô, Vicente Ketsu, que tá lá em Minas Gerais, né? É, Vicentão, mudou de estado, né? Então tá, vamos, eu passei aqui uma moda aqui pra passar um parabéns aqui pra Julie, pra Manu, pra Manuela. E aí nós vamos passar aqui uma musiquinha aqui pra ela, pra parabenizar. Parabéns, Manu, pelo seu aniversário.
1: Entre ele e o Bezerrinho.
0: É aqui, né?

Pedro, bom demais aí, você viu os parabéns pra Manuela, né, Manu? Então tá, parabéns pra você, muitos e muitos anos de vida, juízo e muita escola e muito ensinamento, né, Manu? E nós vamos aqui pra mais moda, mas antes nós vamos falando aqui sempre do Super Avenida lá em Aragarças, viu? 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Eu quero mandar uma abraço lá pro Souza Móveis, Móveis Planejados. Alô, Miromar. Alô, Vilmar, tudo bem com você? Um abração especial pra você, ótima terça-feira, viu? Abraço também pro Hamilton, lá do Distribuidor Goiás. Viu, Hamilton? Show de bola, abração pra vocês aí. Então, vamos com mais moda, agora vamos atender o Hércules. E tudo bem, Hércules? Cearense, abração pro Hércules aí na cidade de Aragarças, viu? Um abração pro seu Tito, pra dona Joana. Alô, dona Joana. Um abraço pra dona Joana, pro seu Tito. Um abração lá pro Carlos. Alô, Carlos. Aí no setor Nova Esperança, né? Um abração também lá para o Caio. Tudo bem com vocês?

E aí, então tá certo, o tempo tá gostoso, o tempo tá bom. Vambora passar uma moda bonita pra vocês. Chegando aí, então, o Maurício, o Vítor Fernandes, cadê a moda? Do Duque Dalvan, Mulheres. Aí tá aí pra vocês curtirem.

estava de férias. Ele é meu conterrâneo, lá em Ibiá. Eu moro em Coromandel, a 170 quilômetros de lá. Então, vou encontrar com ele lá no final do mês, eu vou lá. Como é o seu nome? Que é? E...

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7: 16 horas e 47 minutos.

Beleza, gente, bom demais da conta. Chegando já ao finalzinho da nossa programação. Quero mandar um abraço especial aí pra toda a galera lá no assentamento de São Pedro. Pessoal no assentamento Pequena Vanessa, todos os assentamentos aí. Muito boa tarde. Alô, meu amigo. Um abraço lá pro pessoal lá, o Manel Marreta, lá no assentamento. Um abraço lá para o Fernando também. Um abraço lá também pra o André. O André tá lá onde que era, passou o aeroporto de Aragás, naquele assentamento ali. Um abraço pro Cobrinha também, que tá por lá. Hoje terça-feira, dia 6, né? Dia 6 de outubro. E no sábado, dia 10, vai ser dia 10. É o leilão beneficente lá pra Letícia, viu? Lá na Daiane, o lanchonete da Daiane. Leilão beneficente em prol do tratamento de saúde da Letícia, a filha da Marina, né? Da Marli, a filha da Marli, lá da Santa Luzia. Aí você pode levar uma prenda, você pode a sua presença, levar a família, arrematar uma prenda, dessa forma você está ajudando, viu? E também você pode também, quiser fazer doação pelo Pix, nós vamos descobrir o Pix lá da moça para poder você estar ajudando. Vai ser sábado, dia 10, leilão beneficente na lanchonete da Daiane. Quero mandar um abraço pessoal do Nova Barra. Alô, Daniel, um abraço lá pro Daniel, pra esposa, pra família. Lá no Daniel tem um peixe frito top demais da conta, né? Um abraço lá pro Daniel. Um abraço também lá pra Janete Segatti. 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Gente, estamos chegando aí ao finalzinho. Eu quero já agradecer os nossos colaboradores, quero agradecer também os nossos ouvintes, quero dizer que às vezes as rádios não tá chegando aí, mas você pode pegar pelo celular. Quero mandar um abraço lá pra Lindinha, lá do Poço Fiscal também, para todos os seus familiares. Quero mandar um abração também lá pro pessoal da Lares, materiais para construção. E agradecer também os nossos colaboradores, agradecer o nosso diretor-presidente aqui, o Fernando Del Mondes, por essa oportunidade. Daqui a pouquinho, o Batatinha tá aqui com o Cantaraguaia. Alô, Batatinha! Daqui a pouquinho o Batatinha tá aqui com o Cantaraguaia. E nós vamos ficando por aqui, mas vou deixar umas modonas pra você curtir aqui já já. O Batatinha tá por aqui, tá bom? E amanhã, às 15 horas, na quarta-feira, dia 7, nós vamos estar por aqui pra mais um Tarde Sertaneja, viu? Muito boa tarde! Gente, vamos agradecer o Criador do Céu da Terra pela vida, né? Agradecer pela família, agradecer pelos filhos, agradecer pela irmandade, agradecer pelo nosso trabalho, agradecer pelo fôlego de vida, agradecer pela energia que o Espírito Santo nos dá, agradecer em nome do Iau, o Criador dos Céus, da Terra e da Fonte das Águas, e também em nome do Iauxa. Você vê que o nome é um só, né? Iauxa. O Iauxa, o meu Salvador. E agradecer também o meu anjo da guarda. O meu protetor é o que me acompanha, que anda comigo todos os dias, e agradecer por tudo, né? Por tudo de bom que tem acontecido nas nossas vidas. Então vamos deixando a modona para você aqui nessa tarde gostosa, né? Nessa tarde terça-feira. Quero mandar um abraço também lá pro pessoal do Prajá, os vizinhos lá do Prajá, no Bela Vista, né? No Araguaia, ali no setor aeroporto, pessoal lá do setor aeroporto também, do Ceará, Nova Esperança, né? Ali o Lagoa Azul também, o Novo Mundo, né? O Buriti. Um abraço pra todos vocês e uma ótima tarde quarta-feira. Então, gente, chegando aí pra você, uma modona bonita aqui pra você curtir agora nessa tarde gostosa. O Marciano, olha aí que moda bonita, viu? Vamos deixar esse modão tocando aqui e agradecer a todos vocês. Amanhã nós vamos estar por aqui, tá bom? Pra mais um Tarde Sertaneja, com muita alegria, muita animação. E o Carioca, dia 11, vai fazer a festa aqui na Gabriel Ferreira, no Santo Antônio, pras crianças, viu? E a pessoa que quiser estar ajudando com brinquedo, com alguma coisa, pode estar levando lá, que vai ter sorteio, vai ter gincana, brincadeira, pipoca, algodão doce, muita coisa boa. Nossa.

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6 horas da tarde. É hora de agradecermos a Deus por mais um dia abençoado. Pai nosso que estais no céu, santificado seja o vosso nome. Venha a nós o vosso reino, seja feita a vossa vontade, assim na terra como no céu. O pão nosso de cada dia nos dai hoje, perdoai-nos as nossas ofensas, assim como nós perdoamos a quem nos tem ofendido, e não deixeis cair em tentação, mas livrai-nos do mal. Amém. Ave Maria, cheia de graça, o Senhor é convosco, bendita sois vós entre as mulheres, e bendito é o fruto do vosso ventre, Jesus. Santa Maria, Mãe de Deus, rogai por nós, pecadores, agora e na hora de nossa morte. Amém.

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0: Itaia, de conviver com Vossa Excelência como deputado federal do Amapá?
1: Boa noite. Em Brasília, às 7 horas, você acompanha a primeira sessão de discussão da proposta de emenda à Constituição que acaba com a escala 6x1. Por este motivo, o programa Voz do Brasil vai ao ar às 10 da noite, aqui pela Rádio Senado. Voltamos com o áudio da sessão plenária. Com a palavra, o presidente Davi Alcolumbre.
0: Excelência deu uma contribuição extraordinária, pouco tempo atrás, para a infraestrutura rodoviária e logística do nosso país. Vossa Excelência proporcionou que o nosso país pudesse ter estradas onde nunca antes houvera. Vossa Excelência fortaleceu a infraestrutura rodoviária do Brasil como nunca antes feito no Brasil. Vossa Excelência, eu quero falar agora o que eu disse ainda há pouco, no reservado, porque eu acho que é isso que está faltando para todos nós, agentes políticos. A gente precisa reconhecer e elogiar as pessoas no público. Até as pessoas que a gente, por um motivo ou outro, possa divergir. E a melhor coisa da política é a gente poder divergir das pessoas com altivez, com serenidade, com franqueza e, sobretudo, senador Renan Calheiros Filho, com lealdade. E eu quero dizer, Vossa Excelência, que eu falei ainda há pouco na ausência de Vossa Excelência e vou falar para o Brasil e para Vossa Excelência e para meus colegas senadores e senadoras. Vossa Excelência é um dos melhores quadros da nova política do Brasil. Eu disse na sua ausência e estou falando agora de público. Parabéns pelo pronunciamento de Vossa Excelência. Vossa Excelência conseguiu contextualizar a história do que significa esta sessão de discussão desta matéria. E, novamente, repito a Vossa Excelência, eu tenho muito orgulho e privilégio de ter a oportunidade de conhecer Vossa Excelência, assim como tenho dos meus colegas senadores e senadoras, mas me permita a Vossa Excelência fazer esta fala elogiosa, porque nos dias atuais, senador Renan Filho, a gente está a todo instante esquecendo de exaltar as qualidades das pessoas, e ao tempo de falar das qualidades nós estamos ofendendo. Ao tempo de elogiar uma conquista, nós estamos agredindo. Infelizmente, é isso que está, como dizem os internautas, bombando nas redes sociais. Não são as ponderações, são as agressões. Não são os elogios, são as ofensas. E isso é muito preocupante. Então, eu quero aproveitar essa pequena fala minha aqui, de coração, como presidente do Congresso Nacional, para reconhecer e saber que todos nós somos seres humanos. Todos nós temos um problema ou outro. Todos nós temos uma virtude ou um defeito. Mas nós precisamos entender, de uma vez por todas, que nós precisamos conviver em sociedade respeitando os diferentes. E que a gente possa saber que eu aprendi quando criança, do meu pai Samuel e da minha mãe Júlia, que os seus direitos, meu filho, começam quando terminam os meus. Então, todo mundo tem direitos e deveres, e eu aprendi isso da minha mãe a vida toda, que eu tenho que respeitar todo mundo, que eu tenho que entender as pessoas, e que era essa frase que ela falava para mim quando criança, e ainda fala até hoje, porque graças a Deus ela está viva, e meu pai também. Os teus direitos começam quando terminam do outro. E isso eu queria dizer a Vossa Excelência, que talvez seja muito disso que esteja faltando na política do Brasil hoje. Seja do município pequeno do Brasil, que um vereador sobe na tribuna para, em vez de apresentar uma proposta, agredir um colega. Seja numa assembleia legislativa, que um deputado sobe a tribuna para ofender um agente político e não apresentar uma alternativa. Seja na Câmara dos Deputados, quando um deputado sobe federal para, em vez de apresentar uma alternativa para o Brasil, apresenta uma agressão a alguém, seja no Senado Federal, seja no governo dos estaduais ou até na Presidência da República. Acho que nós estamos vivendo, senador Marcelo Castro, o momento mais dramático da história da humanidade. Já falei umas 10 vezes isso aqui, não vou parar de repetir. Nós estamos vivendo um drama civilizatório no mundo, não é no Brasil. e que a gente possa ter a consciência, a tranquilidade, a serenidade de não cair, porque a partir do momento que a gente passar a ofender os outros que a gente critica, a gente vai passar a ser um deles. Que a gente tenha paciência, serenidade, muitas vezes de ouvir uma agressão infundada e não poder responder à altura, porque senão a gente vai se transformar num deles. Parabéns pelo pronunciamento de Vossa Excelência, brilhante, o meu reconhecimento à sua história. Consulto às senadoras e aos senadores, nós estamos na primeira sessão de discussão da proposta de emenda constitucional número 221 de 2019. É a primeira sessão de discussão de 5, senador Paulo Paim, que nos impõe o regimento interno do Senado Federal e a Constituição para a votação de uma proposta de emenda constitucional. Consulto às senadoras e aos senadores se Vossas Excelências desejam fazer a inscrição. Consulto a senadora doutora Eudócia. Vossa Excelência, senadora Eudócia, solicitou a lista de inscrição. É para discutir a PEC? Ah, ok. Concedo a palavra a Vossa Excelência, está no momento da sua inscrição. Eu concedo a palavra a Vossa Excelência para discutir a proposta de emenda constitucional. Hein? Vossa Excelência tem 10 minutos, senadora, pelo tempo regimental. E só para informar os nossos senadores que estão acompanhando no modo semipresencial. Senadora, só um minutinho. Temos algum senador que está do modo semipresencial que ainda deseja fazer uma manifestação? Nós não temos mais senadores inscritos no modo semipresencial. E a última senadora inscrita é a senadora doutora Eudócia, da tarde de hoje. Tarde e noite de hoje, que já são 19h06. Ah, sim. Informar os senadores que, em virtude de licença, eu queria agradecer ao doutor Bandeira, que está querendo voltar a ser secretário-geral da mesa, está orientando a mesa, mas o secretário é o Danilo e nós não vamos tirar o Danilo, Bandeira. Mas ele me alertou, e eu queria lembrar aqui, que em virtude da licença da senadora Leila Barros, nós estamos aqui na tarde de hoje com a presença da primeira suplente da senadora Leila, a senadora Leani Lemos, que vai tomar posse logo após o pronunciamento de Vossa Excelência. Com a palavra, a senadora doutora Eudócia, para a sua manifestação no período da discussão da PEC 221 de 2019.
2: Senhor presidente, senhoras senadoras, senhores senadores, inicio hoje as minhas palavras, antes de tudo, agradecendo a Deus, a Ele toda a honra e toda a glória. Ele que nos sustenta, nos fortalece e nos concede sabedoria para enfrentar cada novo desafio. Entrego a Ele a minha gratidão. E hoje venho a esta tribuna para tratar de um tema que diz respeito diretamente à vida de milhões de trabalhadoras e trabalhadores brasileiros. O fim da escala 6x1. E a construção de uma jornada de trabalho mais humana, equilibrada e compatível com a vida. E faço questão de registrar que esta não é uma posição que assumo apenas hoje. No último dia 2 de setembro, durante a sessão da Comissão de Constituição, Justiça e Cidadania, a CCJ, eu já havia afirmado o meu voto favorável ao fim da escala 6x1. Naquela oportunidade, manifestei de forma clara a minha posição, porque entendo que esse debate envolve, acima de tudo, a valorização do trabalho e a dignidade da pessoa humana. O trabalhador não pode ser visto apenas como força de trabalho. Estamos falando de homens e mulheres que têm família, filhos, sonhos, responsabilidades e uma vida que existe para além do ambiente profissional. Defender uma jornada mais equilibrada significa permitir que o trabalhador tenha mais tempo para descansar, cuidar da saúde, acompanhar os filhos, estar ao lado da família, estudar, se qualificar e simplesmente viver. E quero destacar especialmente a situação das mulheres trabalhadoras, das mulheres do meu querido estado de Alagoas, das mulheres do Nordeste e das mulheres de todo o Brasil. Nós sabemos que para muitas mulheres a jornada de trabalho não termina quando acaba o expediente. Nós sabemos também que depois do trabalho remunerado começa outra jornada. É o cuidado com os filhos, é o cuidado com os pais e familiares, é a organização da casa. São responsabilidades que muitas vezes se acumulam e transformam a rotina dessas mulheres em uma verdadeira jornada dupla ou até tripla. Por isso, quando discutimos a redução da jornada e a ampliação do tempo de descanso, estamos também discutindo qualidade de vida para milhões de mulheres brasileiras. Como médica, não posso deixar de olhar para essa questão também sob a perspectiva da saúde. Uma jornada excessivamente desgastante pode contribuir para a sobrecarga física e emocional, para o estresse e para a perda da qualidade de vida. Ter tempo para repousar,

0: para o estresse e para a perda da qualidade de vida. Ter tempo para repousar, conviver com a família, praticar uma atividade física ou simplesmente recuperar as forças também faz parte de uma vida saudável. E existe outro aspecto fundamental dessa discussão. A redução da jornada não pode significar redução salarial. Esse ponto precisa estar muito claro. Queremos avançar na qualidade de vida, preservando a remuneração e valorizando quem trabalha. Trabalhadores mais descansados podem apresentar melhor desempenho, maior disposição e menor absenteísmo. Quem ganha com isso é o trabalhador, quem ganha é a empresa e quem ganha é o nosso país. Portanto, não estamos discutindo apenas o número de horas de uma jornada. Estamos discutindo qualidade de vida, saúde, dignidade e valorização do trabalho. Tenho orgulho da minha trajetória no serviço público e sei o valor de cada homem e de cada mulher que acorda cedo, enfrenta a sua jornada e retorna para sua casa para continuar cuidando de sua família. Por isso, quero dirigir uma palavra muito especial a todos os trabalhadores e a todas as trabalhadoras do meu querido estado de Alagoas. Aqueles que trabalham no comércio, na indústria, nos serviços, na saúde, no campo e no serviço público. A cada alagoano e a cada alagoana que ajuda diariamente a construir o nosso estado. E estendo essa homenagem a todos os trabalhadores e a todas as trabalhadoras do nosso Brasil. Vocês são parte essencial da força que movimenta o nosso país. E é por acreditar nisso que hoje reafirmo essa minha posição. Que possamos avançar para relações de trabalho mais equilibradas, mais justas e, sobretudo, mais humanas. Porque todo trabalhador e toda trabalhadora merece salário digno. Todo trabalhador e toda trabalhadora merece respeito. E todo trabalhador e toda trabalhadora merece descanso. E todo trabalhador e toda trabalhadora merece qualidade de vida. E aqui estou defendendo, sim, o fim da escala 6x1. Agradeço a todo o meu querido país que vem acompanhando diuturnamente com essa PEC aqui no Senado Federal e especialmente o meu querido estado de Alagoas. Vamos juntos em prol das melhorias e de qualidade de vida dos nossos queridos trabalhadores e das nossas queridas trabalhadoras. Meu muito obrigada a todos. Obrigada, senhor presidente.
1: Senadora doutora Eudócia, eu cumprimento Vossa Excelência também. E apenas para fazer da mesma maneira que fiz, reafirmar o que Vossa Excelência falou ainda há pouco na tribuna sobre a sua posição na CCJ em relação a esta PEC. No momento do debate eu acompanhei uma parte e eu percebi a manifestação de Vossa Excelência no mesmo sentido que Vossa Excelência fala hoje na tribuna. Desde o momento do debate, Vossa Excelência defendia a aprovação desta proposta, como faz novamente no momento da discussão. Parabéns, Vossa Excelência. Me permita, antes de nós chamarmos a nossa senadora Leani Lemos para dar posse na tarde de hoje, só fazer um registro da presença do nosso ex-governador do Mato Grosso, ao lado do senador Cidinho, eleito senador da República, senador Mauro Mendes. Está presente aqui, meu companheiro de partido do União Brasil. Cumprimentei o senador Mauro, ex-governador, desejei sucesso.

0: e disse para ele que nós vamos precisar muito no Senado de pessoas que possam nos ajudar a melhorar o Brasil a partir do Senado da República. Eu tenho certeza que Vossa Excelência reúne todas as condições de ser um brilhante senador da República, representando o Mato Grosso e ajudando o Brasil.
1: Obrigado, presidente.
0: Parabéns, Mauro. Seja bem-vindo.
1: Obrigado.
0: Nós não temos mais senadores inscritos para discutir a matéria. Não havendo mais quem queira discutir, está encerrada a primeira sessão de discussão em primeiro turno da PEC. A matéria será incluída em pauta para continuidade da discussão, senador Paulo Paim, na sessão de amanhã.
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0: Aqui, rapaz. Zezinho, não faça isso. Tem que cuidar da doutora Sabrina. Há sobre a mesa. Há sobre a mesa os seguintes requerimentos. Requerimento número 341 e 342 de 2026, de autoria da senadora Leila Barros, de licença de saúde, do dia 3 de outubro de 2026, e de licença particular, no período de 4 de outubro de 2026 a 31 de janeiro de 2027, totalizando 121 dias de licença. Submeto à votação os requerimentos apresentados pela senadora Leila Barros. Os senadores e senadoras que os aprovam permaneçam como se encontram. Estão aprovados os requerimentos. Passa-se a convocação e posse da primeira suplente eleita. Encontra-se na casa a senhora Leani Barreiro de Souza Lemos, primeira suplente eleita da senadora Leila Barros, pela representação do Distrito Federal, convocada em virtude da licença da titular, nos termos do artigo 45 do Regimento Interno do Senado Federal. Sua Excelência encaminhou à mesa o original do diploma, que será publicado na forma regimental, e os demais documentos exigidos pela lei. Designo comissão formada pelas senadoras Damares Alves, pelo senador Renan Filho e pelo senador Marcelo Castro, para que possa conduzir Sua Excelência à mesa dos trabalhos, a fim de prestar o compromisso constitucional regimental.
2: Nesse momento, portanto, se dirigem à mesa da presidência os senadores Renan Filho, Marcelo Castro, a senadora Damares Alves, que compõe a comissão que acompanha a futura senadora Leani Barreiro de Souza Lemos, ela que é a primeira suplente eleita da senadora Leila Barros, do PDT do Distrito Federal, que se encontra licenciada. Leani Barreiro de Souza Lemos é servidora de carreira do Senado Federal desde 1993 e, portanto, possui mais de 35 anos de atuação no setor público. Vamos acompanhar o compromisso que será firmado na sequência.
0: Que fiquem em posição de respeito, para que a senhora Leani Barreiro de Souza Lemos preste o compromisso constitucional e regimental.
3: Prometo guardar a Constituição Federal e as leis do país, desempenhar fiel e lealmente o mandato de senadora que o povo me conferiu e sustentar a união, a integridade e a independência do Brasil.
2: Firmado, portanto, o compromisso.
0: Declaro empossada no mandato de senadora da República a nobre senhora Leani Barreiro de Souza Lemos, que a partir deste momento passa efetivamente a participar dos trabalhos da casa, adotando como nome parlamentar Leani Lemos, integrando a bancada do Partido Socialista Brasileiro, o PSB. Parabéns, senadora.
3: Muito obrigada.
2: Nesse momento, o senador Davi Alcolumbre cumprimenta a recém-possada senadora.
0: Agradeço o senador Marcelo, senador Renan e senadora Damares e concedo imediatamente a palavra à sua excelência, a senadora da República, pela representação do Distrito Federal, com a palavra a senadora Leani Lemos.
2: Vamos ouvir, portanto, o primeiro discurso da recém-possada senadora Leani Lemos, do PSB, do Distrito Federal, que já ocupa a tribuna.
3: Senhor presidente, senhoras e senhores senadores, caros colegas do Senado, pessoas queridas que hoje me acompanham aqui nessa casa, é com uma enorme honra, senso de responsabilidade e, por que não dizer, eu acho que é visível, a emoção com que eu assumo hoje o mandato de senadora pelo Distrito Federal, sucedendo a querida senadora Leila Barros. Eu quero dizer que a senadora Leila, a quem eu muito admiro, exerceu neste Senado um mandato que orgulho DF, defendeu o meio ambiente, as mulheres, as causas sociais e seu grande amor e vocação, o esporte, como uma política pública transformadora que reduz desigualdades. A ela eu deixo meu abraço e o meu reconhecimento junto com 686.340 brasilienses que nela votaram no domingo. São votos que demonstram, presidente, a existência de um campo democrático, progressista e plural no Distrito Federal. Meus caros e minhas caras, aqui eu tenho dois dos meus três filhos, tem um que está em Madrid assistindo, 1h lá. Essa emoção é uma emoção muito particular. Com todas as emoções, em boa medida, em certa medida, elas são particulares. Mas é que a minha vida se confunde, senador Paim, com esses tapetes azuis aqui. E se confunde com a vida pública. São quase 35 anos de vida pública e de serviço público. 22 deles são aqui dentro do Senado Federal. Eu entrei no Senado Federal dia 6 de janeiro de 1993. E fui cedida por alguns anos, quase uma década, para trabalhar nos estados, para conhecer a realidade dos estados. Isso foi muito importante. Foram quase 10 anos como gestora no Rio Grande do Sul, senador Paim, onde eu fui secretária de planejamento do governador Eduardo, aqui no Distrito Federal, com o governador Hollenberg, e com a ministra Simone no Ministério do Planejamento, como secretária nacional de planejamento. Além disso, foram anos, aqui tinha uma grande amiga, professora da Universidade de Brasília, como pesquisadora e professora nas áreas de governança, gestão e instituições. E é por isso, senhoras e senhores, por essa vida que é de serviço público, com diversas lentes, que não poderia deixar de afirmar aqui os meus compromissos. É um mandato curto, mas eu tenho certeza que será intenso. E o primeiro compromisso é com a democracia e com a qualidade das instituições. O segundo é com o fortalecimento do federalismo brasileiro, um contrapeso fundamental a excessos no nosso sistema e a garantia daquilo que faz do Brasil um dos países mais bonitos do mundo, a sua diversidade, inclusive a diversidade regional. O terceiro, como servidora pública, que sou dessa casa, é com o desenvolvimento das capacidades estatais necessárias a uma gestão pública eficiente, capaz de reduzir desigualdades e de ampliar oportunidades para todos os brasileiros e brasileiras. O quarto, com as políticas públicas transparentes, eficientes, instrumentos essenciais para construir um Brasil gigante, um Brasil do futuro, que é o que a gente quer. Esse Brasil gigante também foi o Brasil do passado, senador Alcolumbre, e tem se perdido, como o senhor falou agora, na ausência de discussões fundadoras. Eu fico muito feliz de tomar posse no dia que nós estamos discutindo a 6x1. Há décadas se discute isso, se discute no mundo esse tema. Eu fico muito feliz de que essa é uma discussão fundadora, essa é uma discussão transformadora, e o Senado poder fazer isso e eu poder fazer parte desse momento. O Brasil está entre as maiores 10 economias do mundo e a gente se orgulha muito disso. Mas, principalmente, o Brasil é uma das maiores democracias do mundo, uma das 5 maiores democracias do mundo, quando a gente olha para o número de pessoas que no domingo foram manifestar o seu voto nessas eleições. Bom, eu disse que eu entrei no Senado aqui em 93, entrei naquela porta aqui de trás. Naquela época, senador Paim, a gente não podia usar calça. A gente só passou a usar calça comprida aqui no Senado em 1997. O Danilo nem estava aqui ainda, né, Danilo? O Danilo é mais jovem. Foram muitas sessões. Olha, eu não tenho cabelo branco, presidente. O Danilo tem alguns. Foram muitas sessões plenárias, foram muitas reuniões de comissão, foram muitas negociações de projetos, emendas, medidas provisórias. Eu entrei aqui no governo Itamar Franco. Estávamos em pleno processo de transição, com todos os temores de um retrocesso autoritário. Foi um momento muito emocionante desse país. Eu vi aqui serem discutidos e votados a quebra de monopólios estatais, o Plano Real, a Lei de Responsabilidade Fiscal, a Lei de Diretrizes e Bases da Educação, a Lei Maria da Penha, o Código Florestal e muitos outros. Esse último, inclusive, quando eu fui secretária da Comissão de Meio Ambiente, Fiscalização e Controle, que era vizinha da Comissão de Direitos Humanos, que o senador Paim presidia, e também foi um momento muito relevante para o país. Aqui nesse Senado, senadora Damares, eu andei grávida do meu caçula, Tiago, que está sentadinho ali, e trazia o Filipe, que está assistindo de longe, a Paola, para a biblioteca para estudar. Então, a minha vida pessoal se mistura com a vida do Senado. E por isso eu quero citar aqui todos os senadores com quem aprendi não o ofício, mas o compromisso com a vida pública. Darcy Ribeiro, Roberto Freire, Ana Júlia Carepa, Cristóvão Buarque, Augusto Botelho e Rodrigo Hollenberg, com quem eu trabalhei durante 7 anos. Aqui eu tive a oportunidade de conviver com grandes homens e mulheres. Convivi também com colegas competentíssimos dos gabinetes e da consultoria legislativa, que hoje é a minha casa, e muitos deles passaram aqui por esse plenário hoje, me visitaram no gabinete, estavam me cutucando no cafezinho, e eu fico muito feliz e muito

Colegas competentíssimos dos gabinetes e da consultoria legislativa, que hoje é a minha casa, e muitos deles passaram aqui por esse plenário hoje, me visitaram no gabinete, estavam me cutucando no cafezinho, e eu fico muito feliz e muito

0: esse plenário hoje, me visitaram no gabinete, estavam me cutucando no cafezinho, e eu fico muito feliz e muito...
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2: 19 horas e 45 minutos.

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8: 20 horas e 45 minutos.

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